0: Momento.
1: Ela não vai pro rodeio pra ver montaria. Ela não vai pro rodeio pra beber cachaça. Sabe o que é que ela tá interessada? Sabe o que é que ela quer?

0: segurança para quem contrata os serviços.
1: Facilita também contratos com clínicas, hospitais e empresas que exigem comprovação fiscal. Pacientes e empresas também veem o profissional como mais sério e organizado. Diferencia o enfermeiro no mercado de trabalho, mostrando profissionalismo.
0: O projeto que regulamenta a emissão de notas fiscais por profissionais de enfermagem segue agora para análise da Comissão de Finanças e Tributação. Da Rádio Câmara de Brasília, Sofia Peçanha.
2: Bebeto, do PP do Rio de Janeiro, avalia que a redução da jornada de trabalho vai melhorar a qualidade de vida dos brasileiros. O parlamentar menciona que os trabalhadores da Baixada Fluminense, por exemplo, enfrentam engarrafamentos que tornam o descanso ainda mais necessário.
3: Olha, vai ser um benefício muito grande, porque o cara que acorda 4 horas da manhã, 5 horas da manhã para trabalhar na capital e retorna 10, 11 horas da noite, imagina quanto esse cara não sofre só no deslocamento. Estou dizendo no horário que trabalha não, só no deslocamento. Vai ser um prêmio para aquele que precisa se deslocar, enfrentar engarrafamento e, além de tudo, a convivência familiar, que é super importante nesse tempo, nessa redução dessa escala, nessa jornada de trabalho.
4: Bebeto também exalta o trabalho da Comissão de Viação e Transportes em favor da mobilidade urbana do Rio de Janeiro. Ele considera que associar melhorias no transporte com a redução da carga horária é fundamental para garantir dignidade à classe trabalhadora.
2: Termina agora o Jornal Câmara dos Deputados, produzido pela Rádio Câmara, com trabalhos técnicos de Everson Urani e apresentação de José Carlos Andrade e Luciana Vieira. Uma boa noite para você.
4: Uma ótima noite. Você fica agora com as notícias do Tribunal de Contas da União.
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5: 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Você ouviu a voz do Brasil. Boa noite.

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0: Alô, alô, testando 2-1-2, teste de som, chegando, gente. Alô, Cris Costa, bom descanso. Ô, Cris Costa, vê se alimenta pouco, Cris Costa.
1: Alimenta pouco?
0: É, porque ele tá comendo demais, a esposa dele falou que ele tá um pouquinho acima do peso.
1: Eu tô sentindo, tá bem gordinho.
0: Isso aí, gente, ele tá.
1: Calma aí, cara. Vai ter uma surpresa, mas ele é ansioso, né, meu?
0: Eu gosto dele, porque ele já vai antes do tempo e eu gosto dele.
1: Mas tem uma aberturinha aqui.
0: Ele deve ser meu filho, ansioso que nem
1: cara,
0: eu.
1: Cara, vamos fazer o seguinte, já vamos lançá-lo uma vez, porque senão ele não vai
0: dar tempo.
1: Vai estragar a nossa surpresa, cara.
0: Tem novidade chegando, nossa encanto. É o mês de aniversário. Alô, alô, tá escutando aí?
2: Nada funcionando aqui.
0: Quê?
3: Mas o Pinhê passou por aí esses dias.
0: Ele está de volta com vocês, Penteinho. Tu tá ouvindo a gente aí, Penteinho?
2: Mas nada funciona, aí não mudou nada aqui.
0: Que não mudou nada,
3: Penteinho? Chuta as minhas canelas. Só
1: cara, o cara é contratado, peso de ouro, fica reclamando, cara.
0: Não pode essas coisas. Ô, Penteinho,
1: tá aparecendo, sabe o quê? Sabe o que me apareceu?
0: O que tá aparecendo?
1: Uma atração nos 10 anos do Sem Censura que nós trouxemos e o cara reclamou do almoço. Reclamou pro chato. Se era pra comer galinhada, eu não vinha.
3: É, o Hélio do. Não, galinhada eu não como, o Hélio dos Passos.
0: Não pode ser verdade.
1: Mas, verdade, eu tava do lado dele.
0: É verdade. Ô, Penteinho, Ney Alves, tá de volta também. Tudo bem contigo, meu mano?
4: Tudo bem, cara, tudo bem.
0: Tava com saudade, cuida com que tu responde.
4: Tava. Oh.
3: Mentira. Cuida com que tu responde.
0: Eu conheço, eu já sei. E você, Penteinho, como é que foi esse tempo longe aqui da rádio? Você viveu muito, como é que foi? Conta pra gente, os teus ouvintes, teus fãs que tem aqui, ó.
2: Não te interessa.
3: Tá igual, cara, não mudou nada, meu. O papai tá de férias. Cara, por sinal, essas férias do Heron, cara, é uma coisa que eu tenho que reclamar com o coordenador da rádio, cara.
0: Ah, é?
3: É, cara.
0: Quem é ele?
3: Porque o Heron tira a férias e vai todo mundo junto com ele.
0: Não tem explicação isso, não.
3: Não tem, cara.
2: O Heron voltou?
0: Ele voltou? Não sabia? Deixa eu te contar, Pedrinho.
2: O Gil voltou.
0: Sim.
2: O Neguinho voltou.
0: Que não pode chamar.
3: Até tu voltou, Pedrinho.
2: Então, o que aconteceu? Os
0: bons
2: saiu tudo?
0: Não é. É que acontece, né? São mudanças, são evoluções.
1: São ciclos.
0: Isso.
1: Nunca ouviu falar em ciclos, Penteinho.
0: Tu não conhece um tipo de ciclo, Papael? Papael não
2: cadê
0: tá aqui.
2: O
0: Papael não tá, Penteinho.
2: Saudade.
3: Esse aqui vai se matar até lá, né?
0: Tu não conhece ciclos, Penteinho? Nenhum ciclo tu conhece?
2: Sim, aquele que sai sangue.
1: Não, meu! Não é ciclo menstrual, cara! Não, meu!
3: Meu Deus, esse guri é ai, minhas cadelas, guri!
1: Vai te chutar, velho! O cara, quem foi que teve a ideia de trazer o Penteinho?
3: Pois é, cara!
2: Quem é aquele que tava falando antes ali?
0: Quem tá falando antes? É o Cris Costa? Também tá de volta?
2: Ah, que nome, né? Pra falar na rádio.
0: É. Por que tu acha que ele chama como ele?
2: É chato, quis bosta.
0: Não, é bosta.
1: Costa,
0: Costa. Então, calma aí. Tá aí.
3: Isso,
0: e você continua, Penteinho, estudando bastante? Como é que tá a tua mãe? Tá bem? O pessoal pede aqui. A gente quer saber um pouquinho pra gente poder começar aqui, viu?
2: O pessoal pede da minha mãe?
0: Da tua mãe também, André.
2: Mas cuidado da mãe dele.
3: Mas é focado ele, né?
1: Focado, né, cara?
3: Ele é desbocado.
0: E tu com quantos aninhos você tá nesse momento, Penteinho?
2: Oito.
3: Ele
1: parece o Ferrugem, aquele antigo anos 80, tinha o Ferrugem que não crescia, não.
2: Fim do ano eu faço 9.
0: Ah, é? Que sério você está na escola? Que sério que você está na escola, Penteinho?
2: Segunda?
0: Ainda na segunda?
1: Oh, rodou de novo?
0: A minha filha tem. A minha filha já tá no sétimo.
2: Sete na primeira semana. Tua filha tem quantos anos?
0: A minha filha tem 12.
2: Eu gosto de pegar as coroas.
0: Ei, sai daí, meu. Mas respeito com a minha filha aí, meu. Tu não me acha.
1: Meu Deus do céu.
0: Mas, gente, então nessa novidade, nas férias de Heron, Felipe Dalmolin e todo seu time, o Penteinho tá de volta.
1: Aê! Meu Deus, vão passar uns dias difíceis.
0: Ô, gente, tu tem fãs importantes, Penteinho, sabia disso?
2: Que?
0: Eu vou falar que é verdade e as coisas boas têm que ser ditas.
2: Que?
0: Tu tem fã, até doutor, até médico quer ter um fã, Penteinho.
1: Quem? O Dr. Goldoni?
0: É, o Dr. Goldoni.
2: Vai fora,
0: doutor
2: Dedão.
0: Não é Dedão, meu. Opa! Tu tem fãs também, empresários que estão teus fãs.
3: Olha aí. É, tem um empresário lá da Manutensei.
0: Isso, é teu fã também.
2: Esse é bom.
3: Esse é bom.
2: Esse aí é bom.
0: Tem um pessoal lá na cadeia que teu fã também me falou.
2: Meus parceria, meus cupincha.
1: Os meus cupincha.
3: É nóis, mano.
2: Os empresários estão estranhando. Lógico,
0: é verdade,
2: minha. Deve ter carne lá pra mim pagar.
0: Que isso, meu. Mas, gente, tá de volta, então, Ney Alves, e tu, meu, tá feliz de estar de volta aí, irmão?
1: Tá, um monte. Oh, é. Oh.
3: Cadê a máquina da verdade e da mentira?
0: Olha, vou fazer uma enquete aqui. Ney Alves tá feliz de estar de volta com a gente aqui nessa bagunça?
1: Claro.
5: Mentira.
0: Ai, Ney Alves, você tá gostando do teu segundo plano, que é o seu segundo trabalho que você faz também?
1: Qual?
0: Né?
1: Qual?
0: É, mas não vem
1: o corpo.
0: Né?
1: É o meu primeiro,
0: né? Ok. E como é que tá indo as coisas?
1: Graças a Deus.
3: Tá, tipo, tá de vento e popa, né? É. Já tá aumentando aos funcionários, já tá aumentando.
0: Como diz o Papael, o Ney é bom, mas cobra bastante.
3: O Papael fala isso. É. O Ney antes, é bom, Ney é bom, mas cobra caro.
1: É isso aí.
0: Isso aí.
1: Não sabe, pra quem não sabe, antes de trabalhar em rádio, eu trabalhava em informática, né? Então, na verdade, nunca parei.
5: Eu lembro que quando eu fui morar em Encantado, o Ney uma vez foi fazer um suporte.
1: Ah, é verdade.
5: Como é que era a empresa lá? Alfa?
1: Alfa Informática, Alpha, isso. Eu trabalhava na Alfa Informática em Encantado. Antigamente.
3: É. Ah, Alfa, cara.
1: E o Gil era cliente. É. E o Gil já tava no Encanto naquela
5: isso,
1: época.
5: Isso, isso.
1: E eu, o Gil está suporte lá, mas eu não trabalhava.
3: O Chato não tinha comprado a rádio e o Gil já era funcionário.
0: É que veio no pacote junto.
3: Veio no pacote aí, amor.
0: Ele tava junto no pacote, ele ficou junto. Ô, Ney, que bom falar contigo, meu irmão. Feliz de estar contigo aí também.
1: Amém.
0: De volta.
1: Da mesma forma. Obrigado.
0: Ei, Ney Alves.
3: Vai ser dias difíceis.
0: É, não, vai ser tudo certo.
3: Eu tô prevendo isso.
0: A gente já se conhece, já, né? É, só de olhar a gente
3: olha
0: tem
3: aí,
0: um entendimento.
3: Eu tô prevendo, não sou bruxo, não sou vidente, mas tô vendo dias difíceis.
0: Não, vai dar tudo certo.
2: Que horas são agora?
0: Agora são meio-dia 16.
5: Não, não pode dar hora. Não pode dar hora, Pedro.
2: Parece que faz 5 dias que eu tô aqui, não aguento mais já.
0: Não, meu!
3: Que eu falei?
0: Ô, Pedrinho.
3: Cara, não tem nem 20 minutos de programa, cara.
2: O tempo não passa, cara.
0: Pedrinho, pra gente começar, sempre tem ouvintes novos que chegam, os antigos já vão mandando mensagem.
2: Mentira, sempre mesmo.
0: Não é não, gente. Sei, calma.
3: Dá Tijuca, dá Tijuca.
0: Eu vou te ajudar aqui, ó. Qual que é a tua rede social, pessoal te conhecer um pouquinho, passa pra gente aí, arroba.
2: É Instagram, minha rede social.
0: Como é que é lá? Tu tem Instagram, como é que é? Teu pai e tua mãe que cuida, né?
2: Não, eu.
0: Tu
2: não, não fala, é.
0: É?
2: Não, eles nem sabem.
0: É, não, não. E como é que é o teu Insta?
2: Eu
0: passa
2: pego,
0: lá.
2: Pega o telefone dela, daí escondido.
0: E aí tu manda.
2: É a roupa penteinho. Só,
0: é com I, né? Penteinho.
2: Vai ser com
0: coleta. Não, é que muitos chamam de pentelinho.
2: Não, isso aí
0: fica nas cuecas. Isso,
3: é, meu. Meu, tiraram o papaião que é um desbocado, ele foi tirar férias o papaião e botaram no lugar um mais desbocado.
0: Mais
3: que
0: desbocado ainda, meu.
2: Eu sou mais eu, que papaião.
0: Ó, teus fãs já chegando aqui, o Serelepe lá de Mussum te mandou um abraço, ele e o filho dele também estão aí, ó.
2: Nem sei quem é.
0: O Serelepe lá de Mussum.
3: Isso aqui. Que é mal educado.
0: Teu fã, cara, que tá te escutando aí.
2: Tá bom, então.
0: Então, vamos lá, pentelinho. Fica aí.
2: É penteinho.
0: Eu sei, só pra deixar tu brabo.
2: É roupa penteinho.
3: O Rodrigão Fugmaier, o Tripa Seca.
2: Como
3: que é? Fugmaier, Rodrigão.
2: Fugmaier.
3: O Tripa Seca.
0: O que ele tem?
3: Ele tava falando assim, ó, fala pro Ney se ele ajudou a resolver o problema dos teclados trocados do Carioca do Norte.
1: Isso aí é um caos, cara.
3: No meio do programa tu vai ter que contar.
1: É, esse é um caos.
0: Daqui a pouquinho tu conta. Ô, gente, vamos lá, começando aqui essa bagunça.
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3: Não começou?
0: Vai começar.
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2: Já acabou?
0: Sim.
2: Só tem esses três aí.
0: Ei, já não começa, gente, com muito orgulho. Não viaja. Não viaja que não começa. Eu vou cortar o microfone dele, gente. Hoje é dia 20 de julho de 2026. Hoje é dia da primeira viagem à lua.
3: Olha aí.
0: Olha.
3: Tem gente que não acredita.
0: É, 1969.
3: O Heron é um.
0: É, o Heron.
3: O Heron é um que não acredita que o pessoal pisou na lua.
0: Ô, gente,
5: até porque fizeram uma chamada ao vivo que não tinha nem delay.
3: É verdade, cara. cara, isso me chamou a atenção. Ele fala, como é que fizeram uma chamada ao vivo lá? Se não era época, nem tinha celular.
0: Você, Ney Alves, que é um dos mais...
3: internet tinha.
0: Dos mais estudiosos aqui da mesa. Você acha que o homem chegou à lua, Ney Alves?
1: Claro que sim, cara.
0: É, chegou?
1: É. Claro.
0: Tu acha que ele foi lá mesmo?
1: Claro que sim.
0: Olha aí.
3: Por que que o Heron tem essa tese, cara?
5: Como é que é a tese do Heron?
3: Ele disse que não, que aquilo ali foi sensacionalismo e o mundo comprou. Comprou que não tinha nem tecnologia pra aquilo. Pelo menos, mais ou menos isso. Se o Heron tá escutando a gente, ele que veio se defender. Ah, não, ele não pode. Ele tá de férias, tá de férias.
0: O Penteinho uma vez também ganhou uma passagem pra lua, mas não pôde ir, né, Penteinho? Sabe por quê?
2: Por quê?
0: Por que que era que tu não pôde ir?
2: Lua cheia.
0: Hoje, dia do amigo, gente, dia internacional.
3: Nós somos amigos.
0: Calma aí, gente. Aqui
5: família
0: a gente é mais isso, a gente é mais que uma família, né?
5: Richthofen, Tony.
0: Se você te pudesse falar uma palavra de amizade, Penteinho, o que você ia falar pra alguém assim que pudesse falar?
2: Paga o que me deve.
5: Richthofen, Tony.
0: Se você te pudesse falar uma palavra de amizade, Penteinho, o que você ia falar pra alguém assim que pudesse

0: Olha aí! Canta!
1: Somos amigos, amigos do peito. Ah, mas eu gosto dessa aqui de amigo qual, também. Essa aqui qual, que eu gosto, essa aqui que eu gosto.
2: Ele é corno, mas é meu amigo.
0: Que isso? Não, não, não, não.
3: O Tita
0: ficou
3: brabo, hein?
0: Não, eu não posso. Essas coisas não pode, gente. Ah, tu conhece algum amigo assim, Pedrinho?
3: Qual? Quem?
0: Da música, assim.
3: Corno?
0: É.
3: Sim, um monte.
4: Opa! Mas tu não conta, né, Ney?
1: Ah, gente, vamos trocar Pedrinho de assunto, que isso aí é uma coisa delicada.
0: Delicada pra quem tá sofrendo, né?
3: Delicada é pro outro.
0: É, coisas que acontecem, né?
4: É verdade,
0: acontece. Sabe que o corno elétrico fala, meu amigo Pentinho?
3: Corno o quê?
0: Elétrico, sabe o que ele fala?
3: Não.
0: Tu chega pra dizer assim, tu é corno.
3: Ó, tá microfonando aí.
0: É, diz ele,
3: baixa
0: o
3: volume.
0: Tu é corno, e sabe o que ele diz? Tô ligado.
3: Tu tem amigo assim, Tenta?
0: Não, não tem.
4: Não tem.
0: Vamos lá. Quem está chegando é com você, Pentinho. Já bota aí no ponto que você vai falar os famosos que estão de aníbal hoje aqui.
1: É verdade, porque a Charlotte tá de férias também.
0: É tudo contigo hoje.
3: Todo mundo saiu.
0: Todo mundo saiu.
1: Aquele Heron leva todo mundo na bagagem.
4: Uma caravana.
3: Aqui, todo mundo saiu. Aqui, ó. Mariana, Merlin, todo mundo.
0: Saiu a tempo.
1: Não, essa aí já... Para com isso, já foram, meu.
0: Teve outro saiu lá também. De estrela lá, ó.
3: Ah, o Fortinho?
0: O Buiu?
1: O Buiu, o Buiu também saiu.
0: O Buiu.
3: Ah, o Thiago.
0: Isso.
1: Que Deus o tenha.
3: Morreu?
0: Não.
3: Opa! Aconteceu com ele?
0: Não morreu nada.
3: Alô,
0: ele tá bem, meu?
3: Fritou o cérebro.
0: Não, meu, porque...
3: Virou fumaça o cérebro dele.
0: Que fumaça, meu. Ai, ai, ainda bem que tu não saía com ele, bebê.
1: É, senão tu tava no mau caminho.
0: É, meu, deixa assim, ah, vamos
3: sim. Eu queria
0: seguir.
3: Ter saído.
0: Que isso, ei. Vamos lá, Pedrinho, quem está de aníver hoje?
3: Aquele lá sabe o que é viver. É,
4: olha aí.
0: Ô, Pedrinho, vou te ajudar. Hoje uma pessoa tá de aníver que você já fez alguma homenagem pra ela, né?
3: Homenagem?
0: É.
3: Homenagem?
0: Homenagem, nunca vi pra ela.
3: Não sei quem. Ah, tá aqui a listinha aqui de eu falar.
4: Isso.
3: A Gisele Bündchen.
0: Bündchen, meu.
3: Bündchen.
0: Isso. Repete comigo. É
1: top model, meu.
3: É mesmo?
1: A eterna top model. Agora ela tá aposentada, né?
4: Tá virada numa UPA passa.
3: Tá uma bagaça.
1: É, tá bonita ainda. Tá bonita ainda.
0: Vocês não podem falar assim com ela, saber que ela é de Horizontina? Ela é gaúcha?
1: Tá, mas é longe do que é chato.
3: Ela
1: nem você aqui, né? Que nem a Malma, né?
4: É a Shirley.
1: Achei ele mal, mas tudo bem. A gente falar que
4: tá
1: ela,
4: claro, né?
1: Ela vai saber. A família dela, mas a Gisele.
0: Mas vai que ela tá na BR escutando a gente
1: mas
0: aí.
1: Tá longe, é longe, cara.
0: Ela tá passando pela região aí, viu?
3: Ela mora lá nos States.
0: Né? Ela é casada com aquele jogador.
4: Não, separou. Ah, não,
1: separou.
3: Tá,
1: parece
3: legal.
1: Que ela tá com outro já.
0: É.
3: Tá sabendo legal.
0: Que coisa famosa aí. Que coisa de louco, né?
3: Troca-troca, louco.
0: Né? Meu Deus
1: não,
0: do céu.
1: Não algum... é troca-troca.
4: Aí um verdadeiro homenagem.
0: Vida que segue. Por que os famosos acontecem isso com facilidade, Pedrinho?
3: Os caras sabem viver, né?
0: Olha aí.
3: É bom.
0: E sabe viver, meu. Tu nem começou a tua fase ainda.
3: Ai, pede pra Maria.
1: Para aí, meu.
0: Quem mais tá de aníver, Pentinho?
3: O Carlos.
0: Carlos, meu.
3: Sim, o Santana.
0: Olha aí.
1: Cara, baita músico.
3: É, toca guitarra.
1: Isso. Baita músico, cara.
3: Bota aí, Tetra.
1: Samba pra ti.
4: Samba pra ti. Ah, instrumental lindo.
1: Ah, legal. Música bacana.
3: Ah, tem o da tua música ali, carioca.
0: Quem?
3: Chris Corno.
0: Quem?
3: Chris Corno.
1: Não, é Corno.
3: Chris Cornão!
1: É esse cara aí mesmo, cara.
3: Do Audioslave, cara.
1: Cara, isso aí não é minha praia.
3: Nenhum.
0: Olha aí, você conhece bem, meu.
1: É, a praia do Heron, praia desses loucos aí.
0: Quem mais tá de aníver, vai?
3: A Natalie Wood.
4: É Wood.
1: Wood.
4: Wood.
3: Você sabe
1: por que essa é uma atriz, é uma atriz.
0: Eu vou concordar com ele, gente.
3: O que ela fez?
1: Ela fez um filme.
4: É, ela fez como é que é? Lagoa Azul.
0: Lagoa Azul.
1: Por que fugiu todo mundo que é atriz americana, que é uma atriz americana?
4: Eu só fez assim que eu olhava no Sessão da Tarde.
1: Foi a Brooklyn, como é que é o nome dela lá?
0: Brooke
1: Shields. Brooke Shields. Mas teve a segunda versão, que já aí não era Brooke Shields.
3: Brooke Shields.
0: Quem mais?
3: Ray Allen.
0: Quem é Ray Allen? Oh, Ray Allen.
3: Isso, Ray Allen.
0: Ele é ex-jogador de basquete, eu acho, né?
3: Oh, Teta, tu acompanha basquete?
0: Eu gosto de basquete. Eu joguei basquete uma fase da minha vida.
3: Ah,
0: é verdade, só que daí eu não me destacava, né?
1: Tu não é aquele mascote, aquele boizinho gordinho?
0: Não.
1: Chifre guerreiro nos intervalos? Bulls. É esse aí?
0: É que tinha que picar a bola a cada tantos segundos, eu não conseguia, né?
3: Para a bola?
1: O não, mascote meu. Do Chicago Bulls.
0: Sai daí, meu.
3: O Teta era o Bulls do Chicago Bulls.
0: Ah, sai daí, ô maluco. Vai.

0: E a Sandra Oh, Sandra Oh.
1: Sandra
2: Oh. Quem é?
1: Sandra Oh, eu já ouvi falar.
0: É do Grey's Anatomy.
1: Ah, aquele seriado americano.
0: Sandra Oh, Sandra
2: é o um negócio do hospital lá que faz as coisas, né?
1: Eu já ouvi falar nessa mulher.
2: Eu também. Isso aí.
0: É isso aí. Mas ninguém faz aniversário no mundo inteiro. Só esses aí.
2: Não, calma e Deus ouvintes com o Giovanni Gil, Pedrinho.
1: Tem.
2: Aí, ó, quem tá de aniversário, Gil?
3: Vamos lá, parabéns aí. Sabe quem tá de aniversário, gente?
2: Quem?
3: É, exatamente.
1: Quem, meu?
3: Calma.
1: Tá procurando ainda,
3: Anta. Olha, o Juliano, cara.
0: Olha, 20. De rádio.
3: Juliano Barker tá de aniversário, a Maria Inês Telequim, a Rafaela da Silva, também o PH de Venâncio.
2: Ô, PH.
3: Um abraço. É o Paulo Costa.
2: Ó, Paulo.
3: A Dilson Lanner também, o Gilson, Schenhauer.
1: Meu Deus, enrolou.
3: Olha aqui,
1: língua.
3: Cara de Bom Retiro do Sul, o Davi Ilha, o David Ilha.
2: O David.
3: O grande ouvinte.
2: A Paula
3: a
2: também.
3: Lisolete Petri, ali do Rui Barbosa, em Arroio do Meio, e ainda a Sabrina Porte.
2: Olha que legal.
1: E também de aniversário hoje, nosso grande amigo, TBT, mais conhecido como Bruno.
0: Tá vivo ainda?
2: Tava, tu tá louco, meu. Tá vivo.
1: Tava lá na comenda do peixe, sexta em Mussum.
2: Tava feliz da vida na comenda do peixe lá, meu.
0: Por quê? Por que ele tá feliz?
2: Não, ele tava feliz porque daí que nessas festas pode tomar assim, né,
0: vovó? Ah, é ele que vende? Ele fatura?
2: Ele vende, sim. Ah,
1: ele é tá muito conhecido, ele é muito conhecido lá em Mussum.
2: Show, isso aí, o Taylor. Felicidades, TBT.
1: TBT. Mais conhecido como Bruta Rova.
2: Sabe quem tá de aniversário também? Tu conhece ele, Pentinho?
1: Quem?
2: Você já foi lá? O Juliano da SPNEL.
3: O Juju! Ah, o Juju! Deixa que o Chopp e o Feliciano Garbini vai comprar, viu?
2: Ei, Juju!
0: Fê do Gil, tá vivo,
3: Fê
0: do Gil?
3: Tá vivo ainda. Fez uma bariátrica, sumiu.
0: É mesmo?
3: Tá seco que nem um palito.
1: Literalmente sumiu.
3: Aí, sumiu.
2: Hoje tem mais um de aniversário hoje antes do pensamento aqui?
0: Ah, quanta gente?
2: O Giovanni da Mundial Tintas também, hoje tá de aniversário.
3: Cara!
0: Os jabá do Tinta
2: também. Não, tô atendendo meus amigos.
1: Todo mundo de aniversário hoje.
2: Que legal, né, gente?
3: Show!
2: Ô, turma, começamos com ele. Penteinho, o seu pensamento. Cuidado com o que você vai falar.
1: Olha o perigo.
2: Cuidado.
1: Olha o perigo.
2: Tem crianças escutando.
0: Ainda tem isso aí de pensamento?
2: Tem. Tu não tem um aí?
0: Tenho.
2: Então vai lá. Eu sei que tu é bom.
0: A geladeira faz mais sucesso na madrugada que os bar. Tenta, Rodrigo.
2: Ah, é verdade.
3: Meus planos pra hoje, bem simples.
2: Vai.
3: Evitar gastos, evitar estresse, evitar levantar da cama. Um desses, talvez eu consiga. Penteinho.
2: Oh. Olha aí, ó.
1: Essa vai em homenagem ao Penteinho.
2: Vai.
0: Tudo eu.
1: Olha só, era uma vez um carro e um pato.
2: Um carro e um pato.
1: Eles se casaram.
2: E aí? Sim.
1: Aí nasceu o carrapato.
3: Que besteira.
2: Ai, meu. Ai, tinha uma que eu me lembrei agora aqui. Se, como é que é carro em... carro em inglês é o que, Penteinho?
0: Car.
2: Car.
3: Isso.
2: E man, o que
0: é
2: que
0: cag.
2: Car é o que?
0: Car.
2: E man é o que em inglês? Man. Homem, né?
0: Homem.
2: Isso. Então a minha tia Carmen é um Transformer. Carmen. Gente!
0: Ai, se for do tamanho, é um ônibus.
2: Ah, sai daí, meu.
3: Opa! Uma manta.
2: Ah, é,
0: tio? É uma carreta, se for do teu tamanho, entendeu?
1: Aquelas.
2: Tu vai ver. Ô, Pedrinho!
0: É
2: com você, o Zé, e daí não tá? Você tem que fazer as manchetes de hoje.
0: Tudo
2: é contigo!
1: O cara tá ganhando pra isso, Pedrinho. É.
0: Preço de ingresso da final da Copa do Mundo chega a 10 milhões.
2: Olha aí.
1: Cara, ele é melhor que o Zé, cara.
3: Não tá pitaco.
1: É, o Zé, nessa hora, ele já tava reclamando.
2: Isso.
1: O horário, que nós estamos atrasados. Não, ele é objetivo.
2: Objetivo.
1: Não, uma salva de palmas, eu
2: perdi.
0: Não, cara, não vejo a hora que acaba. Tô no teu carro, vamos.
2: Você vai ganhar almoço? Vai ganhar almoço?
0: Sim.
1: Faz parte do contrato.
3: Vai ter
1: faz parte do contrato.
0: Hambúrguer.
1: Ô, meu, não vem atrás, cara, a exigência desse vídeo pequeno.
0: Né? Para o Rois, tá louco?
2: Eu vou passar a lista da exigência dele.
0: Até no jogo de futebol, se eu vou lá buscar a bola, eu ganho um pastel, um refri, e minha vida ganha.
1: Ah, louco? Gandula ainda. Gandula. Gente, olha só.
0: Pode pedir pro Carioca, o trabalho escravo já acabou.
1: Para com isso, meu.
2: Eu não entendi. entendi o que, que tem a ver ele, meu. Pergunta pra mim, pro Gil.
1: Isso, meu. Desliga o microfone desse penteio aí, ó. Olha, quem deixou pra comprar um ingresso para a final da Copa do Mundo de 2026?
0: Alô.
1: Para a última hora vai ter que. Olha, teve que desembolsar uma quantia milionária.
0: Já acabou a Copa, cara.
1: Acabou, mas então teve que desembolsar. Eu tava falando que eu sou um cara, sabe, com bagagem. Essa notícia era antes, né? Mas a gente aprende, cara. A gente aprende. Cara, o valor, cara, do assento cobiçado no estádio em Nova Jersey ultrapassou a marca de 2 milhões de dólares, cara. 2 milhões de dólares.
2: E uma
1: Ou
2: dúvida.
1: Seja, sabe quanto, cara, em reais?
2: Quanto?
1: 10 milhões e 200.
2: Ah, vai aonde?
1: Pra ver uma final de Copa do Mundo, cara.
3: Meu Deus
1: Tudo
3: do céu.
1: Isso segundo o Yahoo Sports. Antes de Argentina e Espanha entrarem em campo, os preços dos ingressos dispararam no mercado de revenda. Quem teve dinheiro pra bancar, né? Viu um belo jogo. Eu não achei belo jogo.
0: Tá louco? Tá na TV de graça.
2: Tu tá torcendo pra quem, Pedrinho?
0: O quê? O Grêmio.
2: Não, mesmo, a Copa do Mundo. Ah. Argentina ou Espanha?
0: Cabo Verde.
2: Cabo Verde.
1: Saiu.
3: É, o Vozinha saiu.
0: Quem ganhou
2: a Espanha.
1: Cara. E...
0: De novo?
1: Mas não, de novo.
2: Ela nunca tinha ganhado?
1: 2010, o último que ela conquistou, foi, né?
0: De novo.
1: Foi de novo, não, cara. Desde lá, de 2010, teve várias Copas.
0: É, mas eu falei que é de novo, ganhou mais uma vez. Não que foi.
1: É bicampeão, sim. Ué? Mas não é. Tá certo.
2: Tu conhece alguém que é bi também?
0: Sim.
2: Quem?
0: O Zé.
1: Zé?
0: O Zé da rádio aí.
1: Zé Antônio?
2: Não, é bicampeão, não tô falando dessas coisas, meu.
1: Ai, se liga o microfone desse cara, meu!
2: Tu tá maluco, meu?
0: Pois é, eu tô sabendo, hein?
2: Tô falando de bicampeão, meu. Tu tá maluco?
1: Tá louco, cara?
2: O Zé.
1: Tá só falando outra coisa, meu.
0: Ele adora aquelas rodinha punk.
2: Não, é funk, meu. É funk.
0: Rodinha funk?
2: Isso.
0: É um monte de homem se esfregando.
1: Cara,
0: tá louco?
1: Se batendo, debatendo.
0: É, eles bate tudo.
1: Com isso, cara.
0: Vergonheira.
1: Cara, que guri maldoso, meu.
2: E que tipo de dança você faz, então, quer falar dele? Eu não acho legal isso.
0: Que?
2: Tu faz que tipo de dança, quer falar?
0: Ah, eu é só no TikTok.
2: TikTok?
0: Sim.
3: Só dancinha.
0: Casa sozinho, ninguém atrás de mim, encoxando.
2: Olha aí. Tu não tá fazendo, tu não fazia chula uma vez? Botava o negócio lá e...
0: Chuca!
2: Chula?
0: Não, que chula?
2: Tu não tinha o negócio lá no
3: meio? Isso,
1: para, meu, aquele do gaúcho, cara, que fica sapateando.
0: O de gaúcho vai ficar reclamando que gaúcho é viado. O gaúcho tem que dançar no pau, olha as ideias.
1: Meu, que amanhã talvez o Cleiton vai vir aí, né, cara? Pra falar sobre a semana da Farroupilha.
0: Ah, então eu vou pedir pra ele essas coisas.
2: Tá maluco? Eu vou vir com a minha fantasia de gaúcho.
3: Olha aí.
1: O cara não é fantasia, cara. Eu sabia que a pilcha é considerada uma vestimenta de gala.
0: Aonde?
1: Que estado, cara?
0: Aonde é? Onde?
1: Não, no Rio Grande do Norte, o burro.
0: Vai num lugar aí com ela, o que é de terno.
2: Pode
0: ver.
2: Entrar em qualquer lugar.
0: Então vai.
2: Cara, pode entrar em qualquer lugar. Eu tenho a minha.
1: É considerado uma vestimenta de gala.
0: Por quem? Por quem?
1: Por foi considerado, cara. Já
0: me... Quem considerou?
1: Ah,
2: tu já visitou a gente no nosso acampamento lá em Mussum? Tu não viu a atenção?
0: Aonde?
1: Tu não viu a bombacha do Teta que tem um fecho, um zíper na bunda?
0: Um lençol do Teta.
2: Tá voltando.
0: Eu não vi nada lá em Mussum, só tem fumaça. Pum, fumaça, arde os olhos, não dá pra ver
2: para,
0: nada.
2: Meu, vai ter esse ano de novo.
1: Vai estragar o cavalo, tá?
2: Ele vai ficar louco. Meu Deus do céu. Gente, vamos voltando ao assunto aqui, cara. E o mais em conta, quanto é? Tem aí alguma coisa?
1: Cara, vocês ficam interrompendo, eu até me perdi aqui.
2: Não, é que o pessoal
1: te pegou. Segundo a agência de notícia Reuters, uma análise dos dados do público da FIFA constatou que mais da metade dos 72 jogos da fase de grupos teve lotação máxima. Olha aí. Enquanto a maioria dos demais ficou apenas algumas centenas de torcedores de atingir a capacidade total. De acordo com a FIFA, cerca de 99,7%, ninguém vai repetir? 99. Isso. Dos 17% disponíveis foram ocupados durante as partidas da fase preliminar.
2: Olha aí.
1: Que loucura, gente. Cara, agora pagamos 10 milhões pra assistir uma final de Copa.
0: Não.
1: Jogo chinfrim, né,
2: não,
1: cara?
2: Não.
1: A Argentina amedrontada.
0: Nem chutou em gol nenhuma.
1: Chutou
0: nenhuma.
1: 20 finalizações contra nada.
2: Mas é assim, meu. Gente, aí tu vai lá e papum, faz o gol.
1: Eles pensaram que ia ser que nem a Inglaterra. Tomaram o gol e aí vão ir.
2: Mas a Espanha, ó, tava apertando, hein, gente? É. Ia nos pênaltis e ia perder.
0: Ah, louco, anularam.
1: Agora, isso que o Teta falou, eu dou razão pro Teta.
2: Isso aí.
1: Cara, eu acho que eles estavam esperando ir pros pênaltis, cara.
4: Bem provável.
1: Porque aí aquele goleiro da Argentina é pegador de pênalti.
2: É que nem o Pentinho.
1: Mas seria a maior injustiça de todos os tempos da Copa.
4: Eu ia dizer.
0: Não.
1: A justiça, cara. A Argentina jogando aquele jogo medíocre deles, amedrontado, covarde! Aquele jogo covarde ainda ganhar uma final nos pênaltis, não seria uma injustiça.
2: Eu não vou defender aqui, mas é um jeito de se jogar.
0: Estratégia.
2: O que é?
0: Estratégia.
1: Estratégia.
4: Isso. Não, é que a Espanha, por exemplo, teve uma baita estratégia, né? Com um jogador apenas.
0: Mas é gol e ganhar.
4: Não, era um jogador que ia mal durante toda a Copa e foi bem no último.
0: Foi mal também, não jogou bosta nenhuma.
2: Ô, Dico, mas não joga tanta coisa, né? Tudo bem, ele pode ser bom, mas não é um bicho,
4: é que
2: não,
4: marcaram ele, né?
0: Ele é bom só lá na Barcelona.
2: No Barcelona ele é bom. Ô, gente, olha aqui, ó, o pessoal te mandando abraço aqui, Pentinho, que bom que você voltou, quer ver, ó?
4: Olha a Leninha,
2: Pentinho chegou com tudo, que bom que voltou, arrebenta essa bagaça.
0: Já tô saindo,
2: É o Zé de Lima que botou aí, viu, gente?
4: É, cara. Ô, Zé de Lima, um abraço.
2: Zé. Olha aqui,
0: ó. Falando com vocês simples mesmo?
2: Não, tá vendo? Olha aqui, ó. Tem mais recadinho pra ti aqui, ó. Alô.
5: Tá aí. Esse penteinho aí não cresce, tá? 50 anos na Encamp.
0: É que eu
5: não cresce, continua um penteinho. Aquele abraço aí, Alexandre Sadradade. Peixinho na brasa.
2: Olha aí, tu viu? Ele imita o peixinho.
0: Não, o penteinho não cresce, que depila.
2: Ei, sai daí, meu irmão. Nossa, é coisa de falar. Que saudade do Penteinho, a Dudinha te mandando um beijo.
0: Ai, que saudade da Dudinha.
2: 4 anos que ele foi. Aí voltou, Ney Alves, saudade de você. Agora tem que incomodar aí os novos locutores, a Dudinha. 4 anos com 8 anos, ela botou aqui, você tem 4.
1: Verdade, não muda essa idade. Muda nada.
0: Você não sabe contar.
2: Aqui. Tudo bom, gente? Bah, estava tão bom sem censura, mas com a volta do Penteinho vai virar uma porcaria isso aí.
0: É isso aí, ó.
4: Zé de Tijucas.
2: Aqui, ó. Fico feliz, olha aí, está de volta ele, comecei a ouvir por conta desse praga, sou fã de vocês, olha aqui o Jorge Gabana que mandou.
4: Olha aí.
0: O que ele tá falando?
1: Gabana não, aquele perfume?
2: Não, mas é o Jorge. A mana do Gil mandou um beijo aqui também, a Kátia.
4: Um beijo pra maninha.
0: Beijo pra Kátia.
2: Conhece a Kátia?
0: Kátia.
2: Kátia.
0: Claro.
2: É a mana do Gil, ao respeito.
1: Para, meu.
0: Oi, Kátia.
2: É casada, meu.
4: Respeita aí, Vidinho.
0: Tá bom.
2: Mãe ou mana não pode, nem mãe, nem filha.
0: Ué, mas todo mundo é mãe, é mana, é filha, agora é
2: nossa
0: ninguém,
2: aqui,
0: meu. Então.
2: Nossa aqui, pelo amor de Deus, respeita.
0: Tá, mas ela é tua, então, essa mulher?
2: Não, é do Gil.
0: Eu tô sabendo.
4: Não é minha.
2: É do irmão.
0: É do Gil, tu tá pegando, Gil.
2: Irmã dele,
0: tu tá pegando teu irmão, Gil. Meu
4: Deus. Para que esse menino
2: de todo. Boa tarde, encantou. Uma pergunta, Penteinho, tu é contra ou a favor da injustiça? O famoso 5 contra 1.
4: Olha aí.
0: O que é injustiça? O que é 5 contra 1?
2: Deixa assim.
4: O Teta sabe.
2: Não, vou te explicar. Aquele lance de homenagens, aquela coisa toda.
1: Não, aguça a memória dele.
0: Eu quero entender.
2: Calma, depois a gente fala pra ti. Alô, oi.
6: E aí, gurizada? Tranquilo?
4: Jonathan.
6: Ah, mas esse Penteinho aí não envelhece, né, cara? Nossa, quanto tempo faz já que ele deu uma passada aí pela rádio, né? Tá louco, eu quero ver a hora de se encontrar com o Papael.
1: Isso não vai prestar.
2: Eu queria ter os dois juntos aí.
1: Ele e o Papael não vai prestar.
2: O Jonathan te mandou um oi também.
0: Dá pra ele?
1: Para, meu! Pois assim, cara, desliga o microfone.
0: O Papael não tá, tá puxando o saco aí.
2: Gosta dele, né, meu?
0: De quem?
2: Do Papael.
0: Gosto. Gente boa.
2: Gente boa.
4: Sim, ainda mais nesse período de férias, bem longe.
0: Quanto mais longe, mais gente mulher.
2: Alô.
7: Boa tarde, amigo. Que coisa boa que o Pentelinho veio aí pra cobrir as férias do Heron, né? Porque daí não precisa faturar esses 3 malas aí. Cruz. E ainda tem a vantagem que o Teta fica contente, né? Porque ele e o Ney Alves são amigos de anos, né?
4: Compadres.
7: Coitado do Teto, né? A Luana falando com a amiga, né? Dizendo, agora tem que ter muito cuidado pra não engravidar.
1: Daí
7: a amiga disse, mas Luana, que o Teto acabou de fazer uma vasectomia. Daí ela, por isso mesmo.
2: Sai daí, colega.
0: Como é que ele conhece conhece a Luana, Duda?
2: Ele conhece a minha esposa.
0: Ué,
2: Ele que conhece, eu nunca pedi isso.
0: Das antigas?
2: Que das antigas, meu?
8: Opa!
0: Dos carnaval, Mussum?
2: Sai daí, meu!
8: Pelo da usinas!
2: Sai daí, qual é que é a tua, meu? O Zeca mandando um oi pra gente aqui, mandou pra ti também.
8: Zeca. Tchau,
0: tá estourando tudo, hein?
2: Zeca, abraço pra você, viu? Tá muito alto o teu?
0: Meu Deus!
2: Vou baixar aí, vender.
8: Meu Deus.
0: Alô, alô.
2: Aí tá bom?
0: Não, não mudou nada.
8: Tá, até ele se achar ali, vai ter três dias. Não,
0: mesma coisa, tu não sabe.
8: É, vai passar sempre. Não, tá mexendo no meu, esse é o meu.
2: Esse é o teu aqui, ó.
8: Esse é o meu.
0: Não baixou. Mesma coisa.
8: É um aqui, meu.
9: É um, meu.
0: Aí, ó, agora não sou nada, muito
8: bom. Aí, viu?
2: Bota, muda aí.
0: Aí, melhor.
2: Tá bom aí? Então tá bom, Pentinho. Ô, velho, é você, vai.
8: Ai, ai, esse guri de volta. Ai, ele fica chutando minhas canelas.
0: E fora, chupando nada.
8: Não, é chutando, eu falei. Ai, meu Deus do céu. Seu Teta, sabe que eu fui numa entrevista.
2: Deu? Ah, e aí?
8: Ah, eu fui lá às entrevistas de trabalho.
2: E aí?
8: Daí eles perguntaram, velho.
2: O quê?
8: Tu tem experiência?
2: E eu aí? Digo,
8: tenho. Daí ele diz, mas no quê?
0: Que vai, mais tem experiência?
8: Eu digo, em procurar emprego.
0: Aí, ó.
2: Opa! Tem uma?
10: Ai, não, cara, o cara quase ali no leito de morte, meu sua Deus. Mulher acompanhando seus momentos finais. Até que o cara fala: amor,
2: o quê?
10: Se eu morrer, promete-me que não vai casar de novo. Aí a mulher, né, emocionada. Ai, que fofo, querido, que fofo, querido. Queres ser o meu único homem?
2: Oh.
10: Pra sempre. Não, não, não, não, não é isso, querida. É que eu não quero que ninguém sofra mais.
2: Ai, uma vez também um amigo meu, gente, ele tava quase morrendo, né?
8: Meu Deus.
2: E ele disse, a partir de hoje eu quero que tu fique com fulano.
8: Oh.
2: Eu vou te permitir que se você quiser conhecer outra pessoa, eu estou indo, que você fique com aquele fulano. E fala o nome da pessoa, não vou falar o nome que o meu amigo fez, ele partiu depois que fez aquilo, né?
8: Uhum.
2: Mas ele disse, e ela comentou com ele, sim, mas o fulano não é o teu inimigo?
8: Pois, olha.
2: E aí foi que ele disse, por isso mesmo, quero que tu fique com ele. Pentelinho, você tem uma piadinha, vai.
0: Ai, não,
10: é dele, meu.
2: Não tem
10: a trilha dele.
2: Tem a trilhazinha dele aqui, ó.
8: Ah, bota a trilhazinha.
2: Você tá chique aqui, ó.
8: Com vocês, Pentelinho.
2: Aqui, ó.
0: Sei como dá piada.
2: Essa aqui é uma bem legal, vai.
0: Não, eu tô falando sério, negócio da Copa ali. Vocês viram que os ônibus da... Tá fazendo a final ali junto com a Espanha.
2: A Espanha?
0: Argentina.
8: Isso!
0: Pararam nas blitz ali.
2: Ah, é?
0: Deu um problemão.
2: O que deu?
0: Sim, disse que tava. Não tinha volante, não tinha lateral.
8: Caiu na blitz!
0: Tá
8: bom com os argentinos!
0: A frente toda ferrada.
2: Boa!
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2: Alô,
10: alô. Não, cara, eu só vou dar um parênteses aqui, cara.
2: Que deu?
10: Aquele chato do Rudimar Veríssimo, cara.
2: Que ele falou?
10: Tá dizendo que um avião tá voltando, retornando da Argentina, aí tá mandando a rota. O cara é chato, meu.
0: Como assim?
2: Ele quer a rota pra Pentinho.
8: O Messi vai empatar porque os argentinos ficaram felizes com o segundo lugar, hein?
10: Ah, cara, pelo amor de Deus, tá dizendo aqui, avião da Argentina retornando, o voo mais seguido, o FR-24. Número dele, né, meu?
8: O quê? 24?
2: Eu sei pra onde eles estão indo, gente. Eles vão pousar aqui, porque eles vão pro novo sabor do Shopping Lajado.
0: Olha o chapado dentro.
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2: Bom demais.
0: Não, eu quero hambúrguer.
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1: E aí, professora Fátima, falou que não é nada na vida, tô aqui no Cristo Redentor, em Paris, na Itália. Olha ali o japonês ali, ó. Buenos dias!
2: Epa!
3: Olha aí, ó. Essa não deu certo. É. Xingar a professora.
2: Viu, Pedrinho? Viu? Você tem que estudar.
4: Mas eu estudo, tô na segunda série.
2: Então fala alguma coisa
4: tu
2: em inglês.
4: Qual? Tu tem qual?
2: Eu tenho o ensino completo.
4: Quê?
2: Ensino qual? Completo.
4: Tu tem ensino completo?
2: Isso, ensino fundamental completo.
4: Ah,
2: isso aí.
4: Sabe ler?
2: Sei ler.
3: Sabe ler.
2: Você tem alguma aula de inglês, Pedrinho?
4: Eu tenho.
2: O que você sabe falar inglês?
4: Fuck you.
3: Para, meu! Não, cara, como é que você deixa um cara desse
2: lado? Eu não entendi, o que que é isso? Eu não sei.
3: Segue, segue que é palavrão em inglês.
2: Deixa eu falar.
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2: Feito! Pra se redimir aí, Pentei, alguma outra coisa boa em inglês que você sabe falar? Vai lá, alguma coisa assim.
4: Quê?
2: As palavras assim, ó. Meu nome é Penteinho.
5: Oi?
2: Como você fala em inglês?
4: Quê?
2: Meu nome é Penteinho.
4: My name is Penteinho.
2: Olha aí, ó. Muito bem.
3: Cara,
5: que lindo.
2: O livro está sobre a mesa.
4: Quê?
2: O livro está sobre a mesa.
4: The book is on the table.
2: Olha aí, gente.
5: Meu Deus do céu.
2: Como é que se fala peixe em inglês?
4: Fish.
2: Bola.
4: Ball.
2: E gato.
4: Cat.
2: Como é que fala tudo agora?
4: Cat, ball, fish.
5: Ele trocou, viu? Ele trocou.
3: Ele é esperto, meu. Ele é esperto, meu.
2: Quem vai falar?
4: Eu vou falar o quê?
3: A manchete, Anta!
2: Me chamou?
4: É eu?
2: Tu?
4: Gelador desliga freezer depois dos alarmes que ficava irritando. E arruinou 20 anos de pesquisa nas faculdades.
3: Não, ele desligou o freezer, caraca!
2: Que coisa,
3: meu.
2: Coisa do Gil isso,
4: que
2: mesmo.
4: Que burro, meu.
5: Barbaridade. Olha só o zelador, cara. Ele resolveu desligar um freezer.
3: Meu Deus!
5: Após ter aqueles alarmes irritantes... Gente, ele conseguiu acabar. Ele arruinou 20 anos de pesquisa científica.
2: Meu Deus,
4: cara.
5: Uma ação foi movida aí pelo Rensselaer com Polytech Instituto.
3: Meu Deus.
5: Contra o empregador aí, e o funcionário que desligou. Esse incidente, ele aconteceu no interior aí dos estados de Nova York com Estados Unidos.
3: Caramba,
5: deve
3: cara,
5: ser ali entre a metade de um país e de outro,
3: é que
5: só
3: o cara
5: pode.
3: Desliga a merda, cara.
5: Cara, e olha só, esse funcionário que não foi processado, ele simplesmente era contratado por uma empresa terceirizada.
4: E aí, essa empresa terceirizada que dá problema
5: isso,
4: aí.
5: Isso, ele fazia limpeza Cleaning System Incorporation.
4: Eu vou te indicar a escola que eu vou fazer inglês.
2: Qual é?
4: Aí depois tu volta.
5: Olha, é a Clean Systems Incorporation.
3: Ele falou bonito, mas requebrou que nem um.
4: Rebolou tudo.
5: Segundo a imprensa local, ele trabalhou por vários meses em 2020 nessa universidade de pesquisa em Troy.
2: Olha aí.
5: E aí, cara?
2: Ele desligou do nada.
5: Com o resultado desse incidente, a universidade perdeu mais de 1 milhão.
4: Misericórdia.
5: Cerca de 4,7 milhões de reais.
2: Meu
5: em
2: Deus.
5: Danos e também honorários advocatícios do Daily Clean System Incorporation.
2: Pra te ver, gente, viu? Cara. Pra te ver como só desligar uma coisa pode dar muita bobagem. Né?
4: Aí depois começa a exigir segundo grau completo pra trabalhar, acha ruim.
2: Não,
5: imagina, né, cara?
4: Zelador, vamos ter que fazer faculdade pra ser zelador agora.
5: Pra vocês terem uma ideia, esse freezer, ele trabalhava com uma temperatura até 80 graus menos.
4: Ah, é?
5: E só 3 graus já poderia ter causado um
4: problema.
3: O cara me desliga.
2: Meu Deus,
3: desliga.
2: Cara,
5: eu lembro.
3: Cara, mas é 20 anos de pesquisa, cara. Olha só, cara.
2: Por
3: causa de uma negligência.
2: Calma aí, quanto serviço ele vai dar? Quantas? Ele vai dar oportunidade também, né?
4: É, agora eles vão ter que começar tudo de novo, né?
2: Isso aí.
4: Vai ter um monte de gente pra trabalhar tudo.
2: Vocês têm que olhar o lado bom.
5: É. Sim.
3: Vamos ter otimista, Teta.
4: Isso. Teta, vamos sequestrar, matar, roubar, pra ter trabalho pros policial.
3: Isso.
4: Vamos dar emprego pra polícia.
3: Tá, leva tudo, não é? Na paz e amor, né, cara?
2: Não é isso,
3: 20
2: cara.
3: 20 anos de pesquisa.
2: Eu sei, mas quantas pessoas formadas que não estavam com emprego, vão ter oportunidade aí.
4: Ai, aí, ó.
2: Viu?
5: Tá malandro.
3: O Gil falou do parente dele, negócio aí que, né, na UTI desligou, era eletricista, não me contou.
5: Não, meu vô.
3: Isso, teu vô.
5: Isso.
4: É o teu vô?
5: Não, ele tava lá naqueles tubos de oxigênio e coisa
2: na
5: e
2: UTI?
5: Tal.
2: Né?
4: Na capa da caixa.
5: Isso,
4: na
5: UTI. Isso. E aí chegou o eletricista lá e puf, né? Só que ele chegou.
4: Baixou a chave.
5: Baixou a chave. Daí ele disse: só um minutinho, só vou trocar um fusível.
2: Não é isso.
5: Morreu todo
3: não
5: mundo.
3: Não é isso. Mas é
2: ele
3: puro.
2: Disse assim: respira fundo que eu vou trocar um fusível aqui.
5: Matou todo mundo da UTI.
3: O Gil nem contar direito.
4: O Gil resumiu a piada.
3: Ai, ai, ai, ai.
2: Gente.
3: Deixei quicando pra ele.
2: Ai, meu Deus do céu. Quem tá mandando recado aqui, ó? O Vanderlei também mandou.
5: Quem tá mandando recado?
2: Que bom que o Peteinho voltou. O Vanderlei que mandou aqui, ó.
4: Mas não é por um tempo, aproveita.
2: Quanto isso tempo é. Você dá, vai ficar com a gente?
4: Ah, não sei se amanhã eu volto.
2: É só nas férias de escola, é isso? É só nas férias de escola? Que você
4: isso, vai... isso.
2: Tá de férias, né?
4: Tô de férias.
2: Coisa boa aí, ó.
4: Entendeu? Eu ganhei uma boia aqui.
2: É, e aí você fica com a
5: trocou
2: gente.
5: Trocou por lanche?
4: Ah, sim, por comida.
2: Aí, ó, que bom.
4: Que nem antigamente.
2: O cinema não ganhou nenhum?
4: Trabalhava pela boia.
5: É. Amanhã tu vai no cinema com os ouvintes?
4: Não. Não, aí eu vou sozinho, não aguento mais esses ouvintes.
2: Você não.
3: Para, meu! Tu tá sendo tratado pra lá pros ouvintes, meu!
2: Mas é coisa de tu falar, meu! Olha aqui, ó. Oi, alô!
6: Oi, grisada! Muito bom, Penteio.
2: Calinho! Aí, ó. Tá escutando?
6: Aí disse que o cara que era muito ateu, né? Saiu pra uma caçada no meio do mato, assim, e do nada se deu de cara com um urso, assim, um urso feroz, saltou pra cima dele. Quando ia comer ele todo, assim, ele grita: ai, meu Deus, me ajuda! Nisso, Deus estrala o dedo, assim. Para o tempo e Deus vem e fala com ele: como assim? Como assim? Vem, me ajuda se tu nunca acreditou em mim. Mas é que eu nunca tive uma experiência, meu Deus, eu não sabia que tu era real. Agora eu creio em ti.
2: Olha,
6: me salva.
2: Olha aí.
6: Deus, olha, eu não posso interferir no curso da vida. Tá, então, por favor, transforma esse urso num cristão.
2: Meu Deus.
6: Aí Deus disse: não, isso eu posso fazer. Estralou o dedo, assim, tudo voltou ao normal. O urso foi pra morder o cara, assim, o urso parou, pensou, sentou, juntou as mãos e disse: Senhor, meu Deus, obrigado por essa refeição que preparaste.
2: Ô, gente, o Cris da Jardinagem mandou um oi pra gente também aqui. O Nego Silva, bom retorno pra ti, viu, Pendinho? Teu fã.
4: Nego Silva,
2: isso aí.
4: Basta, Nego Silva.
2: Aí, ó. Tudo bom escutando vocês? Olha aqui, mandou foto do painel escutando. Olha, Robson. Aí. O Dico. Valeu, Dico.
4: O Dico.
2: Conhece o Dico? Dico.
4: Sim, eu jogava no Flamengo.
2: É, o Dico. Não, aquele
5: não,
2: é o Zico.
5: Aquele é o Zico, meu.
2: Ah, esse aqui é o Dico.
4: Não, tem outro Didico.
2: Ah, o Didico.
3: Ah, o Adriano Imperador. Ele é Didico.
4: É, vocês nem sabem.
2: Eu não sabia que é Didico. Olha aqui, ó. Oi, alô.
7: Que tá? Boa tarde.
2: Tarde, Rocha.
7: Torcida do Grêmio que tá contente, né?
2: Por quê?
7: Mais um time agora que não chutou nenhuma bola em gol na final. Agora não é só o Grêmio, agora tem a Argentina também.
3: Acabou com os entrevistas.
5: Vou marcar um amistoso.
4: É isso, já credencia o Grêmio pra Copa do Mundo já, ó. Já pode jogar final. Não, não chuta em gol, vai pra final.
2: Mas sai daí. A Lirce Klein mandou um oi pra você, diz que é tua fã também.
4: Quem?
2: A Lirce Klein. Tá aqui tua fã, viu? Tá aquele abraço especial pro Ney, segundo melhor jogador aí da rádio. O resto tá tudo na frente, viu? Quem mandou aqui, ó? O Padilha. O Padilha
5: olha
2: te mandou um oi.
5: Abraço, Padilha.
2: Eita, aqui, ó. O Guilherme Guedes mandou um oi também, ó.
8: Oi. Sou Gui Guedes. Quero participar do sorteio do ingresso.
3: Olha aí, primo do
8: cinema. Do cinema. Sou de Lajeano.
2: Olha que legal.
3: É o primo do PT.
2: Teu colega.
4: É meu colega. Ele lê igual eu.
2: Viu? O Guto também, gente. Tem o Guto, aquele filho da...
5: Guta. É o filho da Guta.
4: Filho da Guta.
2: Isso. Guta. Tá escutando também aí, ó, gente. Ó, a Teta tá se queimando aí, viu, gente? Ó. Primeiro aí os panteiros, depois os padeiros, depois o pessoal das obras e agora os gaúchos, não? Que isso? Que isso de fantasia de gaúcho? Ah, é? Não, foi mal.
3: Não, fantasia não se fala, fantasia é uma vestimenta de gala.
2: Isso aí, verdade.
3: Eu que sou carioca sem disso, tu não sabe,
2: eu
3: meu.
2: Tenho a minha 11 de setembro lá, isso aí.
4: Não é fantasia que fala, é cosplay.
2: Isso.
4: É cosplay de gaúcho.
2: Não é isso aí, meu.
3: Não.
2: Falando em homem pisar na lua, eu quase fui expulso da aula de história, pois duvidei a ida do homem à lua.
3: Olha aí.
2: Pois eu carinhosamente perguntei: a senhora, no caso, professora, estava na lua? Ela disse não. E eu disse, o Grêmio é o primeiro campeão da Copa do Brasil. E ela disse, e aí? E aí eu disse que eu estava no Olímpico, tenho como provar. Olha aí. Estou dizendo, a senhora não. Olha aí.
3: Eu? O Heron não acredita num homem pisando na lua.
2: E o Penteinho escapou da Febem de novo. Um abraço. Aí, ó. Viu? É isso aí, ó, meu. Aqui, ó. Alô, aí.
9: Foi também, chegou essa noite. Ah. Aqui começou uma chuva forte, grossa.
2: Ó.
9: E ficou 3 dias ventando. 3 dias.
2: Olha aí.
9: Ricardo aqui de Lagoa Vermelha.
2: Ricardo da Lagoa Vermelha.
4: O que é isso aí, o Claucum?
2: Ricardo.
5: Não, Ricardo.
2: O que é que é?
4: Tempo.
3: Por que eles estão fazendo assim com o dedo girando na orelha?
4: É, não sei. Skol.
2: Na escola.
3: Chamando o Ricardo de doido? Vocês estão chamando o Ricardo de doido?
2: Não, não, não, meu. Ô, oh, fala aí, Ney. Que bom que o Ney voltou. O Keké mandou um oi.
10: Ô, Keké. Estamos aí.
2: Conhece o Keké?
3: Ô, meu, daqui a pouco, sabe quem vai mandar uma mensagem? É só ele escutar o Ney aqui e o Penteinho.
2: Quem?
3: O Nenê, o nosso locutor.
5: Ah, é verdade. É.
10: Cara, o Nenê conhece desde criança também. Desde a escola, cara, o Nenê.
3: Ah, mas tá, ele tá preso?
10: Tá preso? Não. É locutor de Veloterra, automobilismo, kart. Tá louco, cara. É um fenômeno, vai o Brasil inteiro, né?
2: É, top, cara.
3: Mas ele tá sumido, né, cara?
10: Tá preso?
2: De preso,
4: como assim?
2: Meu, nada, meu. Vocês estão brigando, alô.
11: Vai ter tatuza com baixinha de festa, com zíper atrás, porque eu fiquei sabendo.
3: É isso aí, é isso. Opa.
4: Por que tentar?
2: Não, é nada a ver.
10: É o Guto, esse é o Guto.
2: É o Guto.
3: Não, porque ele vai muito no banheiro, isso, então pra não tirar, como é que é?
2: Fica mais rápido.
3: A guaiaca.
2: É que é minha guaiaca.
3: Aquela, todas as instrumentárias lá, aí ele só tem um fechozinho ali na bunda, fica mais fácil.
4: Achei, né, que era pra entrar coisa.
2: Ei! Opa! Sai daí, meu, ó. Eu vou te levar lá na minha barraca lá pra comer.
4: Cai fora! Sai daí, ó. Tá louco? Não tem nada, não come ninguém, sai.
2: Vai comer lá um churrasco.
4: É doido, meu. Fala dos gaúchos, tá vendo?
2: Ali, ó.
4: Ah, não pode, não pode deixar na reta.
3: Ô, gente, ô Ney, fala aquela a trollagem que tu e o Funk Maia lá, o Tripa Seca, o Rodrigão,
4: Funk Maia,
3: fizeram comigo com um teclado.
2: O que fizeram?
3: Ney Alves, aí.
10: Eu não fiz nada.
3: Foi cúmplice, tu foi cúmplice.
10: Ah, não, é que...
2: O que aconteceu?
3: Foi cúmplice.
10: Carioca mandou mensagem, vídeo, enfim, lá, reclamando que o teclado do notebook dele tava digitando tudo errado. Ele digitava os negócios lá, saía tudo estranho e tal, não sei o quê. Eu disse, tá, então traz aí pra gente analisar, ver o que tá acontecendo e tal, não sei o quê.
3: Só que eu nem sabia.
10: Não, porque você vem depois. Daí eu disse, tá, então traz aí. Aí o Carioca trouxe e tá. Daí
2: tá tudo certo.
10: Começou a analisar. Eu olhei lá e tal. Aí realmente tu digitava assim, as letras invertidas ali. Oi. Nesse meio tempo, recebi uma ligação. Aí era o Rodrigo.
2: O pai.
10: É. E aí o Carioca não percebeu que as letras dele estavam tudo invertidas.
3: Cara, eles tiraram as letras e trocaram os lugares da letra, cara. Não. Tiveram trabalho pra. E eu me quebrando pra. Cara, eu digito uma coisa, eu fazendo textos, cara, e aquela lá, apertava no A, vinha a letra P, apertava no C, vinha a letra Z, cara, eu, mas que é isso? Trovinos no meu lote, vou levar pro Ney Alves.
10: Só que ele não percebeu que normalmente as letras é um padrão, estão tudo no mesmo lugar ali.
2: É, então, digita, alfabética.
10: Então o Carioca também já poderia ser trollado. As letras são sempre no mesmo lugar ali, então, só que eles trocaram, pegaram a letra P, botaram lá no R e inverteram tudo. Então, tu digitava, saía outra coisa. Indignado, achando que o teclado tinha problema. Aí fiquei lá, aí ele pediu, ó, mas não fala que foi.
2: É só pegar a fita branca e botar tudo novo de novo. Ah, ia dar certo.
3: É verdade.
2: Que não botou uau, e aí botando um númerozinho em cima da fitinha.
10: Mas é que ele nem percebeu que tinham trocado. Ele só achou, viu que tava digitando tudo errado.
2: É. Aqui, deixa eu ver quem mandou mais um. Oi, alô.
12: Oi, eu sou a Isabela, eu sou aqui de Colinas, eu quero concorrer aos ingressos do cinema.
3: Olha a parentada do Penteinho vindo.
4: Pode deixar que eu te levo.
2: Ó, Penteinho, o pessoal te dando oi aqui no shopping também, uma menina te mandando bom dia aí, ó, viu? Manda um bom dia pra ela também, Penteinho.
4: Bom dia.
2: Bom dia aí, ó, que legal. Ô, gente, não vai dar tempo de piada, não vai dar tempo.
4: Ah, que ruim,
2: não,
4: né? Vai.
2: Tu não tinha uma pra contar, Penteinho?
4: Não.
2: Não vai dar.
3: Opa! Meu Deus, cara, que é ganhar dinheiro fácil, né, meu? É ganhar dinheiro fácil, guri aí.
5: Meu Deus, isso não tava no contrato, hein?
2: É um vídeo lindo, gente. Olha, se você quer seguir o Penteinho lá, dá boas-vindas pra ele, que amanhã ele venha. Se você quer mandar uma foto, uma mensagem, fazer alguma homenagem, manda pra ele.
4: Manda lá no...
2: Eita, no...
5: Epa!
13: Quê?
2: Não pode essas coisas aí.
13: Pode, manda.
2: Não manda nada.
13: Eu gosto. Ah, é que... arroba penteinho.
2: Arroba o quê?
13: Penteinho, lá no Instagram. Penteinho,
3: aproveita que tu tá nas ondas do rádio e nas plataformas digitais da sua Encanto e divulga, tu tá com um projeto, um podcast agora, né, meu? Fala aí.
2: Olha, qual é que é o
10: Penteinho? Eu não.
2: Quem é o Penteinho?
3: Eu
2: que
3: tô. Penteinho.
2: É. Como é que tá lá, Penteinho? Como é que vai ser? Você tem o projeto aí?
13: Não sei, vai começar ainda.
3: É? Ah, não pode falar ainda?
13: Pode, pode.
3: Então vai fala, meu!
13: Nome é, olha lá, são outros 500.
2: Ah!
13: Número 500.
2: Olha que legal, meu.
13: São outros 500.
2: Que isso. Show isso aí!
13: É, porque aqui na rádio não vinha mais, daí eu comecei lá.
2: E quem é que tá participando lá?
13: Lá paga mais.
2: Paga mais lá?
13: Sim.
2: Quem é que participa lá?
13: A Marilyn.
2: Olha aí. Você gosta dela?
3: Só gente boa. Ai, só gente boa.
13: O Rodrigo Fuckmeyer.
3: O Rodrigo.
2: Mas quem? Não tem o Mau Mau lá?
3: A Mai. Não?
13: Não, ela bailou já.
3: Putz.
2: Não quis?
13: Não, eles não queriam quem não tem competência.
3: Ai, meu, já começou errado, meu.
13: O Maurício.
2: Olha que legal.
3: O Maurício é gente boa.
2: Maurício é muito inteligente, viu?
3: O Maurício é gente boa.
2: Ele é visionário, segundo ele.
13: Não parece.
2: Ele é visionário. Gente, chega no final aqui, nome de quem?
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2: Feito. Penteinho, você com o pensamento, vai.
13: Eu começando?
2: Isso.
13: Dinheiro não traz felicidade.
2: Ah, capaz isso aí, que não. Isso aí.
3: Capaz
2: isso.
3: Que não.
2: Viu, não é tudo não.
13: Só que experimentar pobreza também não convence ninguém.
2: Gil!
5: Cara, chegando naquela idade em que o objetivo não é mais ficar sarado.
2: É o quê?
5: É ficar curado.
13: Curado.
5: Se conseguir, já estamos no lucro. Carioca.
3: Olha aí, ó. Essa vai, Penteinho. Ser adulto é saber que ter R$1.000 é pouco.
13: Tá louco?
3: Mas dever R$1.000 é muito.
5: Olha aí.
3: Viu, Penteinho?
2: Viu, Penteinho? O meu encerramento eu deixo pra você, Penteinho, com uma frase motivacional. Outra? É, pra Argentina.
13: Só lembrando que é em vídeo, tá? O dos podcasts ali, é vídeo, tá?
2: Vídeo.
13: Eu vou estar lá aparecendo.
2: E vídeo, tu acha
3: vai
2: que...
3: Vai aparecer?
13: Sim. É. Claro. Vou estar lá aparecendo, é vídeo.
2: E vídeo, tu acha que fica melhor?
13: Quê?
2: Vídeo assim, fica legal, né?
13: Do que tu tá falando?
2: Apresentação, as coisas assim, vídeo.
13: Sim, bem melhor.
2: Bem melhor,
13: é,
2: né?
13: Por isso tá acabando o rádio aqui.
2: Não, o quê?
3: O rádio, para, meu! Vai te catar, meu!
5: Tira esse guri daqui!
2: Você tem uma pra encerrar de motivação a todos os argentinos,
13: claro, vai. Força, Argentina!
2: Oh, que legal. Deus,
13: estamos lindo. Todos contra vocês.
3: Oh, não!
2: Ah! Tchau! Fiquem com Deus! Penteinho, obrigado, viu?
0: Já estava na hora.
3: Para. Se ele não quiser vir amanhã, não precisa vir, né?
2: Não. Não.
3: Depois dessa fiasqueira de hoje.
13: Tá liberado?
2: Ah, meu. Fala comer.
0: E eles não desistem. E o pior, amanhã tem mais. Mas só amanhã, hein? Acabou. Acabou.
3: Acabou. Acabou.
0: Acabou mesmo. Vaza. Vaza.
3: Acabou.
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0: A partir de agora você confere o melhor do FM, aquelas músicas que marcaram época, tocando pra você aqui na programação dos Clássicos da Encanto. 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A partir de agora você vai pedindo a sua antiguinha aí, né? O melhor dos anos 70, 80, 92 mil, tocando pra você aqui na programação. E a gente começa o nosso programa de hoje fazendo uma grande homenagem a Kim Carnes. É, hoje ela está completando 81 anos de vida. Ela que começou a sua carreira em 1966, né? Começou aí no grupo chamado New Christ Minstrel. E antes de embarcar para uma carreira solo como compositora e intérprete no início da década de 1970, seu grande sucesso, a música Buried Waves Eyes, 1980. Você confere para abrir os clássicos da Encanto.

0: chuva, essa música é propícia pra esse momento, né? Pra esses próximos dias aí, pelo menos até domingo, viu, gente? É, rapaz, semana inteira com instabilidade. Pelo menos até domingo vai chover chuva. Biquíni Cavadão aqui na programação, antes também tocou Green Day com Boulevard of Broken Dreams. Música a pedido da nossa audiência aí, Engenheiros do Havaí, o papo é pop, muita coisa bacana pra você curtir aqui na número 1 do Vale, os clássicos da grande viagem musical do FM, tocando pra você aqui na número 1. Já já a gente volta e você vai curtir essa aqui, ó.
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0: Chegando informação para você aqui na Encanto. O italiano Kimi Antonelli venceu o Grande Prêmio da Bélgica de Fórmula 1 neste domingo e ampliou a liderança do campeonato após uma disputa acirrada com Charles Leclerc e Max Verstappen. O brasileiro Gabriel Bortoleto terminou na oitava colocação, marcou pontos pela segunda corrida seguida e chegou aos 10 na temporada.
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0: Já estamos de volta com Clássicos da Encanto, 24 para as duas, uma excelente tarde para você. 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E hoje é aniversário de Carlos Humberto Santana Barragán, como mais conhecido como Santana ou Carlos Santana, né? Nasceu no dia 20 de julho de 1947. Compositor aí, músico mexicano estadunidense. Tornou-se famoso na década de 1960 com a banda Santana Blues Band, conhecida posteriormente apenas como Santana, mais preciosamente com a sua atuação no Festival de Woodstock em 1969, onde ganhou projeção mundial. Carlos Santana completando hoje seus 78 anos e a gente relembra o seu grande clássico Smooth.
1: Você

Esse é o som aí com Spice Girls, Wanna Be, aqui na programação dos clássicos da Encanto. 16 para as duas, a música não para. Agora tem o som com o Armandinho, Desenho de Deus, música que a Vanessa pediu e vai curtir.

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também tô querendo saber onde é que é esse lugar aí, viu? Aonde tem sol aí? Alguém sabe me dizer? Manda aí. Por alguns dias aí a gente não vai encontrar esse lugar aqui no Rio Grande do Sul, pelo menos. Jota Quest, o sol, pra fechar os nossos clássicos da Encanto, antes Eduardo Maia, Stereo Love, também teve Walking on the Sun com Smash Mouth, Armandinho, Desenho de Deus, o Wannabe com Spice Girls. Fechando os nossos clássicos da Encanto de hoje, com a força de Cressol, ao abrir a sua conta, você dá o primeiro passo para fazer parte de uma cooperativa que valoriza pessoas e cresce com a comunidade. 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

0: Bom, obrigado pela atenção.
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0: Alô, alô, testando dois, um, dois, teste de som, chegando, gente. Alô, Cris Costa, bom descanso. Ô, Cris Costa, vê se alimenta pouco, Cris Costa.
1: Alimenta pouco?
0: É, porque ele tá comendo demais, a esposa dele falou que ele tá um pouquinho acima do peso.
1: Eu tô sentindo, ele tá meio gordinho.
0: Isso aí, gente, ele tá.
1: Calma aí, cara. Fazer uma surpresa, mas ele é ansioso, né?
0: Eu gosto dele, porque ele já vai antes do tempo e eu gosto dele.
1: Mas tem uma aberturinha aqui.
0: Ele deve ser meu filho, ansioso, que nem
1: cara,
0: eu.
1: Cara, vamos fazer o seguinte, já vamos lançá-lo uma vez, porque senão ele não vai
0: dar tempo.
1: Vai estragar a nossa surpresa, cara.
0: Tem novidade chegando, ela chegando. É o mês de aniversário. Alô, alô, tá escutando aí?
2: Nada funcionando aqui.
3: Mas o Pinhê passou por aí esses dias.
0: Ele está de volta com vocês, Penteinho! Tu tá ouvindo a gente aí, Penteinho?
2: Nada funciona, não mudou nada aqui.
0: Que não mudou nada, Penteinho?
3: São chutas, minhas canelas. Sabidinho,
1: cara, o cara é contratado, peso de ouro, fica reclamando, cara.
0: Não pode essas coisas. Ô, Penteinho,
1: tá aparecendo, sabe o quê? Sabe o que me apareceu?
0: O que que tá aparecendo?
1: Uma atração nos 10 anos do Sem Censura que nós trouxemos e um cara reclamou do almoço. Reclamou pro chato. Se era pra comer galinhada, eu não vinha.
3: É, o Hélio do... Não, galinhada eu não como, o Hélio dos Passos.
0: Não pode ser verdade.
1: Mas, verdade, eu tava do lado dele.
0: É verdade. Ô, Penteinho, Ney Alves, tá de volta tudo também. Bem. Tudo bem contigo, meu mano?
4: Tudo bem, cara, tudo bem.
0: Tava com saudade, cuida que tu responde.
4: Tava. Oh.
3: Mentira. Cuida com que tu responde.
0: Eu conheço, eu já sei. E você, Penteinho, como é que foi esse tempo longe daqui da rádio? Você viveu muito, como é que foi? Conta pra gente, os teus ouvintes, os teus fãs que tem aqui, ó.
2: Não te interessa.
3: Tá igual. Papaião, cara, não mudou nada, meu. Papaião tá de férias.
4: Cara, por sinal, essas férias do Heron, cara, é uma coisa que eu tenho que reclamar com o coordenador da rádio, cara.
3: Ah, é?
4: É, cara.
3: Quem é ele?
4: Porque o Heron tira a férias e vai todo mundo junto com ele,
0: cara. Não tem explicação isso, não.
4: É, não tem, cara.
2: É. O Heron voltou?
0: Ele voltou? Não sabia? Deixa eu te contar, Pedrinho.
2: O Gil voltou?
0: Sim.
2: O Freguinho voltou.
0: Que não. Não pode
3: chamar. Até tu voltou, Pedrinho.
2: Então, o que aconteceu? Os bans saiu tudo?
0: Não é. É que acontece, né? São mudanças, são evoluções.
1: São ciclos.
0: Isso.
1: Nunca ouviu falar em ciclos, Penteinho.
0: Tu não conhece um tipo de ciclo, Papael? Papael não.
2: Cadê
0: tá aqui.
2: O
0: Papael não tá, Penteinho.
2: Saudade.
3: Esse aqui vai se matar até lá, né?
0: Tu não conhece ciclos, Penteinho? Nenhum ciclo tu conhece?
2: Sim, aquele que sai sangue.
1: Não, meu! Não é ciclo menstrual, cara! Não, meu!
3: Meu Deus, esse guri é desbato.
0: Ai, minhas cadelas, guri!
1: Vai te chutar, o velho. Cara, quem foi que teve a ideia de trazer o Penteinho?
3: Pois é, cara.
2: Quem que é aquele que tava falando antes ali?
0: Quem tá falando antes? É o Cris Costa? Também tá de volta?
2: Ah, que nome, né? Pra falar na rádio.
0: É. Por que tu acha ele chamar como ele?
2: É chato, quis bosta.
0: Não, é bosta.
1: Costa,
0: Zaga. Calma aí. Tá aí.
3: Isso.
0: E você continua, Penteinho, estudando bastante? Como é que tá tua mãe? Tá bem? O pessoal pede aqui. A gente quer saber um pouquinho pra gente poder começar aqui, viu?
2: O pessoal pede da minha mãe.
0: Da tua mãe também, André.
2: Vai cuidar da mãe dele.
3: Mas é bocado ele, né?
1: Bocado, né, cara?
3: Ele é desbocado.
0: E tu com quantos aninhos você tá nesse momento, Penteinho?
2: Oito.
1: Ele parece o Ferrugem, aquele antigo nos anos 80, tinha o Ferrugem que não crescia, não.
2: Fim do ano eu faço 9.
0: Ah, é? Que sério você está na escola? Que sério que você está na escola, Penteinho?
2: Segunda?
0: Ainda na segunda?
1: Oh, rodou de novo?
0: A minha filha tem. A minha filha já tá no sétimo.
2: Sete na primeira semana, tua filha tem quantos anos?
0: A minha filha tem 12.
2: Eu gosto de pegar as coroas.
0: Ei, sai daí, meu. Vai, respeito com a minha filha aí, meu. Tu não me acha.
1: Meu Deus.
0: Mas, gente, então nessa novidade, nas férias de Heron, Felipe Dalmolin e todo seu time, o Penteinho tá de volta.
1: Aê! Meu Deus,
0: só
1: vão passar uns dias difíceis.
0: Ô, gente, tu tem fãs importantes, Penteinho, sabia disso?
2: Quê?
0: Eu vou falar que é verdade e as coisas boas têm que ser ditas.
2: Que?
0: Tu tem fã, até doutor, até médico quer ter um fã, Penteinho.
1: Quem? O Dr.
0: Goldoni? É, o Dr. Goldoni.
2: Vai fora, doutor Dedão.
0: Não é Dedão, meu. Tu tem fãs também, empresários que estão teus fãs.
3: Olha aí.
2: É,
3: tem um empresário lá da Manutensei.
0: Isso, é teu fã também.
2: Esse é bom.
3: Esse é bom.
2: Esse aí é bom.
0: Tem um pessoal lá na cadeia que teu fã também me falou.
2: Meus parceria, meus cupincha.
1: Meus cupinchas.
3: É nóis, mano.
2: Os empresários estão estranhando.
0: É verdade,
2: mano. Deve ter carneiro lá pra me pagar.
0: É Que isso, meu? Mas, gente, tá de volta, então, Ney Alves, e tu, meu, tá feliz de estar de volta aí, irmão?
1: Tá, um monte. Oh, é. Oh.
3: Cadê a máquina da verdade e da mentira?
0: Olha, vou fazer uma enquete aqui. Ney Alves tá feliz de estar de volta com a gente aqui nessa bagunça?
1: Claro.
5: Mentira.
0: Ai, Ney Alves, você tá gostando do teu segundo plano, que é o seu segundo trabalho que você faz também?
1: Qual?
0: Né?
1: Qual?
0: É, mas não
1: vendeu o corpo?
0: Né?
1: É o meu primeiro.
0: Primeiro, sim. Ok. E como é que tá indo lá as coisas?
1: Graças a Deus.
3: Tá tipo tá de vento e popa, né? É. Já tem aumentando aos funcionários, já tá aumentando.
0: Como diz o Papael, o Ney é bom, mas cobra bastante.
3: O Papael fala isso. É. O Ney é bom, mas cobra caro.
1: É isso aí.
0: Isso aí.
1: Não sabe, pra quem não sabe, antes de trabalhar em rádio, eu trabalhava em informática, né? Então, na verdade, nunca parei.
5: Eu lembro que quando eu fui morar em Encantado, o Ney uma vez foi fazer um suporte.
1: É verdade.
5: Como é que era a empresa lá? Alfa?
1: Alfa Informática, Alfa, isso. Eu trabalhava na Alfa Informática Encantado. Antigamente.
3: É, a Alfa, cara.
1: E o Gil era cliente.
3: É.
1: E o Gil já tava no Encanto naquela época.
5: Isso, isso.
1: E o Gil está suporte lá, mas eu não.
3: O Chato não tinha comprado a rádio e o Gil já era
0: funcionário. É que veio no pacote junto.
3: Veio no pacote aí, amor.
0: É, ele tava junto no pacote, aí ficou junto. Ô, Ney, que bom falar contigo, meu irmão. Feliz estar contigo aí também.
1: Amém,
0: de volta.
1: Da mesma forma. Obrigado.
0: Ei, Ney Alves.
3: Vai ser dias difíceis.
0: É, não, vai ser tudo certo.
3: Eu tô prevendo isso.
0: A gente já se conhece já. Né? Só de olhar a gente
3: olha
0: tem
3: aí,
0: um
3: eu
0: entendimento.
3: Tô prevendo, não sou bruxo, não sou vidente, mas tô vendo dias difíceis.
0: Não, vai dar tudo certo.
2: Que horas são agora?
0: Agora são meio-dia 16.
5: Não, não pode dar hora. Não pode dar hora, Pedro.
2: Parece que faz 5 dias que eu tô aqui, não aguento mais já.
0: Não, meu!
3: O que eu falei?
0: Ô, Pedro.
3: Não tem nem 20 minutos de programa, cara.
2: É. O tempo não passa, cara.
0: Pedrinho, pra gente começar, sem ter ouvintes novos que chegam, os antigos já vão mandando mensagem.
2: Mentira, sempre mesmo.
0: Não é não, gente. Calma.
3: Da Tijuca.
0: Eu vou te ajudar aqui, ó. Qual que é a tua rede social, pessoal te conhecer um pouquinho, passa pra gente aí, arroba.
2: É Instagram, minha rede social.
0: Como é que é lá? Tu tem Instagram, como é que é? Teu pai e tua mãe que cuida, né?
2: Não, eu.
0: Tu
2: não, não fala, é.
0: É?
2: Não, eles nem sabem. É,
0: e como é que é o teu Insta? Passa
2: eu pego,
0: lá.
2: Eu pego o telefone dela, daí escondido.
0: E aí tu manda?
2: É roupa penteinho. Só
0: é com I, né? Penteinho.
2: Vai ser com roleta.
0: Não, não, é que muitos chamam de pentelinho.
2: Não, isso aí fica
0: nas cuecas. Isso, eita, ô.
3: Meu. Meu, tiraram o papaião que é um desbocado, ele foi tirar férias, o papaião, e botaram no lugar um mais desbocado.
0: Mais desbocado ainda, meu.
2: Eu sou mais eu, e papaião.
0: Ó, teus fãs já chegando aqui, o Serelepe lá de Mussum te mandou um abraço, ele e o filho dele também estão aí, ó.
2: Nem sei quem é.
0: O Serelepe lá de Mussum.
3: Isso aqui. Que mal educado.
0: Teu fã, cara, que tá te escutando aí.
2: Ah, tá bom, então.
0: Então, vamos lá, pentelinho. Fica aí.
2: É penteinho.
0: Eu sei, só pra deixar tu bravo.
2: É roupa penteinho.
3: O Rodrigão Fugmaier. O Tripa Seca.
2: Como é que é?
3: Fugmaier. Rodrigão. O Tripa Seca.
0: O que ele tem?
3: Ele tava falando assim, ó, fala pro Ney se ele ajudou a resolver o problema dos teclados trocados do Carioca do Norte.
1: Isso aí é um caos, cara.
3: No meio do programa tu vai ter que contar.
1: É, isso aí é um caos.
0: Daqui a pouquinho tu conta. Ô, gente, vamos lá, começando aqui essa bagunça.
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3: Não começou.
0: Vai começar.
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2: Já acabou?
0: Sim.
2: Só tem esses três aí.
0: Ei, já não começa, gente, com muito orgulho. Não viaja. Não viaja que não começa. Eu vou cortar o microfone dele, gente. Hoje é dia 20. 20 de julho de 2026. Hoje é dia da primeira viagem à Lua.
3: Olha aí.
0: Olha.
3: Tem gente que não acredita.
0: É, 1969.
3: O Heron é um que não acredita que o pessoal pisou na Lua.
5: Ô, gente, até porque fizeram uma chamada ao vivo que não tinha nem delay.
3: É verdade, cara. Isso ele me chamou a atenção. Ele fala, como é que fizeram uma chamada ao vivo lá? Se não era época, nem tinha celular.
0: Você, Ney Alves, que é um dos mais...
3: Internet tinha.
0: Dos mais estudiosos aqui da mesa. Você acha que o homem chegou à Lua, Ney Alves?
1: Claro que sim, cara.
0: É, chegou?
8: Claro.
0: Tu acha que ele foi lá mesmo?
8: Claro que sim.
0: Olha aí.
1: Por que, que o Heron tem essa tese, cara?
5: Como é que é a tese do Heron?
2: É coisa ele disse
1: que não, não, não. Que aquilo não ali foi sensacionalismo e o mundo comprou. É. Comprou que não tinha nem tecnologia pra aquilo. Pelo menos mais ou menos isso. Se o Heron tá escutando a gente, ele que veio se defender. Ah, não, ele não pode. Ele tá de férias, tá de férias.
0: O Penteinho uma vez também ganhou uma passagem pra Lua, mas não pôde ir, né, Penteinho? Ah, sabe por quê?
2: Por quê?
0: Por que que era que tu não pôde ir? Hoje, dia do amigo, gente, dia internacional.
1: Nós somos amigos.
0: Calma aí, gente. Aqui
5: família
0: a gente é mais isso, a gente quer mais que uma família, né?
5: Christoffen, Tony.
0: Se você te pudesse falar uma palavra de amizade, Penteinho, o que você ia falar pra alguém assim que pudesse falar?
2: Paga como me deve.
0: É.
1: Ô meu, cadê a nova?
2: Amigo, não é só pra emprestar, tem que pagar de volta quando
0: isso,
2: deve,
0: né? Tá aqui, ó. É isso aí, não tô te devendo?
2: Tá me devendo.
0: O que que eu tô te devendo?
1: Meu, desbocado, cara! Para com isso, vai tirar o programa do ar.
0: Ai, gente.
1: Ô meu, vamos lá, vamos botar aquela musiquinha, cara.
0: Qual música?
1: Aquela aqui, aquela assim, ó.
0: Vai, atenção, gente.
1: Sabe aquela Amigos para Sempre, só que vai tocar toda ela, né?
5: Toda introdução. Nossa, mãe do céu. Aí vai entrar o vocal, terminou o programa.
1: Não dá.
0: Deixa assim.
1: Eu batinha aí um pedacinho.
5: Amigos para Sempre. Nossa,
1: vamos botar essa aqui, ó.
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0: Olha aí! Canta!
1: Somos amigos, amigos no peito. Ah, mas eu gosto dessa aqui de amigo também. Essa aqui que eu gosto, essa aqui que eu gosto.
10: Ele é corno, mas é meu amigo.
0: Que isso? Não.
2: O Tito ficou brabo, hein?
0: Não, eu não pode. Essas coisas não pode, gente. Ah, tu conhece algum amigo assim, Pedrinho?
2: Qual? Quem?
0: Da música, assim.
2: Corno?
0: É.
2: Sim, um monte.
5: Mas tu não conta, né, Ney?
1: Ah, gente, vamos trocar de assunto, que isso aí é uma coisa delicada.
0: Delicada pra quem tá sofrendo, né?
2: Delicada é pro outro.
0: É, coisas que acontecem, né?
5: É verdade,
0: sabe
5: acontece.
0: Que o corno elétrico fala, meu amigo Penteinho?
2: Corno o quê?
0: Elétrico, sabe o que ele fala?
2: Não.
0: Tu chega pra dizer assim, tu é corno.
2: Ó, tá microfonando aí.
0: É, diz ele.
2: Baixa o volume.
0: Tu é corno, e sabe o que ele diz? Tô ligado.
2: Tu tem amigo assim, Penta? Tu tem amigo assim?
0: Não, não tem. Vamos lá. Quem está chegando é com você, Penteinho. Já bota aí no ponto que você vai falar os famosos que estão de nível hoje
1: verdade,
0: aqui.
1: É verdade, porque a Charlotte tá de férias também.
0: É tudo contigo hoje.
2: Todo
0: viu?
2: Mundo saiu.
0: Todo
1: Sim,
0: mundo saiu.
1: Aquele Heron levou todo mundo na bagagem.
5: Uma caravana.
2: Aqui, todo mundo saiu. Aqui, ó. Mariana, Meryl, todo mundo
0: saiu a tempo.
1: Não, essa aí chegou. Para com isso, já foram, meu.
0: Teve outro saiu lá também. De estrela lá, ó.
2: Ah, o Fortinho?
0: O Buiu?
1: O Buiu, o Buiu também saiu.
0: O Buiu.
2: Ah, o Thiago.
0: Isso.
1: Que Deus o tenha.
2: Morreu?
0: Não.
2: Epa! O que aconteceu com ele?
0: Não morreu nada.
2: Ai. Alô.
0: Ele tá bem, meu?
2: Fritou o cérebro.
0: Não, meu, porque...
2: Virou fumaça o cérebro dele.
0: Que fumaça, meu. Ainda bem que tu não saía com ele, bebê.
1: Senão tu tava no mau caminho.
0: É, meu, deixa assim, vamos
2: seguir. Eu queria ter saído.
0: Que isso, ei. Vamos lá, Penteinho, quem está de aniversário hoje?
2: Aquele lá sabe o que é viver.
5: Olha aí.
0: Ô, Penteinho, vou te ajudar. Hoje uma pessoa tá de aniversário que você já fez alguma homenagem pra ela, né?
2: Homenagem?
0: É.
2: Homenagem?
0: Tu nunca fez pra ela.
2: Não sei quem. Ah, tá aqui a listinha, alguém deve falar?
5: Isso.
2: A Gisele Bündchen.
0: Bündchen, meu.
2: Bündchen.
0: Isso. Repete comigo.
1: Top model, meu.
2: É mesmo?
1: A eterna top model. Agora ela tá aposentada, né?
5: Tá virada numa upa passa.
2: Tá uma bagaça.
1: É, tá bonita ainda. Tá bonita ainda.
0: Vocês não podem falar assim com ela, saber que ela é de Horizontina, ela é gaúcha.
1: Tá, mas é longe daqui, que é chato. Mas você aqui, né, que nem a Malma, né?
5: É a Shirley.
1: Acho ele mal, mas tudo bem. A gente falar que
5: tá
1: ela,
5: clara, né?
1: Ela vai saber, a família leva mais a Gisele.
0: Mas vai que ela tá na BR escutando a gente
1: mas
0: aí.
1: Tá longe, longe, cara.
0: Ela tá passando pela região aí, viu?
2: Ela mora lá nos States,
0: né? Ela é casada com aquele jogador.
5: Não, separou.
1: Parece que tá com outro já.
0: É.
2: Tá sabendo legal, entendeu?
0: Que coisa famosa aí, que coisa de louco, né?
2: Troca, louco, né?
0: Meu Deus do céu.
1: Não é troca.
5: Aí é um verdadeiro
1: homenagem. Vida que segue.
0: Por que os famosos acontecem isso com facilidade, Pedrinho?
2: Sabe viver, né?
0: Olha aí.
2: É bom.
0: E sabe viver, meu. Tu nem começou a tua fase ainda.
2: Ai, pede pra Maria.
1: Para aí, meu.
0: Quem mais tá de aniversário, Pentinho?
2: O Carlos.
0: Carlos, meu.
2: Sim, o Santana.
0: Olha aí.
1: Baita músico.
2: Toca guitarra.
1: Isso. Baita músico, cara.
2: Bota aí, Tetra.
1: Samba Pati.
5: Samba Pati. Ah, um instrumental lindo.
1: Ah, legal. Música bacana.
2: Ah, tem o da tua música ali, carioca.
0: Quem?
2: Chris Cornell.
0: Quem?
2: Chris Cornell.
1: Não, é Cornell.
2: Chris Cornell.
1: É que esse cara aí mesmo, opa, cara?
2: Do Audioslave, cara.
1: Cara, isso aí não é minha praia.
0: Olha aí, ele conhece bem, meu.
1: É, a praia do Heron, praia desses loucos aí.
0: Não, não, quem mais tá de aniversário, vai?
2: A Natalie Wood.
5: É Wood.
1: Wood.
5: Wood.
2: Wood. Você sabe
1: por que? Essa é uma atriz, é uma atriz.
0: Tem pra concordar com ele, gente. É.
2: O que, ela fez?
1: Ela fez um filme.
5: É, ela fez como é que é? Lagoa Azul.
0: Lagoa Azul.
1: Por que fugiu todo mundo que é atriz americana, que é uma atriz americana?
5: Eu só fez assim que olhava no Sessão da Tarde.
1: Foi a Brooklyn, como é que é o nome dela lá?
2: Brooke Shields.
1: Brooke Shields. Mas teve a segunda versão, que já aí não era Brooke Shields.
2: Brooke Shields.
0: Quem mais?
2: Ray Allen.
0: Quem é Ray Allen? Oh, Ray Allen.
2: Isso, Ray Allen.
0: Ele é ex-jogador de basquete, eu acho, né?
2: Teta, tu acompanha basquete?
0: Eu gosto de basquete. Eu joguei basquete uma fase da minha vida.
2: É
0: verdade, só que daí eu não me destacava, né?
1: Tu não é aquele mascote, aquele boizinho gordinho, né? Chifre que entra nos intervalos. Bulls. É isso aí.
0: É que tinha que picar a bola a cada tantos segundos, eu não conseguia, né?
2: Para a bola?
1: Mascote do Chicago Bulls.
0: Sai daí, meu.
2: O Bulls do Chicago Bulls.
0: Ah, sai daí, ô maluco. Vai.
2: E a Sandra Oh.
0: Sandra Oh. Quem é?
1: Sandra Oh, eu já ouvi falar.
2: É do Grey's Anatomy.
1: Ah, aquele seriado
2: de uma atriz, Sandra Oh.
0: É um negócio de hospital lá que faz as coisas, né?
1: Eu já ouvi falar nessa mulher aí.
0: Eu também.
2: Isso aí. Mas ninguém faz aniversário no mundo inteiro. Só esses.
0: Não, calma e tem os ouvintes com o Giovanni Gil, Pedrinho.
1: Tem.
0: Aí, ó, quem tá de aniversário, Gil?
5: Vamos lá, parabéns aí. Sabe quem tá de aniversário, gente?
0: Quem?
5: É, exatamente.
1: Quem, meu?
5: Calma.
1: Tá procurando aí, Nota.
5: Olha, o Juliano, cara.
2: Olha, 20. Ano de rádio.
5: Juliano Barker tá de aniversário, a Maria Inês Telequim, a Rafaela da Silva, também o PH de Venâncio.
0: Ô, PH.
5: Um abraço. É o Paulo Costa.
0: Paulo.
5: A Dilson Lanner também, o Gilson, Schenhauer.
1: Meu Deus, enrolou.
5: Olha aqui,
1: língua.
5: Cara de Bom Retiro do Sul, o Davi Ilha, o David Ilha.
0: O David.
5: O grande ouvinte.
0: A Paula
5: a
0: também.
5: Lizolete Petri, ali do Rui Barbosa, em Arroio do Meio, e ainda a Sabrina Porte.
0: Olha que legal.
1: E também de aniversário hoje, nosso grande amigo, TBT, mais conhecido como Bruno da Roupa.
0: TBT.
2: Meu Deus. Tá vivo ainda?
0: Tava, tu tá louco, meu. Tá vivo.
1: Tava lá na comenda do peixe, sexta em Mussum.
0: Tava feliz da vida na comenda do peixe lá, meu.
2: Por quê? Por que tá feliz?
0: Não, ele tava feliz porque daí que nessas festas pode tomar assim, né?
2: Ah, é ele que vende? Ele fatura?
0: Ele vende, sim. TBT.
1: Ele é muito conhecido, lá em Mussum.
0: É isso aí, o Taylor. Felicidades, TBT.
1: TBT. Mais conhecido como Bruta Rova.
0: Sabe quem tá de aniversário também? Tu conhece ele, Pentinho?
5: Quem?
0: Você já foi lá. O Juliano da SP Neus.
2: Ah,
0: o Juju.
5: Ah, o Juju. Deixa que o Chopp e o Feliciano Garbini vai comprar, viu?
0: Ei, Juju.
2: Tá vivo,
5: Fefe
2: do Gil?
5: Tá vivo ainda. Tá vivo. Fez uma bariátrica, sumiu.
2: É mesmo?
5: Tá seco que nem um palito.
1: Literalmente sumiu.
5: Aí, sumiu.
0: Ô, tem mais um de aniversário hoje antes do pensamento aqui?
2: Ah, quanta gente?
0: O Giovanni da Mundial Tintas também, hoje tá de aniversário.
2: Os Jabado Tinta
0: também. Não, eu tô até nem meus amigos.
1: Todo mundo de aniversário hoje.
0: Que legal, né, gente?
5: Show!
0: Ô, turma, começamos com ele. Penteinho, o seu pensamento. Cuidado com o que você vai falar.
1: Olha o perigo.
0: Cuidado.
1: Olha o perigo.
0: Tem crianças escutando.
2: Ainda tem isso aí de pensamento?
0: Tem. Tu não tem um aí?
2: Tenho.
0: Então vai lá. Eu sei que tu é bom.
2: A geladeira faz mais sucesso na madrugada que os bar. Teta Rodrigues.
0: Ah, verdade. Pode ir, Gil.
5: Meus planos pra hoje, bem simples.
0: Vai.
5: Evitar gastos, evitar estresse, evitar levantar da cama. Um desses, talvez eu consiga. Penteinho.
1: Essa vai em homenagem ao Penteinho.
0: Vai.
2: Tudo eu.
1: Olha só, era uma vez um carro e um pato.
0: Um carro e um pato.
1: Eles se casaram.
0: E aí? Sim.
1: Aí nasceu o carrapato.
5: Que besteira.
0: Ai, meu. Ai, tinha uma que eu me lembrei agora aqui. Se, como é que é carro em carro em inglês é o que, Penteinho?
2: Car.
0: Isso. E man, o que
2: significa? Cag.
0: Car é o que? Car. E man é o que em inglês? Man, homem, né?
2: Homem.
0: Isso. Então a minha tia Carmen é um Transformer. Carmen. Gente!
2: Ai, se for do tamanho, é um ônibus.
0: Ah, sai daí, meu.
1: Opa! Já manta.
0: Ah, é, tio?
2: É uma carreta, se for do teu tamanho, entendeu?
1: Aquelas.
0: Tu vai ver. Ô, Penteinho, é com você, o Zé, e daí não tá? Você tem que fazer as manchetes de hoje. É contigo.
1: Cara, tá ganhando pra isso, Penteinho.
2: É. Preço do ingresso da final da Copa do Mundo chega a 10 milhões.
0: Olha aí.
1: Quem... Cara, ele é melhor que o Zé, cara.
5: Não tem pitaco, não tá pitaco.
1: É, o Zé, essa hora, ele já tava reclamando.
0: Isso.
1: O horário, que nós estamos atrasados. Não, ele é objetivo.
0: Objetivo.
1: Não, uma salva de palmas, eu
0: perdi.
2: Não, cara, não vejo a hora que acaba. Tô no teu carro, vamos.
0: Você vai ganhar almoço? Vai ganhar almoço?
2: Sim.
1: Faz parte do contrato.
5: Vai ter almoço.
1: Faz parte do contrato.
2: Hambúrguer.
1: Ô, meu, não vem atrás, cara, a exigência desse vídeo pequeno.
2: Cara,
1: né?
2: Tá louco?
0: Eu vou passar a lista da exigência dele.
2: Até, até no jogo de futebol, se eu vou lá buscar a bola, ganho um pastel, um refri, minha filha ganha.
1: Tá louco? Gandula ainda. Gandula. Gente, olha só.
2: Vou pedir pro caraca, o trabalho escravo já acabou.
1: Para com isso, meu.
0: Eu não entendi o que, que tem a ver ele, meu. Pergunta pra mim, pro Gil.
1: Para com isso, meu. Desliga o microfone desse Penteio aí, ó. Olha, quem deixou pra comprar um ingresso para a final da Copa do Mundo de 2026?
2: Alô.
1: Para a última hora vai ter que, olha, teve que desembolsar uma quantia milionária.
2: Já acabou a Copa, cara.
1: Acabou, mas então teve que desembolsar. Eu tava falando que eu sou um cara, sabe, com bagagem. Essa notícia era antes, né? Mas a gente aprende, cara. Cara, o valor, cara, do assento cobiçado no estádio em Nova Jersey ultrapassou a marca de 2 milhões de dólares, cara. 2 milhões de dólares.
0: E uma
1: Ou
0: dúvida.
1: Seja, sabe quanto, cara, em reais?
0: Quanto?
1: 10 milhões e 200.
0: Ah, vai aonde?
1: Pra ver uma final de Copa do Mundo, cara.
5: Meu Deus.
1: Tudo do isso céu. Segundo o Yahoo Sports. Antes de Argentina e Espanha entrarem em campo, os preços dos ingressos dispararam no mercado de revenda. Quem teve dinheiro pra bancar, né? Viu um belo jogo. Eu não achei belo jogo.
2: Tá louco, vi na TV de graça.
0: Tu tá torcendo pra quem, Pedrinho?
2: O Grêmio.
0: Não, meu, a Copa do Mundo. Argentina ou Espanha? Não,
2: Cabo Verde.
0: Não,
5: saiu.
0: Saiu.
5: É, o Vozinha saiu.
2: Quem ganhou?
0: Ganhou a Espanha.
1: Cara.
2: De novo?
1: Mas não, de novo.
0: Ela nunca tinha ganhado?
1: 2010, o último que ela conquistou, foi, né?
2: De novo.
1: Foi de novo, não, cara. Desde lá, de 2010, teve várias Copas.
2: É, mas eu falei que é de novo, ganhou mais uma vez.
1: Isso, é bicampeão, sim. Mas não é
2: de novo.
1: Foi de novo, não, cara. Desde lá, de 2010, teve várias Copas.
2: É, mas eu falei que é de novo, ganhou mais uma vez.
1: Isso, é bicampeão.

0: debatendo, hein?
1: Bate tudo!
0: Não, já é!
2: Com isso, cara! Que cara,
1: vergonheira!
2: Cara, que tá guri doido, cara. Maldoso, meu!
3: E que tipo de dança você faz, então, quer falar dele? Eu não acho legal isso.
1: Quê?
3: Tu faz que tipo de dança, quer falar?
1: Ah, eu é só no TikTok.
3: TikTok?
1: Sim.
4: Só dancinha.
1: Casa sozinho, ninguém atrás de mim, tu... encoxando. Ah. Olha
3: aí, tu não tá fazendo, tu não fazia chula uma vez? Botava o um negócio lá e...
1: Chuca!
3: É. Chula. Chula!
1: Não, que chula!
3: Tu não tinha o negócio lá no meio?
4: Isso, outra vez.
2: E para, tu... meu, aquele gaúcho, cara, que fica sapateando.
1: Meu, o gaúcho, depois fica reclamando que gaúcho é viado. O gaúcho tem que dançar no pau, olha as ideias.
2: Meu, que amanhã talvez o Clayton vai vir aí, né, cara? Pra falar sobre a semana pra Farroupilha.
1: Ah, então eu vou pedir pra ele essas coisas.
3: Tá maluco? Eu vou vir com a minha fantasia de gaúcho.
4: Olha aí.
2: Cara, não é fantasia, cara. Eu sabia que a pilcha é considerada uma vestimenta de gala.
1: Aonde?
2: Que estado, cara?
1: Aonde é? Onde?
2: Não, no Rio Grande do Norte, ô burro.
1: Vai num lugar aí com ela, que é de terno.
3: Pode entrar em qualquer lugar.
1: Então vai.
3: Cara, pode entrar em qualquer lugar. Eu tenho a minha.
2: É considerado uma vestimenta de gala.
1: Por quem? Por quem?
2: Foi considerado, cara.
1: Quem considerou?
3: Tu já visitou a gente no nosso acampamento lá em Mussum? Tu não viu a tradição?
1: Aonde?
2: Tu não viu a bombacha do Teta que tem um fecho, um zíper na bunda?
1: Um lençol do Teta.
3: Tá voltando?
1: Não vi nada lá em Mussum, só tem fumaça. Pum, fumaça, arde os olhos, não dá pra ver nada.
3: Meu, vai ter esse ano de novo.
2: Vai estragar o Tailão, vai ficar louco.
3: Meu Deus do céu. Gente, vamos voltando ao assunto aqui, cara. E o mais em conta, quanto é? Tem aí alguma coisa?
2: Cara, vocês ficam interrompendo, eu até me perdi aqui.
3: Não, é que o pessoal
2: pegou. Segundo a agência de notícia Reuters, uma análise dos dados do público da FIFA constatou que mais da metade dos 72 jogos da fase de grupos teve lotação máxima. Olha aí. Enquanto a maioria dos demais ficou apenas algumas centenas de torcedores de atingir a capacidade total. De acordo com a FIFA, cerca de 99,7%, ninguém vai repetir?
1: 99.
2: Isso. Dos assentos disponíveis foram ocupados durante as partidas da fase preliminar.
3: Olha aí.
2: Que loucura, gente. Cara. Agora pagamos 10 milhões pra assistir uma final de Copa. Jogo chinfrim, né,
3: não,
2: cara?
3: Não.
2: A Argentina amedrontada.
1: Nem chutou em gol, nenhuma.
2: Chutou
1: nenhuma.
2: 20 finalizações contra nada.
3: Mas é assim, gente. Aí tu vai lá e pá, pum, faz um gol.
2: Eles pensaram que ia ser que nem Inglaterra. Tomaram o gol e aí vão ir.
3: Mas a Espanha, ó, tava apertando, hein, gente? É. E nos pênaltis ia perder.
1: Ah, louca, anularam.
2: Agora, isso que o Teta falou, eu dou razão pro Teta.
3: Isso aí.
2: Cara, eu acho que eles estavam esperando ir pros pênaltis, cara.
4: Provável.
2: Porque aí aquele goleiro da Argentina é pegador de pênalti.
3: É que nem o Penteinho.
2: Mas seria a maior injustiça de todo o sistema da Copa.
4: Eu ia dizer.
1: Não.
2: A injustiça, cara. A Argentina jogando aquele jogo medíocre deles, amedrontado, covarde! Aquele jogo covarde, ainda ganhar uma final nos pênaltis. Não, seria uma injustiça.
3: Eu não vou defender aqui, mas é o jeito de se jogar.
1: Estratégia.
3: O que é?
1: Estratégia.
2: Estratégia.
4: Isso. Não, é que a Espanha, por exemplo, teve uma baita estratégia, né? Com um jogador apenas.
1: Fazer gol e ganhar.
4: Não, era um jogador que ia mal durante toda a Copa e foi bem no último.
1: Foi mal também, não jogou bosta nenhuma.
3: Ô, Dico, mas não joga tanta coisa, né? Tudo bem, ele pode ser bom, mas não é um bicho.
4: É que marcaram ele, né?
1: Ele é bom só lá na Barcelona.
3: No Barcelona ele é bom. Ô, gente, olha aqui, ó. O pessoal te mandando abraço aqui, Penteinho. Que bom que você voltou. Quer ver? Ó.
1: Não é.
4: Olha, Leninha, Leninha.
3: Penteinho chegou com tudo. Que bom que voltou. Arrebenta essa bagaça.
1: Já tô saindo.
3: É o Zé de Lima que voltou aí, viu, gente?
4: Cara. Ô, Zé de Lima, um abraço.
3: Zé. Olha aqui, ó.
1: Olha, falando que vocês simples mesmo?
3: Não tá é,
1: mesmo?
3: Olha aqui, ó. Tem mais recadinho pra ti aqui, ó. Ó, alô.
5: Tá aí. Esse Penteinho aí não cresce, tá? 50 anos na Encanto e.
1: É que eu depilo.
5: Continua um Penteinho. Aquele abraço aí, Alexandre Sadradado, peixinho na brasa.
3: Olha aí, tu viu? Ele imita o peixinho.
1: Não, o Penteinho não cresce que depila.
3: Ei, sai daí, meu irmão. Nossa, é quando ele falar, que saudade do Penteinho, a Dudinha te mandando um beijo.
1: Ai, que saudade da Dudinha.
3: 4 anos que ele foi, aí voltou, Ney Alves, saudade de você. Agora tem que incomodar aí os novos locutores, a Dudinha. 4 anos com 8 anos, ela botou aqui, você tem 4.
2: É verdade, não muda essa
3: não
2: idade.
1: Você não sabe contar.
3: Aqui, ó. Tudo bom, gente? Bah! Estava tão bom sem censura, mas com a volta do Penteinho vai virar uma porcaria isso aí, viu?
1: É isso aí, ó.
4: O Zé de Tijucas.
3: Aqui, ó. Fico feliz, olha aí, está de volta ele, comecei a

0: Vi, por conta desse praga, sou fã de vocês, olha aqui o Jorge Gabana que mandou.
1: Olha aí.
2: O que ele tá falando?
1: Gabana não é aquele perfume?
0: Oh. Não, não, mas é o Jorge, o Jorge. A mana do Gil mandou um beijo aqui também, a Kátia.
1: Ah, um beijo pra maninha.
2: Beijo pra Kátia.
0: Conhece a Kátia?
2: Kátia.
0: É.
2: Claro,
0: Kátia.
2: Claro.
0: É a mana do Gil, ao respeito.
1: Para, meu.
2: Oi, Kátia.
0: Ela é casada, meu.
1: Respeita aí, Vidinho.
2: Ah, então tá bom.
0: Mãe ou mana não pode, nem mãe nem filha.
2: Ué, todo mundo é mãe, é mana, é filha.
0: Mas nossa aqui, meu, nossa aqui, pelo amor de Deus, respeita.
2: Tá, mas ela é tua, então, essa mulher?
0: Não, é do Gil.
2: Eu tô sabendo.
1: Não é minha.
0: É tua irmã.
2: É do Gil, tu tá pegando, Gil.
0: Irmã dele,
2: tu tá pegando tua irmã, Gil?
1: Para que esse okay. De todo.
0: Boa tarde, encantou. Uma pergunta. Penteinho, tu é contra ou a favor da injustiça? O famoso 5 contra 1.
1: Olha aí.
2: O que é injustiça? O que é 5 contra 1?
0: Teta? Deixa assim.
1: O Teta sabe.
0: Não, vou te explicar. Aquele lance de homenagens, aquela coisa isso. Toda.
1: Ah, não aguça a memória dele.
2: Eu quero entender.
0: Calma, depois a gente fala pra esse ar. Alô, oi.
3: E aí, gurizada? Tranquilo?
1: Jonathan.
3: Ah, mas esse penteinho aí não envelhece, né, cara? Minha, nossa, quanto tempo faz já que deu uma passada aí pela rádio, né? Tá louco, eu quero ver a Orte se encontrar com o Papael.
0: Olha aí, ó.
1: Não, isso não vai prestar.
0: É, eu queria ver os dois juntos
1: ele
0: aí.
1: Ele e o Papael não vai prestar.
0: Ei, o Jonathan te mandou um oi também.
2: Ah, dá pra ele?
0: Ei,
1: para,
0: sai.
1: Meu! É, coisa assim, cara, desliga o microfone.
2: É, o Papael não tá, tá puxando o saco aí.
0: Tu não gosta dele, né, meu?
2: De quem?
0: Do Papael.
2: Gosto, gente boa.
0: Gente boa.
1: Sim, ainda valeu, mais nesse período de férias, bem longe.
2: É, quanto mais longe, mais gente boa.
0: Alô.
4: Boa tarde, amigo. Que coisa boa aqui, o Pentelinho veio aí pra cobrir as férias do Heron, né? Porque daí não precisa faturar esses 3 malas aí. Cruz! E ainda
1: gente.
4: Tem a vantagem que o Teta fica contente, né? Porque ele e o Ney Alves são amigos de anos, né?
0: É.
1: Compadre.
4: Coitado do Teta, né? Bah, a Luana falando com a amiga, né? Dizendo, bah, agora tem que ter muito cuidado pra não engravidar.
1: Ai,
4: daí
1: meu
4: a amiga disse, mas Luana, que o Teta acabou de fazer uma vasectomia. Daí ela, por isso mesmo.
0: É, sai daí, meu colega.
2: Como é que ele conhece a Luana, Teta?
0: Ele conhece a minha esposa.
2: Ué,
0: ele que conhece, eu nunca pedi isso.
2: Das antigas?
0: Que das antigas, meu?
1: Opa!
2: Dos carnaval, Mussum?
0: Sai daí, meu.
1: Pelo da usinas.
0: Sai daí, qual é que é a tua, meu? O Zeca mandando um oi pra gente aqui, mandou pra ti também.
1: Tchau, Zeca.
2: Tá estourando tudo.
0: Zeca, abraço pra você, viu? Tá muito alto o teu?
2: Meu Deus.
0: Vou baixar aí, vender.
1: Meu Deus.
2: Alô, alô.
0: Aí tá bom?
2: Não, não mudou nada.
1: Tá, até ele se achar ali, vai ter 3 dias.
2: Alô, mesma coisa, tu não sabe.
1: É, tu vai passar sempre. Não, tá mexendo no meu, esse é o meu.
0: Aí, esse é o teu aqui, ó.
1: Esse é o meu.
0: Não baixou.
2: Mesma coisa.
1: É o aqui, meu.
2: É
1: primeiro.
2: O
1: meu.
2: Aí, ó, agora não sou nada, muito
1: aí,
2: bom.
1: Aí, viu?
0: Bota, muda aí.
2: Aí, melhor.
0: Aí, tá bom aí? Então tá bom, Pentei. Ô, velho, é você, vai.
1: Ai, ai, esse guri de volta. Ai, ele fica chutando minhas canelas.
2: E fala, chupando nada.
1: Não, é chutando, eu falei. Ai meu Deus do céu. Seu Teta, sabe que eu fui numa entrevista.
0: Deu? Ah, e aí?
1: Ah, eu fui lá às entrevistas de trabalho.
0: E aí?
1: Daí eles perguntaram, ô velho.
0: O quê?
1: Tu tem experiência?
0: E aí? Eu digo,
1: tenho. Daí ele diz, mas no quê?
2: Tu vai mais ter experiência?
1: Eu digo, em procurar emprego.
2: Aí, ó.
0: Opa! Velho, carioca, tem uma?
5: Ai, não, cara, o cara quase ali no leito de morte, meu sua Deus. Mulher acompanhando seus momentos finais. Até que o cara fala, amor.
0: O quê?
5: Se eu morrer, promete-me que não vai casar de novo. Aí a mulher, né, emocionada. Ai, que fofo, querido, que fofo, querido. Queres ser o meu único homem?
0: Oh.
5: Pra sempre. Não, não, não, não, não é isso, querida. É que eu não quero que ninguém sofra mais.
0: Ai, uma vez também um amigo meu, gente, ele tava quase morrendo, né?
1: Meu Deus.
0: E ele disse, a partir de hoje eu quero que tu fique com fulano.
1: Oh.
0: É, eu vou te permitir que se você quiser conhecer outra pessoa, eu estou indo, que você fique com aquele fulano. E falou o nome da pessoa, não vou falar o nome que o meu amigo fez, ele partiu depois que fez aquilo, né?
1: Uhum.
0: Mas ele diz, e ela comentou com ele, sim, mas o fulano não é o teu inimigo?
1: Pois, olha.
0: E aí foi que ele disse, por isso mesmo, quero que tu fique com ele. Penteinho, você. Kleber, tem uma piadinha, vai.
2: Ai, não.
5: É dele, meu. Não, a tem trilha dele.
0: É, tem a trilhazinha dele aqui, ó.
6: Ah, bota a trilhazinha. Trilha.
0: Você tá chique aqui, ó.
6: Com vocês, Pentelinho.
0: Aqui, ó.
2: Chico, da piada.
0: Essa aqui é uma bem legal, vai.
2: Não, eu tô falando sério, negócio da Copa ali. Vocês viram que os ônibus da... Tá na final ali junto com a Espanha.
5: A Espanha,
0: Argentina.
2: Argentina.
6: Isso.
2: Pararam nas blitz ali.
0: Ah, é?
2: Deu um problemão.
0: O que deu?
2: Sim, disse que tava. Não tinha volante, não tinha lateral.
6: Caiu na blitz.
5: Tá bom com os argentinos.
2: A frente toda ferrada.
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0: Encanto! Alô,
5: cara, é só pra dar um parênteses aqui, cara.
0: Que deu?
5: Aquele chato do Rudimar Veríssimo, cara.
0: O que ele falou?
5: Tá dizendo que um avião tá voltando, retornando da Argentina, aí tá mandando a rota. O cara é chato, meu.
2: Como assim?
5: Ele é chato.
0: Ele quer a rota pra aprender.
6: O Messi vai pro pata porque os argentinos ficaram felizes com o segundo lugar, hein?
5: Ah, cara, pelo amor de Deus, tá dizendo aqui, avião da Argentina retornando o voo mais seguido, o FR-24. O número dele, né, meu?
6: O quê? 24?
0: Eu sei pra onde eles estão indo, gente. Eles vão pousar aqui, porque eles vão pro novo sabor do Shopping Lajado.
2: Olha o japado,
0: tenta. 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
5: Oi, tu vai almoçar lá, Pitinho?
0: Bom demais.
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0: Professora!
1: E aí, professora Fátima, falou que não é acelerado na vida, tô aqui no Cristo Redentor, em Paris, na Itália. Olha ali o japonês ali, ó. Buenos dias!
2: Essa não deu certo, mas xingar a professora.
3: Viu, Peitinho? Viu? Você tem que estudar.
1: Mas eu estudo, tô na segunda série.
3: Então fala alguma coisa
1: tu
3: em inglês.
1: Qual? Tu tem qual?
3: Eu tenho ensino completo.
1: Quê?
3: Ensino qual? Completo.
1: Tu tem ensino completo?
3: Isso, ensino fundamental completo.
1: Ah,
3: isso,
1: tá bom, então.
3: Isso aí.
1: Sabe ler?
3: Sei ler.
2: Sabe ler.
3: Você tem alguma aula de inglês, Peitinho?
1: Eu tenho.
3: Como é que você sabe falar inglês?
1: Fuck you.
2: Para, meu! Deixa um cara desse.
3: Eu não entendi. O que, que é isso? Eu não sei.
2: Segue que a palavra em inglês.
3: Deixa eu falar.
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3: Feito. Ô, pra se redimir aí, Pentei, alguma outra coisa boa em inglês que você sabe falar? Vai lá, alguma coisa assim.
1: Que?
3: As palavras assim, ó. Meu nome é Penteinho.
4: Oi,
3: como você fala inglês?
1: Que?
3: Meu nome é Penteinho.
1: My name is Penteinho.
3: Olha aí, ó. Muito bem.
2: Cara,
4: que lindo.
3: O livro está sobre a mesa.
1: Que?
3: O livro está sobre a mesa.
1: The book is on the table.
3: Olha aí, gente.
4: Meu Deus do céu.
3: Como é que se fala peixe em inglês?
1: Fish.
3: Bola.
1: Fish. Bom.
3: E gato?
1: Cat.
3: Como é que fala tudo agora?
1: Cat, bom fish.
4: Ele trocou, viu?
2: Ele é esperto, meu.
3: Quem vai falar?
1: Eu vou falar o quê?
2: A manchete, Anta.
3: Me chamou?
1: É eu?
3: Tu?
1: Gelador desliga freezer depois dos alarmes que ficava irritando. E arruinou 20 anos de pesquisa nas faculdades.
2: Não, ele desligou o frisco. Caraca,
3: que coisa, meu. Coisa do Gil isso,
1: que
3: mesmo.
1: Que burro, meu.
4: Barbaridade. Olha só, um zelador, cara. Ele resolveu desligar um freezer.
2: Meu Deus.
4: Após ter aqueles alarmes irritantes. Bip. Ele conseguiu acabar. Ele arruinou 20 anos de pesquisa científica.
1: Meu Deus, cara.
4: Uma ação foi movida aí pelo Rensselaer com Polytech Instituto. Contra o empregador aí, e o funcionário que desligou. Esse incidente, ele aconteceu no interior aí dos estados de Nova York com Estados Unidos.
2: Caramba,
4: deve
2: cara,
4: ser ali entre a metade de um país e de outro,
2: é que
4: só
2: o cara
4: pode.
2: Desliga a merda, cara.
4: E olha só, esse funcionário que não foi processado, ele simplesmente era contratado por uma empresa terceirizada.
1: E aí, ó, essa empresa terceirizada que dá problema
4: isso,
1: aí.
4: Isso, ele fazia limpeza daily Cleaning System.
1: Oi, eu vou te indicar a escola que eu vou fazer inglês.
3: Qual é?
1: Aí depois tu volta.
4: Olha, é a Clean Systems Incorporation.
2: Ele falou bonito, mas requebrou que nem um.
1: Rebolou tudo.
4: Segundo a imprensa local, ele trabalhou por vários meses em 2020 nessa universidade de pesquisa em Troy.
3: Olha aí.
4: E aí, cara?
3: Ele desligou do nada.
4: Com o resultado desse incidente, a universidade perdeu mais de 1 milhão.
1: Misericórdia.
4: Cerca de 4,7 milhões de reais.
3: Meu Deus. Danos
4: e também honorários advocatícios do Daily Clean System Incorporation.
3: Pra te ver, gente, aí, viu?
2: Cara.
3: Pra te ver como só desligar uma coisa pode dar muita bobagem. Né?
1: Aí depois começa a exigir segundo grau completo pra trabalhar, acha ruim.
3: Não,
4: imagina, né,
1: zelador,
4: cara?
1: Zelador, vão ter que fazer faculdade pra ser zelador agora.
4: Pra vocês terem uma ideia, esse freezer, ele trabalhava com uma temperatura até 80 graus menos.
1: Ah, é?
4: E só 3 graus já poderia ter causado um
1: problema.
2: Aí o cara me desliga.
3: Meu Deus, cara.
4: Cara, eu lembro.
2: Cara, mas é 20 anos de pesquisa, cara. É. Olha só, cara.
3: Cara,
2: de uma negligência.
3: Calma, mas quanto serviço ele vai dar? Quantas? Ele vai dar oportunidade também, né?
1: É, agora eles vão ter que começar tudo de novo, né?
2: Isso aí.
1: Vai ter um monte de gente pra trabalhar tudo,
3: né? Vocês têm que olhar o lado bom.
4: É.
2: Vamos ter otimista, Teta.
1: Isso. Teta, vamos sequestrar, matar, roubar, pra ter trabalho pros policiais.
2: Isso.
1: Vamos dar emprego pra polícia.
2: Tá, leva tudo, não é? Na paz e amor, né, cara?
3: Não é, é isso, 20 cara.
2: 20 anos de pesquisa.
3: Eu sei, mas quantas pessoas formadas que não estavam com emprego, vão ter oportunidade aí.
1: Aí, ó.
3: Viu?
2: Tá malandro. O Gil falou do parente dele, negócio aí que, né, na UTI desligou, era eletricista, não,
4: ah, contou. Não, meu vô.
2: Isso, teu vô.
4: Isso.
1: É. O teu vô.
4: Não, ele tava lá naqueles tubos de oxigênio e coisa
3: na
4: e tal.
3: Na UTI?
4: Né?
1: Na capa da
4: isso,
1: gaita.
4: Isso. E aí chegou o eletricista lá e puf, né? Só que ele chegou.
1: A chave.
4: Baixou a chave. Daí ele disse: só um minutinho, só vou trocar um fusível.
3: Não é isso.
4: Morreu todo
2: não
4: mundo.
2: Não é isso, mas é
3: ele
2: bullying.
3: Disse assim: respira fundo que eu vou trocar um fusível aqui.
4: Matou todo mundo na UTI.
2: O Gil nem contar direito.
1: O Gil resumiu a piada.
2: Ai, ai, ai, ai.
3: Gente.
2: Deixei quicando pra ele.
3: Ai, meu Deus do céu. Quem tá mandando recado aqui, ó? O Vanderlei
4: quem
3: também mandou.
4: Quem tá mandando recado?
3: Que bom que o Peteinho voltou. O Vanderlei que mandou aqui, ó.
1: Mas não é por um tempo, aproveita.
3: Quanto isso tempo aí você dá, vai ficar com a gente?
1: Ah, não sei se amanhã eu volto.
3: É só nas férias de escola, é isso? É só nas férias de escola que você.
1: Isso,
3: vai...
1: isso.
3: Tá de férias, né?
1: Tô de férias.
3: É. Coisa boa aí, ó.
1: Entendeu? Eu ganhei uma boia aqui.
3: É, aí você fica com a
4: trocou
3: gente.
4: Trocou por lanche?
1: Ah, sim, por comida.
3: Aí, ó, que bom.
1: Que nem antigamente.
3: O cinema não ganhou nenhum.
1: Trabalhava pela boia.
4: É. Amanhã tu vai no cinema com os ouvintes?
1: Não.
4: Não,
1: aí eu vou sozinho, não aguento mais esses ouvintes.
3: Você não.
2: Para, meu, tu tá sendo tratado pra falar pros ouvintes, meu!
3: Mas é coisa de tu falar, meu! Olha aqui, ó, oi, alô!
5: Oi, grisada, muito bom, Penteio.
3: Calinho. Aí, ó, tá escutando?
5: Aí disse que o cara que era muito ateu, né? Saiu pra uma caçada no meio do mato, assim, e do nada se deu de cara com um urso, assim, um urso feroz, saltou pra cima dele. Quando ia comer ele todo, assim, ele grita: ai, meu Deus, me ajuda! Nisso, Deus estrala o dedo, assim, para o tempo, e Deus vem e fala com ele: como assim? Como assim? Vem, me ajuda, se tu nunca acreditou em mim. Mas é que eu nunca tive uma experiência, meu Deus, eu não sabia que tu era real. Agora eu creio em ti.
3: Olha,
5: me salva.
3: Olha aí.
5: Deus, olha, eu não posso interferir no curso da vida. Tá, então, por favor, transforma esse urso num cristão.
3: Meu Deus.
5: Aí Deus disse: não, isso eu posso fazer. Estralou o dedo, assim, tudo voltou ao normal. O urso foi pra morder o cara, assim, o urso parou, pensou, sentou, juntou as mãos e disse: Senhor, meu Deus, obrigado por essa refeição que eu preparaste.
3: Ô, gente, o Cris da Jardinagem mandou um oi pra gente também aqui. O Nego Silva, bom retorno pra ti, viu, Pendinho? Teu fã.
1: Nego Silva.
3: Isso aí.
1: Basta, Nego Silva.
3: Aí, ó. Tudo bom escutando vocês? Olha aqui, mandou foto do painel escutando. O Robson. O Dico. Valeu, Dico.
1: O Dico.
3: Conhece o Dico?
1: Sim, eu jogava no Flamengo.
3: É, o Dico. Não, aquele
2: não,
3: é o Zico.
2: Não, aquele é o Zico, meu.
3: Ah, esse aqui é o Dico.
1: Não, tem outro Didico.
3: Ah, o Didico.
2: Ah, o Adriano Imperador. Esse é Didico.
1: É, vocês nem sabem.
3: Eu não sabia que é Didico. Olha aqui, ó. Oi, alô.
6: Que tá? Boa tarde.
3: Tarde, Rocha.
6: Torcida do Grêmio que tá contente, né?
3: Por quê?
6: Mais um time agora que não chutou nenhuma bola em gol na final. Agora não é só o Grêmio, agora tem a Argentina também.
2: Eles
4: vão marcar um amistoso agora.
1: E aí, só já credencia o Grêmio pra Copa do Mundo já, ó. Já pode jogar final. Ah, não chuta em gol, vai pra final.
3: Mas sai daí. A Lirce Klein mandou um oi pra você, disse que é tua fã também.
1: Quem?
3: A Lirce Klein. Tá aqui tua fã, viu? Tá aquele abraço especial pro Ney, segundo melhor jogador aí da rádio. O resto tá tudo na frente, viu? Quem é que mandou aqui, ó? O Padilha. O Padilha te mandou um oi.
4: Abraço, Padilha.
3: Eita, aqui, ó. O Guilherme Guedes mandou um oi também, ó.
7: Oi. Sou Gui Guedes. Quero participar do sorteio do ingresso.
2: Olha aí, primo do
7: cinema. Sou de Lajeado.
3: Olha que legal.
2: É o primo do Pitinho.
3: Teu colega.
1: É meu colega. Ele é igual eu.
3: Viu? O Guto também, gente. O Guto, aquele filho da...
4: É o filho da Guta.
1: Filho da Guta.
3: Isso. Tá escutando também aí, ó, gente. Ó, a Teta tá se queimando aí, viu, gente? Ó. Primeiro aí os panteiros, depois os padeiros, depois o pessoal das obras e agora os gaúchos, não? Que isso? Fantasia de gaúcho? Ah, é? Não, foi mal.
2: Não, fantasia não se fala, fantasia é uma vestimenta de gala. Aqui
3: isso
2: no Rio
3: aí,
2: Grande do Sul.
3: Verdade.
2: Eu que sou carioca sem disso, tu não sabe,
3: eu
2: meu.
3: Tenho a minha 11 de setembro lá, isso aí.
1: Não é fantasia que fala, é cosplay.
3: Isso.
1: É cosplay de gaúcho.
3: Não é isso aí, meu.
2: Não.
3: Falando em homem pisar na lua, eu quase fui expulso da aula de história, pois duvidei a ida do homem à lua.
2: Olha aí.
3: Pois eu carinhosamente perguntei: A senhora, no caso, professora, estava na lua? Ela disse não. E eu disse, o Grêmio é o primeiro campeão da Copa do Brasil. E ela disse, e aí? E aí eu disse que eu estava no Olímpico, tenho como provar. Olha aí. Estou dizendo, a senhora não. Olha aí.
2: Eu? O Heron não acredita num homem pisando na lua.
3: E o Penteinho escapou da Febem de novo. Abraço.
1: Aí, ó, viu?
3: É isso aí, ó, meu. Aqui, ó. Alô aí.
8: Foi também, chegou essa noite. Ah. Aqui começou uma chuva forte, grossa.
3: Ó.
8: E ficou 3 dias ventando.
3: Olha aí.
8: Ricardo aqui da Lagoa Vermelha.
3: Ricardo da Lagoa Vermelha.
1: Quem que é isso aí, o Cleocum?
3: Ricardo.
4: Não, Ricardo.
3: O que é que é?
1: Tá falando do tempo?
2: É, por que vocês estão fazendo assim com o dedo girando na orelha?
1: É, não sei. Skol.
3: Na escola.
2: Chamando o Ricardo de doido? Você tá chamando o Ricardo de doido?
3: Não, não, não, meu. Ô, fala aí, Ney. Que bom que o Ney voltou. O Keké mandou um oi.
9: Ô, Keké. Estamos aí.
3: Conhece o Keké?
2: Ô, meu, daqui a pouco, sabe quem vai mandar uma mensagem? É só ele escutar o Ney aqui e o Penteio. O Nenê, o nosso locutor.
9: Ah, é verdade. É. Cara, o Nenê conhece desde criança, né? Desde a escola, cara, o Nenê.
2: Ah, mas ele tá preso?
9: Tá preso? Não. É locutor de Veloterra, automobilismo, tá louco, cara. É um fenômeno, vai o Brasil inteiro, né?
3: É, top, cara.
2: Mas ele tá sumido, né, cara?
9: Tá preso?
3: Que preso?
1: Como assim? Meu?
3: Nada, meu. Vocês estão brigando, alô.
10: Vai ter tatuza com baixinha de festa, com zíper atrás, porque eu fiquei sabendo.
2: É isso aí, é isso.
1: Por que tentar?
2: Não, é nada
9: a ver. É o Guto, esse é o Guto.
3: É o Guto.
2: Não, porque ele vai muito no banheiro, isso, então pra não tirar, como é que é?
3: Fica mais rápido.
2: A guaiaca.
3: É que é minha guaiaca.
2: Aquela, todas as indumentárias lá, aí ele só tem um fechozinho ali na bunda, fica mais fácil.
1: Achei, né, que era pra entrar coisa.
3: Ei! Opa! Sai daí, meu. Ó, eu vou te levar lá na minha barraca lá pra comer.
1: Cai fora! Sai daí, ó. Tá louco? Não
3: come
1: ninguém, sai.
3: Vai comer lá um churrasco.
1: É doido, fala dos gaúchos aí, tá vendo?
3: Ali, ó.
1: Mas não pode deixar na reta.
2: Ô, gente, ô Ney, fala aquela trollagem que tu e o Funk Maia lá, o Tripa Seca, o Rodrigão, fizeram comigo com o teclado.
3: O que fizeram?
2: Ney Alves aí.
9: Eu não fiz nada.
2: Foi cúmplice, tu foi cúmplice.
9: Ah, não, é que...
3: O que aconteceu?
2: Tu foi cúmplice.
9: Caraca, mandou mensagem, vídeo, enfim, lá, reclamando que o teclado do notebook dele tava digitando tudo errado. Ele digitava os negócios lá, saía tudo estranho e tal, não sei o que. Eu disse, tá, então traz aí pra gente analisar, ver o que tá acontecendo e tal, não sei o
2: que. Só que eu nem sabia.
9: Não, porque saiu depois. Daí eu disse, tá, então traz aí. Aí o Carioca trouxe e tá. Daí
3: tá tudo certo.
9: Começou a analisar. Eu olhei lá e tal. Aí realmente tu digitava assim, as letras invertidas ali. E nesse meio tempo, recebi uma ligação. Aí era o Rodrigo.
3: O
9: aí o Carioca não percebeu que as letras dele estavam tudo invertidas.
2: Cara, eles tiraram as letras e trocaram os lugares da letra, cara. Não. Tiveram trabalho pra. Eu me quebrando pra. Cara, eu digito uma coisa, eu fazendo textos, cara, e aquela lá, apertava no A, vinha a letra P, apertava no C, vinha a letra Z, cara, mas que é isso? Trovinos no meu lote. Vou levar pro Ney Alves.
9: Só e que ele não percebeu que normalmente as letras é um padrão, estão tudo no mesmo lugar ali.
3: É, então, é alfabética.
9: Então o Carioca também já poderia ser trollado. As letras são sempre no mesmo lugar ali, então, só que eles trocaram, pegaram a letra P, botaram lá no R e inverteram tudo. Então, tu digitava, saía outra coisa. Indignado, achando que o teclado tinha problema. Aí fiquei lá, aí ele pediu, ó, mas não fala que foi.
3: É só pegar a fita branca e botar tudo novo de novo. Ah, ia dar certo.
2: É verdade.
3: Que não botou uau, e aí botando um númerozinho em cima da fitinha.
9: Mas é que ele nem percebeu que tinham trocado. Ele só achou, viu que tava digitando tudo errado.
3: É. Aqui, deixa eu ver quem mandou mais um. Oi, alô.
11: Oi, eu sou a Isabela, eu sou aqui de Colinas, eu quero concorrer aos ingressos do cinema.
2: Olha aí, a parentada do Penteinho vindo.
1: Pode deixar que eu te levo.
3: Ó, Penteinho, ó, o pessoal te dando oi aqui no shopping também, uma menina te mandando bom dia aí, ó, viu? Manda um bom dia pra ela também, Penteinho.
1: Bom dia.
3: Bom dia aí, ó, que legal. Ô, gente, não vai dar tempo de piada, não vai dar tempo.
1: Ah, que ruim,
3: não,
1: né?
3: Vai. Tu não tinha uma pra contar, Penteinho?
1: Não.
3: Não vai dar.
2: Opa! Meu Deus, cara, é ganhar dinheiro fácil, né, meu? É ganhar dinheiro fácil, guri aí.
4: Meu Deus, isso não tava no contrato, hein?
3: É um vídeo lindo, gente. Olha, se você quer seguir o Penteinho lá, dá boas-vindas pra ele, que amanhã ele venha. Se você quer mandar uma foto, uma mensagem, fazer alguma homenagem, manda pra ele.
1: Manda lá no...
3: Eita, no...
4: Epa!
1: Quê?
3: Não pode essas coisas aí.
1: Não pode, cara. Não pode, manda.
3: Não manda nada.
1: Eu gosto. Ah, é arroba penteinho.
3: Arroba o quê?
1: Penteinho, lá no Instagram. Penteinho,
2: aproveita que tu tá nas ondas do rádio e nas plataformas digitais da sua Encanto e divulga, tu tá com um projeto, um podcast agora, né, meu? Fala aí.
3: Olha qual é que é o
9: meu. Eu não.
3: Quem é o Penteinho?
1: Eu que tô.
3: Penteinho. É. Como é que tá lá, Penteinho? Como é que vai ser? Você tem o projeto aí?
1: Não sei, vai começar ainda.
2: É? Ah, não pode falar ainda?
1: Pode, pode.
2: Então vai fala, ter o meu!
1: Nome é, olha lá, são outros 500.
3: Ah! Oh.
1: Número, sim, número 500.
3: Olha que legal, meu.
1: São outros 500.
3: Que isso. Show isso aí!
1: É, porque aqui na rádio não vinha mais, daí eu comecei lá.
3: E quem é que tá participando lá?
1: Lá paga mais.
3: Paga mais lá?
1: Sim.
3: Quem é que participa lá?
1: A Marilyn.
3: Olha aí. Você gosta dela?
2: Só gente boa. Ai, só gosto. Gente boa.
1: O Rodrigo Fockmeyer.
2: O Rodrigo.
3: Mas quem? Não tem o Mau Mau lá?
2: A Mai. Não?
1: Não. Não, ela bailou já.
2: Putz.
3: Não quis?
1: Não. Eles não queriam quem não tem competência.
2: Ai, meu, já começou errado, meu.
1: O Maurício.
3: Olha que legal.
2: O Maurício é gente boa.
3: Maurício é muito inteligente, viu?
2: O Maurício é gente boa.
3: Ele é visionário, esse
1: menino. Não parece.
3: Ele é visionário. Gente, chega no final, em nome de quem?
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3: Feito. Penteinho, você com o pensamento, vai.
1: Eu começando?
3: Isso.
1: Dinheiro não traz felicidade.
3: Ah, capaz isso aí, que não. Isso aí.
2: Capaz que não.
3: Viu, não é tudo não.
1: Só que experimentar pobreza também não convence ninguém.
3: Gil.
4: Cara, chegando naquela idade em que o objetivo não é mais ficar sarado.
3: É o quê?
4: É ficar curado.
1: Curado.
4: Se conseguir, já estamos no lucro. Carioca.
2: Olha aí, ó. Essa vai, Penteinho. Ser adulto é saber que ter R$1.000 é pouco.
1: Tá louco?
2: Mas dever R$1.000 é muito.
3: Olha aí.
2: Viu, Penteinho?
3: Viu, Penteinho? O sim. Meu encerramento eu deixo pra você, Penteinho, com uma frase motivacional. Outra? É, pra Argentina.
1: Só lembrando que é em vídeo, tá? O dos podcasts ali, é vídeo, tá?
3: Vídeo.
1: Eu vou estar lá aparecendo.
3: E vídeo, tu acha
2: vai
3: que...
2: aparecer?
1: Sim. É. Claro. Vou estar lá aparecendo, é vídeo.
3: E vídeo, tu acha que fica melhor?
1: O quê?
3: Vídeo, assim, fica legal, né?
1: Do que tu tá falando? A
3: apresentação, as coisas, assim, vídeo.
1: Sim, bem melhor.
3: Bem melhor,
1: é,
3: né?
1: Por isso tá acabando o rádio aqui.
3: Não,
2: do rádio, para, meu! Vai te catar,
4: tira esse guri daqui!
3: Você tem uma pra encerrar de motivação a todos os argentinos, vai?
1: Claro, força, Argentina!
3: Oh, que legal!
1: Estamos todos contra vocês!
2: Oh, não!
3: Ah! Tchau! Fiquem com Deus! Penteinho, obrigado, viu?
0: Já estava na hora.
2: Para! Se não quiser vir amanhã, não precisa vir, né?
3: Não. Não.
2: Depois dessa fiasqueira de hoje.
1: Tô liberado?
3: Ah, meu. Fala comer.
0: 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E eles não desistem. E o pior, amanhã tem mais. Mas só amanhã, hein? Acabou. Acabou.
2: Acabou. Acabou.
0: Acabou mesmo. Vaza. Vaza.
2: Acabou.
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0: A partir de agora você confere o melhor do FM, aquelas músicas que marcaram época, tocando pra você aqui na programação dos Clássicos da Encanto. 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A partir de agora você vai pedindo a sua antiguinha aí, né? O melhor dos anos 70, 80, 90 e 2000, tocando pra você aqui na programação. E a gente começa o nosso programa de hoje fazendo uma grande homenagem a Kim Carnes. É, hoje ela está completando 81 anos de vida. Ela que começou a sua carreira em 1966, né? Começou aí no grupo chamado New Christ Minstrel. E antes de embarcar para uma carreira solo como compositora e intérprete no início da década de 1970, seu grande sucesso, a música Buried Waves Eyes, 1980. Você confere para abrir os clássicos da Encanto.

Bombeiros do Havaí, o Pop é Pop, aqui na programação dos clássicos da Encanto. Antes teve Lips Inc. com Funkin' Town, música que o Carlos Alberto da Silva pediu e curtiu aqui na número 1. É isso aí, 1:22, 21 graus a temperatura. Galera tá participando aqui com a gente, pedindo o seu som das antigas. Quem tá pedindo aqui um som agora do Green Day, né? É o nosso querido amigo Arthur aí, grande Arthur, um abraço pra ti. Pediu Green Day com Boulevard of Broken Dreams. Essa música aqui é um grande clássico do Green Day.

0: E chuva, essa música é propícia pra este momento, né? Pra esses próximos dias aí, pelo menos até domingo, viu, gente? É, rapaz, semana inteira com instabilidade. Pelo menos até domingo vai chover chuva. Biquíni Cavadão aqui na programação, antes também tocou Green Day com Boulevard of Broken Dreams. Música a pedido da nossa audiência aí. Engenheiros do Havaí, o papo é pop, muita coisa bacana pra você curtir aqui na número 1 do Vale. Os clássicos da grande viagem musical do FM, tocando pra você aqui na número 1. Já já a gente volta e você vai curtir essa aqui, ó.
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0: Chegando informação para você aqui na Encanto. O italiano Kimi Antonelli venceu o Grande Prêmio da Bélgica de Fórmula 1 neste domingo e ampliou a liderança do campeonato após uma disputa acirrada com Charles Leclerc e Max Verstappen. O brasileiro Gabriel Bortoleto terminou na 8ª colocação, marcou pontos pela 2ª corrida seguida e chegou aos 10 na temporada.
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0: Já estamos de volta com Clássicos da Encanto, 24 para as duas, uma excelente tarde para você. 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E hoje é aniversário de Carlos Humberto Santana Barragán, como mais conhecido como Santana ou Carlos Santana, né? Nasceu no dia 20 de julho de 1947. Compositor aí, músico mexicano estadunidense. Tornou-se famoso na década de 1960 com a banda Santana Blues Band, conhecida posteriormente apenas como Santana, mais preciosamente com a sua atuação no Festival de Woodstock em 1969, onde ganhou projeção mundial. Carlos Santana completando hoje seus 78 anos e a gente relembra o seu grande clássico Smooth.
1: Vocês

Seu som aí com a Spice Girls, Wanna Be, aqui na programação dos clássicos da Encanto. 16 para as duas, a música não para. Agora tem o som com o Armandinho, Desenho de Deus, música que a Vanessa pediu e vai curtir.

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tô querendo saber onde é que é esse lugar aí, viu? Aonde tem sol aí? Alguém sabe me dizer? Manda aí. Por alguns dias aí a gente não vai encontrar esse lugar aqui no Rio Grande do Sul, pelo menos. Jota Quest, o sol, pra fechar os nossos clássicos da Encanto, antes Eduard Maia, Stereo Love, também teve Walking on the Sun com Smash Mouth, Armandinho, Desenho de Deus, o Wannabe com Spice Girls. Fechando os nossos clássicos da Encanto de hoje, com a força de Cressol, ao abrir a sua conta, você dá o primeiro passo para fazer parte de uma cooperativa que valoriza pessoas e cresce com a comunidade. 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

Se você tem insônia, se você está trabalhando, tem sonambulismo ou apenas não quer perder tempo dormindo, né? Seja bem-vindo.

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1: Se você deseja viver uma vida a dois, se você gosta de alguém, dedica essa pessoa a Deus, entrega ela pra Deus, que no momento certo vocês vão se encontrar, tá bom?

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3: Encanto! Bom dia, minha gente. Bom dia, você que tá cedinho aí. 5:05, você que pulou cedo. Bom dia.
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3: Nossa, encantou? Mais um dia com instabilidade pelo vale. Atualizando você que tá cedinho aí. Bom dia, gente. Você que pulou cedo, pode ter chuva de novo aí. 19 graus na região.
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3: Nossa, encantou? Bom dia, minha gente. Bom dia, você que tá cedinho. Aqui, já começando. Bom dia, tudo bem?

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1: Bom dia, bom dia, bom dia, minha gente. Bom dia, meu amigo, bom dia, minha amiga. Bom dia a você que pula cedo. Tudo bem aí, gente? Eita, começando mais um dia com instabilidade. Mais um dia que pode ter pancadas rápidas e chuva. Mas vamos fazer o quê? Vamos lá, né, gente? Vamos pular cedo. Dia 21 hoje. A gente fica feliz de estar chegando aí. Você que já tá na lida do campo. Você que tá no caminhãozão já aí, no tapetão. Boa viagem. Vamos juntos. Aqui, ó.
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1: Mas pede sua música. Manda aquele bom dia bem legal. Solta a voz. Me conta como é que tá nessa região. Acho que não tem serração não, né, gente? Vai ter chuva, mas neblina não tem. Se tiver, me avisa também. Vamos avisando quem tá saindo. Pessoal que tá aí na audiência, na lida do campo já também. Já aí no galpão. Já o rádio ligado. Você que tá no lado do fogão, a lenha também. Começando, né, gente? Vamos juntos. Aqui, muita música boa. Tem notícias, tem informações. Você começa o dia bem informado. Juntos, aqui, ó.
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1: Bom dia, gente. Só começando.

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1: 5:12, bom dia, gente. Alô, Marcinho Gal, tá cedinho aí? Alô, Chico, tá aí também, bom dia, meu amigo.

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2: Bom dia, 5h20. Bom dia, gente. Tudo bem aí? Tudo certo, hein? Você tem na audiência da Encanto começando mais um dia, né, gente? Que a gente começa cedinho, né? Começar bem. Começar com você que pula cedo. Você que pula aí antes do galo cantar. Nem o galo cantou aí, não. Bom dia, minha gente. Ó, tô olhando aqui as câmeras. Deixa eu tá atualizando aqui. Bastante umidade pelo vale, mas não tem neblina não, viu, gente? Não tem cerração. Pelo menos que eu tô olhando aqui, tá tudo ok. Não tem cerração, não tem neblina. Você que tá começando aí, gente. Isso é mais uma semana de chuva em todo o vale, em toda a região. Aí, pelo menos, até na quarta, bastante intensidade. Depois começa a dar uma acalmada aí, tá bom, gente? Quarta, começa a dar uma acalmada, tá bom? Aí depois na quinta já começa a ter o sol com algumas nuvens. Final de semana, segunda previsão, pode ter sol no final de semana. Bom, gente, um pouquinho aqui que vem, né? Eita, nós, hein? Semana chuvosa. Mas vamos nessa. Alô, meu irmão Cebolinha, tá aí já na audiência, já cedinho. Tá aí na companhia do Encanto. Alô, Cebolinha. Quem mais aqui mandando recado? Bom dia, meu amigo Serra. O Serrinha tá aí também. O pessoal do Leite em Pó da Dália. Alô, gente. Tá aí na companhia, já pulou cedo. Bom dia, meu mano. Valeu, Chico, na linha Zanotelli. Tá aí a Michelin. Já mandou um recado aqui também. Bom dia. Quem mais aqui? Nosso WhatsApp bombando, né, gente? 519-9839-1001. Manda aquele recado, aquele bom dia. Meu amigo Vanderlei, tá aqui no Invasão nas Obras, já pulou cedo. Tudo bom, Teta? Bom dia. Manda uma música pra gente. Os atuais, Valsa do Amor. Estamos aqui no Chimaneus, o Ed Bonomete. Bom dia. Pessoal que tá aí já na companhia, valeu Neuce, valeu Id, depois já na lida também, né? Pessoal que tá aí, abraço pra vocês aí, viu, gente? Quem com Deus, tá bom? Quem mais aqui mandando recado? Bom dia, oi, tudo bom?
3: Bom dia, Teta.
2: Dia.
3: Leandro aqui em Estrela.
2: Oi, gente boa.
3: Toca pra nós aí uma música dos Reis do Baile aí, por favor.
2: Os atuais,
3: pra nós. Um abraço aí pra toda a galera aí.
2: Ei, mano, velho, daqui a pouquinho já roda os atuais. Deixa pra nós, tem a música nova deles. Olha quem tá aqui, o John Costa. Ô, John, tudo bom? Já na lida aí das mimosas? Ei, John, meu amigo, bom dia, gente boa. Quem mais aqui? Tudo bom, Teta? Manda uma música pra gente, escutando vocês também, meu amigo Jonas. Olha, Joninhas. Marcinho Gal tá aqui. Oi.
4: Bom dia, Teta Rodrigues. Tudo bem?
2: Tudo.
4: Aquele abraço pra você, toda a equipe da Encanto, aos ouvintes. É o Márcio Gal de Lajado.
2: Ei,
4: estamos indo de Venâncio para Rei do Meio.
2: Ô, mano.
4: Pode ser uma música do Porto do Som. Valeu, Teta. Aquele abraço.
2: Ô, mano, velho. Bom dia pra você, Marcinho. Tá na audiência aí, Cedinho. Ei, meu irmão. Fica com Deus aí, tá bom? Já roda a tua também, daqui a pouquinho. Bom, bom dia. Quem mais aqui? Tudo bom, Tetinha? Bom dia. Quem é que mandou aqui, ó? Ah, dia do amigo, atrasado. Ô, menino, não te preocupa, não. Minha amiga Sônia. Soninha, beijo pra você. Feliz dia do amigo também, menina. Ó, beijo. Tá aí já, na Crichimarrão. Já começando. Vamos lá, né, gente? Você que tá aí, bom dia. 5h25. Juntos aqui, ó.
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2: O pessoal pediu os atuais. Tá aqui. Pede à toa também. Você que tá começando. Mais um dia de pancadas e chuva em toda a região. Mas vamos lá.

0: bom dia, você que tá aí 5:30, gente. 5:30. Você que tá começando, 19 graus pelo vale, abafado ainda. Um ótimo dia, você que tá começando. Vamos lá, que a máxima hoje bate 22. Um ótimo dia aí, intervalo bem rápido. Tá chegando notícias, informações. Você começar o dia bem informado. E assim vamos, com você que pula cedo. Cedinho, né? Juntos aqui, ó.
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0: Encanto. Nossa, Encanto com você que tá cedinho aí. Bom dia, 28 para 6.
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0: Você começando o dia bem informado, gente, do tempo a gente já falou. Vamos atualizando você com notícias aqui, as primeiras notícias do dia. A gente informa você, olha só, gente, Mega Sena, pode pagar aí 42 milhões. Hoje, Mega Sena acumulada, pode pagar 42 milhões. Você que faz a sua fezinha, a gente vai atualizando você aí, tá bom? Também tem futebol, Inter, volta a campo na quarta, viu, gente? Você que gosta de futebol, tem o Inter jogando na quarta, tem rodada aí e a gente atualiza você. Inter joga aí na quarta, Inter e Cruzeiro 21h30 amanhã, tá bom? Você que gosta de futebol, a gente atualiza você. Olha só, gente, sequência de dias com chuva forte e leva alerta para risco de cheias no Rio Grande do Sul em algumas regiões, tá bom? Atualizando você. Informações aqui, você começando seu dia bem informado da nossa região aqui também. A gente informa você, Lajeado envia a Câmara projeto para financiar 100 milhões, tá bom? A gente informa você com notícias, você começando seu dia aí, Defesa Civil monitora acúmulo de chuva durante a semana no Vale. Mas aí, tudo ainda tranquilo pela região. Juntos aqui, ó.
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0: Máxima batendo 22, 21 graus no vale.
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0: 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É legal demais, hein? Você vai gostar. Manda aqui, ó.
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0: De volta, 25 para 6. Bom dia, bom dia, bom dia, bom dia. Aqui, ó.
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0: Mais um ótimo dia, bombando nosso WhatsApp. Quem disse que o povo não pula cedinho, né? Cedinho com a Encanto, cedinho com você que pula cedo. Vamos lá, deixa eu ver quem tá aqui. Mandando aquele recado, meu amigo Maiquinho. Maiquinho, bom dia. Tudo bem aí, já cedinho? Valeu, meu irmão, dizer, ó, estamos aí na audiência de vocês, hein? Valeu, Maiquinho, bom dia, meu irmão. Já no tapetão aí, pessoal que pula cedo. Tamo junto, pessoal, sou o Velato, né? Valeu, mano, velho, fica com Deus, hein? Quem mais aqui? Meu amigo Moa, já tá indo buscar o Décio lá. Eita, Moa, abraço pra você aí, tá bom? O Serrinha também, já levando o pessoal do Leite em Pó da Dália. E assim vai, cedinho. Deixa eu ver quem tá aqui. mandando recado. Bom dia, oi, tudo bem?
7: Bom dia, meu amigo Teta.
0: Tudo
7: e aí, Timba Charles?
0: Timba,
7: como é
0: positivo?
7: Que tá, amigão aí?
0: Tudo bem.
7: Teta, olha só. Tem como tu mandar uma música pra mim aí, a Dilson, motorista da empresa Bressul.
0: Fechou?
7: E meu sobrinho Cleison. Estamos subindo a Serra Gaúcha, tchê, fazer uma entreguinha aí.
0: Positivo?
7: Pode tocar aquela música pra nós ali, a Branca de Neve ali.
0: Ah, já
7: mais. Vamos subir a serra aí. Valeu? Um abração pro meu amigo aí.
0: Pô, mano,
7: e boa terça-feira aí.
0: Deus abençoe a vocês aí pela atenção divina. Valeu, gente. Já tô buscando teu pedido musical aqui também, tá bom? Quem mais? O Darcy tá aqui, mandando recado, na escuta. Tudo bom, Teta? Bom dia. Escutando vocês também. Marquinhos Velho, né? Ô, Marquinhos. Como é que tá, um amigo? Pedindo rainha musical guardaná pro meu amigo Paulinho Grid. Nossa amiga Maria Pellen está aqui também. Bom dia. Quem mais aqui? Tudo bom, Teta? Estamos aí na audiência. Lasca uma música aí das boas. É o Edio. Edio Miller. Edinho, bom dia. Quem mais aqui? Manda um recado a Edna também. Edna, bom dia. Pulou cedo. Tá na audiência do Encanto. Olha, gente. Vamos lá? Você pede a sua? Manda aquele recado. Manda aquele bom dia aí, legal. Solta a voz, faz o seu pedido. Juntos, aqui, ó.
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1: 20 para 6, bom dia, gente. Você que tá aí, por tudo som. Marcinho Gal pediu, tá aí.

0: time, faz barulho aí.
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2: Bom dia, 12 para 6, bom dia, quem passa voando? Já fez o café, o chimarrão? Tá aí na companhia da Encanto. Tamo junto, meu amigo Décio, aí, Décio. Aí, Moá, tudo bom? Bom dia, meus amigos, já cedinho aí, valeu, gente. Abraço pra vocês. Quem mais aqui? Tudo bom? Tá bom dia, escuta, minha amiga Melita. Oi, Melita. Quanto tempo? Como você está, minha amiga Melita? Tudo bem contigo? Então tá bom, valeu, menina, fica com Deus aí, tá bom? Tudo bom, Tê? Tá bom dia. Caminhão carregando, carregado, né? Partiu fazer o descarrego. Abraço pra vocês aí, logo ali, Itaqui. Abraço pra vocês, gente. A Marcelo Tabetão, o Luiz de Venâncio. Toca uma música aí. A todos os amigos, pessoal que tá na audiência, vocês. Ô, Luizão, bom dia, meu amigo. Fica com Deus aí, tá bom? Já pulou cedo. Valeu, gente boa. Chico mandou aqui, ó. Chovendo, capitão. Chovendo em capitão, ele mandou aqui, ó. Deixa eu dar uma olhadinha como é que tá aqui pela região. Encantado, não chove não, gente, no momento. Não tem chuva no momento Encantado. Mas hoje o dia fica assim, com pancadas e chuva em toda a região, gente. Toda a região pancadas e chuva. Mas amanhã já começa a perder força aí a chuva pelo estado. E começa a dar uma acalmada e uma limpada aí no tempo também, tá bom? Bom, gente, na quinta já pode ter aí abertura de sol com algumas nuvens. E assim vai. Bom, fica aí, gente. Pede a tua. Manda teu bom dia. Começamos cedinho. Vamos nessa. Juntos na Encanto, bom dia!
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2: 12 para 6, aqui ó!
0: Bota a mãozinha assim pra cima, vai!

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1: 7 para 6, bom dia, gente. Você que tá aí? Começando mais um dia, boa terça.

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1: Bom dia. Bom dia, bom dia, bom dia. 5 para 6, bom dia, gente. Ao som de Corpo e Alma. Você que tá aí começando. Atualizando você, gente. Deixa eu ver quanto é que tá aqui pela região. 19 graus pelo vale. Máximo de batendo 22. Meu amigo Maiquinho já tá na estrada aí também. Alô, Décio. Bom dia, meu amigo. Já cedinho também. Tá aí já na companhia da Encanto. Tem recado chegando aqui, ó. Tudo bom? Tenta bom dia. Natália Luca, botando Pai Gilmar. Tudo certinho na promoção. Aquele relógio inteligente, mas aquele copo Stanley. Perfeito. Botou aqui, tá tudo certo. Tudo ok. Quem mais? Meu amigo Vilmo. Oi, Vilmo.
2: Você tá, Vilmo, relaxado?
1: Tudo bem?
2: Manda um abraço pra Andeva, Patrícia. Um abraço a todos do mundo da estrada.
1: Tá.
2: Chuva no vale. Roda aí pra nós, menina da aldeia.
1: Opa!
2: Um abraço a todos.
1: Valeu, meu amigo. Bom dia. Ficar com Deus aí, tá bom? Abraço pra vocês aí. Ô, Melita, vai dar tudo certo, menina. Fica com Deus aí, viu? Bom dia, Melita. Não perde a fé. Vamos lá, menina. A gente tá contigo nessa, viu? Beijo, minha amiga Melita. Bota aí, fé, que dá tudo certo. Beijo. Fica com Deus, tá bom? Vamos nessa. Você que tá aí, gente. Bom dia. Vamos nessa, acabou só bandas, mas aqui tá chegando o nosso baúzão. Com você que pula cedo, aqui você pula mais feliz. Seu dia começa mais feliz. Juntos aqui, ó.
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1: 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Nossa, Encanto com você, bom dia, gente. 2 para 6, aqui, ó.
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1: Máximo onde bater aí? Os 22. Atualizando você que tá na audiência, bom dia. 19 graus na região.
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0: 7:39. Bento Telhas.
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2: Aquela mensagem de todas as manhãs, você que tá começando, gente. Uma mensagem rápida aqui. Muitas pessoas que eu encontro dizem assim, mas que legal. Aquela mensagem rápida de todas as manhãs faz o nosso dia começar mais feliz, viu, gente? Faz o dia começar bem. E aqui vai a mensagem do dia de hoje. Você tem que criar o hábito de profetizar coisas boas sobre sua vida. As palavras tem poder. Todo dia que você começar, você vai dizer assim, ó, hoje vai ser um ótimo dia e eu vou conquistar tudo aquilo que eu desejo. Você vai em busca. Você vai conseguir, você vai conquistar. Tem esse hábito, gente. Crie o hábito de profetizar coisas boas sobre sua vida. As palavras têm poder. Você vai conseguir, você vai chegar lá e você vai ter tudo aquilo que deseja. Pode apostar. Combinado? Bom dia. Aqui, ó, juntos. Nossa, encantou? Com você que pula cedo. Bom

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2: Bom dia, 6 e 2, tudo bem? Como é que você está? No carro, no caminhão? Tá começando mais um dia. Em casa, no café da manhã. Você que tá naquele chimarrão, coisa boa também. Vamos juntos. Aqui, gente, nosso baúzão tem moda boa, tem o seu recado, tem o seu bom dia. Tem você começando cedo. O pessoal me diz às 6 da manhã, assim, tem gente que começa cedo. Você não tem ideia, gente. Você não tem ideia do que tem de gente pulando já. Que tem de gente já no corre, já na companhia, já sintonizado. Então você que tá aí no 100.1, no aplicativo, no site, na Alexa, bota teu nome aí, manda aquele bom dia legal. A gente roda o teu pedido, tá bom? Tamo juntos, aqui no TPGR. 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Abraço, Marciano e toda a equipe. 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Um ótimo dia. Vamos lá, gente. Você que tá aí? Aqui vai começar. Só moda boa. Pede aquela que você gosta. Aquela que você diz assim, ó, essa aqui há muito tempo eu não escuto. Faz o seu pedido e a gente roda. Sinta-se em casa e à vontade. Aqui tá começando o nosso modão.
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2: 6 e 5, Alain e Aladim. Só começando.
3: Oh!

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1: Começa, gente. 6:09, chovendo pelo vale. Em algumas cidades já chovendo, o capitão aí já deu uma pancada de chuva. Hoje já fica assim, gente. Mas vamos nessa, que aqui a moda é boa. Alô, Giga, meu irmão. Pessoal Belmonte já na atividade aí também. Alô, Thales. Alô, seu Ângelo, meu irmão. Bom dia.

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1: 6:12, alô Lucelino, fica com a gente aí, bom dia, gente. 6:12. Alô Selvi, vai pulando aí. Já no lado fogão a lenha, jogou uns pinhão na chapa, coisa boa. 6:12. Eita, moda boa. O Edgar pulou, o Thales não pulou aí, Edgar? Ah, eita, Thales, acorda aí, vamos. 6:12.

6h17. Essa aqui é linda demais, hein? Eita, nós, hein? Que moda linda, gente. E Giovanni? Vamos nessa, meu amigo de lei. Ronaldão já pulou. Jorge? Jorge se atrasou hoje? Não pulou? Cadê o chimarrão? 6h17. Vamos lá, que a moda é boa, gente. Bom dia.

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1: 6h20. Bom dia, gente. O Zezé Luciano chegando. Começar bem, a Luísma, alô parente, abraço pra vocês, linha Lucano, audiência. Eita, Isma, bom dia, minha amiga Maria Pérez, tá aí cedinho, beicinho, Deuclésio, tá aqui, ó,

mesmo, gente. Meu amigo, minha amiga, você que tá pulando cedo, nosso balzão. 6h25. Tudo bem contigo aí, Luciano Sica? Ficou top, hein? O homem é gêmeo das vinhetas. O Sica, o Luciano. Valeu, meu irmão. Gente, atualizando você, vai ser mais um dia de pancadas de chuva aí pela região. Mais um dia com pancadas aí pelo vale. Máximo de bater 22 no momento. Atualizando aqui 19 graus pelo vale. Deixa eu ver quem tá aí, dando pontapé inicial de mais um dia. Nosso WhatsApp bombando aí. Se você estiver passando pela região, ó, 519-9839-1001. Pode mandar aquele recado. 9839-1001. Tá bom, gente? Alô, Isma. O Caplinha tá aí também. Caplinha, bom dia. Quem mais aí? Ó, meu amigo Jorge. O Jorge acordou. Ei, Jorge. Bom dia, meu amigo. Abraço pra você. Manda alusão de Garo, Thales. Edgar já tá cedinho aqui. Pessoal Belmonte, ô seu Ângelo, baixinho, um abraço pra vocês aí, viu? Fica com Deus. Quem mais aqui? Um abraço pra você. Manda alusão de Garo, Thales. Edgar já tá cedinho aqui. Pessoal Belmonte, ô seu Ângelo, baixinho, um abraço pra vocês.

0: Tudo bom? Bom dia, oi.
1: Bom dia, bom dia, bom dia. Aqui é o Fred de Lópolis.
0: Ô, Fred, tudo bem?
1: Uma chuva aqui que só por Deus.
0: Eita,
1: e
0: nós,
1: hein? Toca a música aí, Amigo da Lua.
0: Tá.
1: Amigo da Lua aí.
0: Show, Zezé, né?
1: Todos nós aqui do Frário Concretos de Lópolis.
0: Fica com Deus aí.
1: A chuva não atacou nós hoje.
0: Isso aí, vamos lá, gente. Abraço pra vocês, turma. Cuidado, hein? Vai com calma. Se tiver serração, me avisa, tá bom, irmão? O Nico de Boqueirão. Na rodagem, sempre ligados aí, cantor Nico. Abraço pra você, meu amigo. Fica com Deus, tá bom? Tudo bom, amigão? Tenta, bota uma música aí. E na promoção do Dia dos Pais. Tudo certinho. Ah, deixa eu ver aqui. O Jason Cristiano. Tudo certo, meu amigo. Bom dia. Quem mais aqui? Mandando recados. Mandando ver. Tudo bom, Tenta? Bom dia. Tô aqui no meu Volvo. Tomando bom chimarrão, mas já. Pedindo Amigo da Lua. Tudo certinho aqui. Douglas de Morrancheiro. Mais dois pedidos. Mas a gente volta com ela. Fechou? Então tá bom. Combinado. Quem mais aqui? Minha amiga Melita. Beijo, Melita. Bom dia, oi.
2: Bom dia, Tetá. Paulinho por cá. Ô, Madeira Travessão, rumo ao Bagé.
0: Positiva.
2: Valeu, abraço.
0: Ô, gente, abraço pra vocês, ó. Abençoada viagem. Proteção divina a todos os amigos da boleia. Eita, vocês são top demais, hein, gente? Admiro vocês aí, viu? Bom dia, oi.
3: Bom dia, Tetá Rodrigues.
0: Opa.
3: Aqui é o Joaquim de Palmeirama.
0: Como é que tá aí, o amigo?
3: Tô saindo de novo pro local de trabalho.
0: Tudo chique?
3: Mas tá chovendo, de repente hoje não vai dar serviço de novo.
0: É. Que função,
3: né? Vamos que vamos.
0: Mas vamos lá.
3: Vamos tocando a vidinha pra frente.
0: Vamos correr. Valeu, meu amigo. Abraço pra você, seu genro também tá na escuta, né? Bom dia, oi.
4: Bom dia, meu amigo Tetinha. Que é o Silvio.
0: Ô, Silvio.
4: Um abração, amigo. Vamos pra cima do dia novamente.
0: Mais um dia.
4: Com encanto, tocando dentro desse carro aqui. E você transmitindo essa alegria como sempre.
0: Amém.
4: Um abraço, amigo.
0: Valeu, Silvio. Isso aí, tem que pular da cama feliz, gente. Dificuldade todo mundo tem, que não pode abaixar a cabeça e desistir, né? A gente tem que seguir a caminhada, seguir o corre, não adianta, temos que ir, e quando a moda é boa, aí facilita um pouco, né? Não sai daí.
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0: Eita, nós, hein? Mas essa é de lascar.
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0: Meu amigo, minha amiga, pula aí. 6:29

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2: Máxima hoje, gente, batendo aí, os 22, atualizando você. 19 graus no Vale.
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7: De volta, 27 para 7. Bom dia, gente. Vamos lá. Bom dia. Você que tá ligado aqui, ó. Encanto. De volta.
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7: 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Bom dia a todo o time, toda a equipe. 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Alô, Marciano. Já na estrada aí, gente boa. Bom dia. Vamos juntos. Aqui tem modão. Tem o teu pedido. Você pede a sua, a gente roda. Faz o seu pedido musical aí, gente. A gente roda aí. Aquela que você gosta. O teu pedido musical aqui.
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7: 24 para 7. Essa aqui, pedido, atendido. Teodoro Sampaio.

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1: Olha só, meu amigo André, o Barriga, dizendo assim, manda um beijão, minha filha Giovana, completando 6 anos hoje. Pode ser essa aqui, ó, filha, Rick Renner. Ela já está aí acordada. Ei, beijo do papai e da mamãe que ama ela demais. Tá aqui, ó.

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1: Nosso balzão, gente. 17 para 7. Ei, eu falei 17 para 7. Vamos nessa. Você que tá aí, essa aqui é linda demais, hein? Eita, meu amigo, tá no caminhãozão, imagina escutando um modão desse, hein? Aí sim. Alô, meu irmão Cebolinha, tá aí? Tamo juntos? Helena tá aí também. Bom dia, Helena.

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1: 12 para 7, mais um pedido musical atendido aqui. Essa aqui no dia de hoje combina, hein, gente? Eita, nós chuva em todo o vale, em toda a região. Tá com calma, gente, pra estar uma olhada. A gente vai conversando aqui, acompanhando o rádio. Tem um modão, hein?

0: Moda boa demais, hein? Isso aqui todo mundo canta um pedacinho, hein? Aqui, ó. Bom dia.
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0: 9 para 7. Aqui, ó. Um ótimo dia, Lucelvi tá com a gente aí. Alô, Cafu, Passo de Sobrado com a gente também. Chovendo aí, me avisa, gente. Alô, Nanico, tá na companhia, bom dia.

0: soltando pra 7. Bom dia, gente. Você tá aí? Muita chuva no vale. Vai com calma aí, gente. Bom dia.
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2: Bom dia.
0: Mais ótimo dia. Nosso baúzão bombando, gente. Antes de mais nada, obrigado pela audiência de vocês. Todo mundo que pula cedo. Tudo fluindo, 386, 130. Mas bastante chuva, gente. Tô olhando as câmeras aqui. Olhando aqui encantado, ainda não chove tanto, hein, gente? Mas Lajeado tá um chuvão, hein? Eita, nós, gente. Com calma aí, vai com calma, tá bom? Deixa eu ver quem tá aqui mandando recado. Meu amigo Nanico tá aí também. Nanico, bom dia. Quem mais é aqui mandando recado? Ô, Cafuzinho, bom dia, meu amigo. Tudo bem aí? Oi.
3: Ô, Teta. É o Cafu do Passo Abraço, aqui na escuta da rádio Encanto FM, aqui no Baú.
0: Tudo chique?
3: Chimarrão. Se puder tocar pra mim, toca... Pode ser...
0: Pede uma.
3: Santa de Paulinha aí, ô...
0: Tá.
3: Viajante solitário, viu, Teta? Oferece a
0: posição
3: na escuta da rádio Encanto e desejar uma terça abençoada pra todos. Valeu, Teta.
0: Você também. Fica com Deus.
3: Teta, tempo bem fechado aqui no Passo Sobrado, aqui interior de Passo da Mangueira.
0: Tá.
3: Parece que vai vir uma bomba d'água, viu, Teta? Tá bom?
0: Nóis,
3: valeu,
0: aí.
3: Garotinho.
0: Tá com Deus aí, meu amigão. Bom dia. Tô olhando as câmeras aqui, o Arroio do Meio, um chuvão também, gente. Eita, nós, hein? Me avisa como é que tá na sua região. A Demilde tá aqui também. Tudo bom? Quem mais aqui, meu amigo Leonildo, pedindo música? Oi, bom dia. Ai, a Maritana, todo volume aí. Aí é bom demais, né, menina? Quem mais aqui mandando recado? Alice Klein também, bom dia, oi, tudo bom?
4: Bom dia, Tetinha.
0: Tudo
4: excelente
0: bem?
4: Excelente a pensada, terça-feira para todos nós e você estará aqui em Canto FM.
0: Você também.
4: Alice Klein, que olarias.
0: Beijo.
4: Acheado na escuta, um grande abraço, Teta.
0: Valeu, menina, Deus te abençoe, tá bom? Fica com Deus. Deixa eu ver mais quem tá aqui. Tudo bom, Teta? Muita chuva. Desde domingo aqui em Boqueirão do Leão, hein? Eita, nós, meu amigo Denir. E vai pelo menos até amanhã, gente. Depois começa a perder força nosso estado. E aí começa a dar uma acalmada nessa chuva aí. Mas nada tá preocupante, amém, graças a Deus. Pancadas. E assim vão diminuindo, tá bom? Você que tá ligado aqui, ó.
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0: Nosso baúzão chega no final, gente. Chega no final com você que tá aí. Já naquele corre no batente. 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Vamos lá, que amanhã... Às 6 da manhã tá de volta o Balzão. Continua pedindo a sua. Continua indo devagar aí, pista molhada. Porque aqui, ó, tem música boa chegando.
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0: Máximo de bateria aí 22, chovendo pelo vale, aqui no CBM, sua casa mais completa, Pascoalino Lajeado. 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
0: Bom dia, minha gente. 7:01, chuvão caindo no vale, hein? Eita, nós, hein, gente? Com calma e atenção aí. Me avisa. Sua região tá chovendo? Bota aí, ó. Aqui tá chovendo. Bom dia, gente. Vamos nessa.

0: demais. Ótimo dia pra todo mundo. Vamos lá, gente. 72. Muita chuva, não esquece o guarda-chuva, não. Vamos lá. Dá uma vontade de ficar na cama, né? Mas não dá. Não pode. Temos que seguir. Vamos nesse corre, né? Os filhão estão em casa, né? De férias. Aí vai na casa da avó, aquela função toda, aquele corre. E assim vai, né, gente? O rádio ligado. Você que tá na estrada, vamos juntos. Tira um pouquinho o pé aí. Vai com mais atenção. Pista molhada e assim vamos juntos, tá bom? Aqui, ó, tá começando.
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0: 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Pessoal, tem o rádio ligado aí? Bom dia. Vamos lá, gente. Aqui tá começando. Pede a tua, solta a voz, vai de cinema. Manda teu recado. Manda teu bom dia aqui.
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0: Foi sucesso, hein? Tá de volta, João Bosco e Vinícius. Vai ter regravação dessa música, gente. Sucesso. Você vai cantar um pedacinho. Juntos, aqui, ó, na nossa. Me diga.

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2: Valeu, Nicolai, de Cruzeiro do Sul.
3: Pô, mano, velho.
2: Tô indo pro trabalho e aconteceu um acidente em cima da ponte do Saraquá.
3: Atenção, gente.
2: Não parece ser nada muito grave. Só um esbarrão entre três carros e, a princípio, foi só danos materiais, assim.
3: Cuidado, gente.
2: Anda e para e acabaram se encontrando.
3: Então, gente, vai com calma e atenção.
2: Em cima da ponte, que resultou em ficar só numa pista ali. Geralmente o pessoal espera a polícia chegar.
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3: Valeu pela informação, trânsito lento, então, gente, aí, viu? Vai com calma. Valdete, valeu pela informação também. Valeu, meu amigão. 719.

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1: Aqui tá chovendo.
2: Mas eita, chuvão, gente. Muita chuva, reduz o pé aí. Reduz a velocidade, 7h24. Muita chuva, Lajeado, Arroio do Meio, Estrela. Tô olhando aqui, gente. Que chuvão, hein? Vai com calma. Acidente. Você que vem de Cruzeiro do Sul, Lajeado, tudo lento na 130. Então, cuidado, atenção, pessoal informando aí, gente. Cima da ponte, né? Passando BRF aí. Cuidado, vai com calma, vai com atenção. Pessoal informando aqui também. Já atualizando você aqui, ó. O pessoal mandou acidente, hein, Teto? Cuidado aí. Jonathan, valeu pela informação. Tá bom? Já mandou até uma foto aqui. Sentido Lajeado, Cruzeiro do Sul. Não sei o que houve, mas tá tudo parado. Tá bom, gente? Vai com calma aí. Tudo bom, gente? Bom dia. Escutando vocês também. Meu amigo Adilson, Adilson, bom dia. Muita chuva, ele botou aqui, ó. Trânsito lento também, sentido Cruzeiro Lajeado. Acidente com 3 veículos em cima da ponte do Rio Saraguá, hein? Tá aí a Valdete que mandou. Um acidente em cima da ponte do Rio Saraguá, Cruzeiro do Sul, Lajeado. Valeu pela informação de vocês. Qualquer coisa pode repassar aí também, viu, gente? Bom dia, oi, tudo bom?
3: Fala, Teta, bom dia. Dia. Aí, Noronha, na escuta.
2: Ô, mano,
3: bora
2: véio.
3: Trabalhar?
2: Vamos lá.
3: Um abraço, Teta, tudo de bom aí.
2: Chique.
3: Me põe nos ingressos aí.
2: Fechou?
3: Valeu.
2: Bom dia, meu amigo, quem solta a voz, Vale Cinema, bota o nome do paizão também aí, tá pela promoção, meu pai ia ser, aquele relógio inteligente, especial, top demais, hein, um copo Stanley também, bota aí, bom, gente, quem mais aqui, meu amigo Dé, tá na escuta também, dizendo muita chuva em Estrela nesse momento, hein, pancadão, valeu, Dé, ótimo dia, meu amigo, corte mais de vocês aí, cadê o café, não tem foto do café hoje, quem mais aqui, bom dia, oi.
4: Bom dia, Teta!
2: Dia.
4: Bom dia, tudo bem?
2: Bom, Luguinhas, tudo?
4: Chuvinha caindo, retornando das férias, bora trabalhar.
2: Vamos lá, mano, velho.
4: Estou acompanhado da Santíssima Esposa.
2: Eita!
4: Indo de carona até a Rua do Meio.
2: Show!
4: Pois ela segue com a colega. Vamos deixar a chuva lavar a alma aí.
2: Valeu, Luguinhas!
4: Toca uma boa pra nós,
2: boa viagem, vai com calma aí. Oi, tudo bom?
5: Ô, Teta!
2: Oi, dia!
5: Cara, tô indo pra Santa Cruz do Sul. De Lajeado até Venâncio, uma bomba d'água.
2: Meu Deus do céu.
5: Muita água na pista aí.
2: Valeu, Edson.
5: Bastante cuidado aí, devagar todo mundo.
2: Gente, calma, calma, vai com calma, tira o pé, isso aí, gente. Vai na boa. Oi.
6: Bom dia, Teta.
2: Dia.
6: Aqui é o Henrique Augusto Fritton de Lajeado.
2: Oi, Henrique.
6: Quero concorrer os ingressos pro sorteio pro cinema. Ei. Valeu.
2: Fechou, mano, velho. Bom dia, oi.
7: Bom dia, Teta. Um ótimo dia pra nós.
2: Fica com Deus aí, meu amigo Leôncio, todo o pessoal Newscar, meu amigo Vomir, já deve estar no corre também. Gente, intervalo bem rápido, tem previsão do tempo chegando, tem notícia boa, acalmar todo mundo, não sai daí, tá bom? Juntos aqui, já deve estar no corre também. Gente, intervalo bem rápido, tem previsão do tempo chegando, tem notícia boa, acalmar todo mundo, não sai daí, tá bom?

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1: 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Alô, Bruno? Alô, Sibeli? Bom dia.
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1: Simões batendo em 22, gente. Muita chuva pro vale. Pancadas de chuva acontecendo em toda a região. Hoje a gente tem 75 milímetros em nossa região, hein? Muita chuva. Bom, vai com calma, vai com atenção. Amanhã a gente já começa a diminuir, mas ainda tem chuva. Mínima de 15, máxima 19. Amanhã tem 19 milímetros. Aí na quinta, calma, hein, gente? Quinta, calma, pode ter sol, nuvens. Sexta também. Sábado, domingo. Algumas pancadas podem acontecer, mas no sábado já firma o tempo, domingo também. Bom, gente, amém, né, gente? Amém. São Pedro, segura aí. 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
1: Máximo onde batendo, gente? Você que tá aí? Máximo onde bate 22, chovendo. 18 graus na região.
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1: De volta, gente, 27 para as 8, bom dia, tudo bem? Tudo certinho, muita chuva. Eita, nós, hein? Me diga como é que tá na sua região aí.
2: Tá chovendo aí, aqui tá chovendo.
1: Mas tá chovendo, vó, aí bastante, hein? Calma, São Pedro, deixa assim que tá bom. Deu de chuva. Eita, nós, gente, mas amanhã já calma. Mais intensidade é hoje, viu? Bom, gente, amanhã já calma e tá tudo aliviado. Não vamos se assustar, não, tá bom? 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Sicredi, bom dia, CG Auto Parts. 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Bom dia! 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Chegando, João Bosco e Vinícius Gustavo Lima. 19 graus no vale.
3: Fala comigo!

dia, gente. Você tá aí? 20 para as 8. 130 lentidão, cruzeiro lajeado, hein?

0: 17 para as 8, bom dia, gente. Aqui do Eduardo Costa chegando. Lucianinho Schmidt tá aqui, meu amigo. Eita, meu amigo corretor. Tá na audiência aí também. Alô, Fabiano, tá no táxi. Bom dia.
1: Eduardo Costa na fazenda, mulher. Deus é caipira e mora aqui, ó. Vamos!

0: moda boa, hein?
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0: Mais um ótimo dia, 6 para as 8. Bom dia, minha gente. Tudo bem aí? Você que tá na companhia, tá na audiência, 6 para as 8. Vamos juntos. Deixa eu ver quem tá aqui mandando aquele recado, mas antes quero atualizar o trânsito, gente. Como é que tá a situação? Teve um acidente aí? Que liga Cruzeiro do Sul, já. Tinha lentidão? Ainda tem, gente. Ainda tem lentidão, você que tá saindo aí. Então, gente, cuidado e atenção, viu? Você que tá pegando Cruzeiro do Sul, Lajeado, 130, lentidão. Vai com calma. Você que tá vindo do Jardim do Cedro também, um pouquinho de lentidão na saída aí. Se você estiver passando pela região aí, me avisa, viu, gente? Bastante lentidão chamando a atenção, Cruzeiro do Sul, Lajeado, hoje. Tá bom? Já não tem tanto. Quem pega a rua do meio Lajeado já não tem tanta lentidão aí, não, na chegada Lajeado. Tudo bom, Teta? Bom dia? Muita chuva em Nova Brécia, meu amigo Leandro Zanata. Leandrinho, vai com calma aí, viu? Bastante chuva, região alta agora chegando aí também, viu? Meu amigo De Barbosa tá aqui também, bom dia. Quem mais? Oi, bom dia. Tudo bem?
3: Bom dia, Tetinha. Bom dia. Vamos lá, né?
0: Tudo
3: mais
0: chique?
3: Um diazinho de novo, né?
0: Vamos correr.
3: Bastante atenção aí, pessoal. Bastante alagamento aí nos pontos da cidade, hein?
0: Cuidado,
3: vamos
0: hein?
3: Vamos se cuidar, hein? E toca pra nós aí, Tetinha, aquela...
0: Pede.
3: Ela gosta demais. Eita. Do chapeludo. Vambora, gente. Ei. Foi atenção aí no trânsito. Vambora.
0: Cuidado, atenção, Rodrigues. Bom dia, meu amigo. Fica com Deus. Quem mais aqui? Bom dia, fala comigo, oi.
4: Fala, Tetinha. Bom dia, bom dia. Paz, luz, alegria.
0: Vamos. Isso
4: aí. Pessoal aí que... Sentido Porto Alegre, aí logo depois do posto... Do laguinho.
0: Atenção, gente.
4: Perto do radar, quem ali, muita água na pista, vamos tomar cuidado aí quem vem pra aí.
0: Cuidado, gente.
4: Fé em Deus e vamos embora.
0: Vamos lá.
4: Um abraço aí pro pessoal de Teutônia, é o Vitor.
0: Ô, Vitor.
4: Vamos que vamos.
0: Valeu, mano, velho, pela informação. Então, cuidado, gente. Muita água na pista nessa região aí, passando laguinho, viu? Quem mais aqui é a Gersila Matiello também. Doutor Ricardo chovendo, ela botou. Tudo bom, Teta? Aqui é o Jean. Camilote de Lópolis. Abraço pra vocês, viu, gente? Abraço, meu irmão. Fica com Deus aí também, viu? Toca Henrique Juliano pra nós. Vamos lá. Valeu, meu amigão. Fica com Deus aí, viu? Valeu, Jean. Aumenta o volume, vamos juntos. Alô, Mua, tá com a gente também. O Pedrinho também. Estão indo rumo aí a Betiolo. Valeu, meu amigo. Fica com Deus. Ô, Pedrinho, abraço pra você. Bom dia. Falei com ele ontem, hein? Ei, amigo, bom dia.
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0: 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Bom dia. 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Vamos juntos. Você que tá aí, gente, intervalo bem rápido. Bota o teu nome na promoção dos pais. Meu pai é 100. Bota o nome dele, mas tem que botar pai e o nome, viu, gente? 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Encanto, manda aí. 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Lindo demais, hein? Você quer? Bota o nome do paizão aí. Nosso sertão, meu nome de Trevão Mate. 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Bom dia. 2 para as 8.
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0: Dica de saúde chegando todas as manhãs, uma dica especial chega para você que tá aí, né, gente? Atenção, mulheres idosas que tomam vitamina D3 podem viver mais do que aquelas que não usam suplementos. Repito, hein? Mulheres idosas que tomam vitamina D3, viu? A pesquisa divulgada na sexta no jornal Fox News é resultado de um estudo clínico envolvendo mais de 90 mil adultos e foi realizado nos Estados Unidos. Então, vitamina D3 ajuda mulheres idosas a viverem mais, segundo a pesquisa, né? 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
1: Máximo de batendo 22, atualizando você que tá aí. 19 graus no Vale.
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1: Nossa, encantou! Bom dia, minha gente! 8 e 5. Eita, chuvão, gente. 130 continua a lentidão. Vai com calma, gente. Calma, atenção. Um ótimo dia. Você que tá ligado aqui, ó. Encantou! Você que tá pegando o Cruzeiro do Sul, Venâncio, Lajado, né? Cruzeiro do Sul, Lajado. A gente vai pelo bairro aí, né? O pessoal do bairro já dentro do certo. Vai pelo bairro. Que fica melhor, porque a 130, devido a esse acidente em cima da ponte, aí o que liga? De Cruzeiro do Sul, Lajeado, teve um acidente. Então cuidado, né, gente? Cuidado, vai com calma. Qualquer informação pode repassar pra gente também. 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Alô, Eli, André. Alô, Douglinhas. 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Bom dia. Matheus e Cauã. Clauana, 86. Muita chuva, gente.
9: Vocês precisam admitir alguma coisa.

0: ligadinha, tudo bom? A sorte que eu tava ligadinha no Encanto, né? Tava pronta pra pegar a 130, ouvi teu recado, tô desviando pra pegar a tranqueira.
1: Beijo!
0: Bom dia, Tetinha, tudo bom?
1: Com Deus, Taizinha, a gente 130 que vende cruzeiro pelo bairro também, hein? Então vai pelo bairro, né? Cruzeiro do Sul, Lajada, ainda um acidente, um pouquinho de lentidão. Taizinha, beijo! 8h12, moda boa. Teve mais um acidente perto de Teutônia aí, gente. Pessoal informando, hein?

8h18. Oh, bom dia, gente. Alô, Fabinho tá com a gente aí também. Alô, Giló, meu amigão. O pessoal que pediu, Zezé, tá aqui, ó, Milosmar, cantando.

0: Mas ótimo dia, vamos lá, gente. Sair essa chuva caindo é difícil acordar, mas tudo bem. Tem que correr, não adianta. 8h25, gente, atualizando você. Mais um acidente em Teutônia. Cuidado, gente. Você que tá pela região aí, tá bom? Ó, tô olhando aqui, já liberou. Você que tá pegando a 130 Cruzeiro. A Lajeado tá tudo liberado aí já, tudo andando, tá bom, gente? Formando você. Aqui, ó, acidente. Nosso ouvinte, nosso amigo, mandou um recado aqui, ó. Bom dia, oi.
1: Um acidente grave aí, Tetinha. Eita. Próximo ao trevo de Canabarro aí.
0: Fechou.
1: 128, quem vem ou vai, tá tudo trancado.
0: Cuidado, gente.
1: Ora, cuidado.
0: Cuidado, meu amigo. Fica com Deus aí. Valeu, gente boa. Então, atenção, gente. Teutônia, região aí também, tá bom? Nosso amigo aqui, que mandou um recado, não tem o nome dele. Valeu pela informação, tá bom, gente boa? O WhatsApp às vezes não bota o nome da pessoa. Quem mais aqui? O Emerson botando o nome do paizão, tudo certinho. Ana Célia, tudo certinho também. Teta, toca uma do Zezé. Quem é que pediu aqui? Ó, o Jonas. Ei, Jonas, rodei, hein? Bom dia, meu irmão. Oi, tudo bem?
2: Bom dia, bom dia, bom dia. Tetinha, aqui é Fabiana Trindade, utilidade pública, tá?
0: Atenção, gente.
2: A ponte de Saraquá, na Arnoldo Uri, Lajeado, já tá quase que interditada.
0: Eita.
2: Quase que os carros não estão passando, tá?
0: Atenção, gente.
2: Então, quem tá vindo em direção ao Jardim do Cedro, ou saindo do Jardim do Cedro para ir para o centro,
0: tá,
2: procure outra rota.
0: Tá.
2: Porque mais hora, menos hora, ali vai fechar, tá?
0: Valeu, Fabiana, abraço pra você, valeu pela informação, a gente vai atualizando você também aqui, tá bom, gente? Quem mais aqui? Tenta como é que tá 130, tudo andando, viu, gente? Liberou ali o que tinha um acidente. Bom dia,
3: bom
0: oi.
3: Bom dia, Tetinha.
0: Dia, oi.
3: E essa chuva boa aí?
0: Eita.
3: Ah, mas tá forte essa chuva, hein?
0: Eita.
3: Um excelente dia pra nós, meu querido.
0: Valeu, Rempeão, mas amanhã já dá uma acalmada, gente. Hoje é mais intensidade, amanhã já dá uma acalmada. Aí depois já na quinta dá uma limpada e assim vai, gente. Muita chuva em Postas Antas, é a Juliana que mandou. Valeu, Ju. Beijo pra você, menina. Tá bom? Bom dia. Juntos aqui, ó. Pede a tua, manda aquele recado, manda aquele bom dia e vamos juntos aqui, ó. Encanto, Sertão Encanto. Meu amigo Giló, tá aí também, Giló, bom dia, meu amigão, valeu. 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

para investimentos em infraestrutura. O pacote reúne 30 obras, com destaque para melhorias na mobilidade urbana, incluindo alargamento de vias, construção de pontes, reforma da rua Júlio de Castilhos e o projeto de uma nova transposição da 386. A execução das obras ainda depende de aprovação dos vereadores e da liberação dos recursos pela Caixa Econômica Federal. 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
2: Máxima hoje batendo aí 22, chovendo pelo vale, gente. Fica assim hoje, hein? 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Bom dia a toda a equipe, atualizando você aqui, ó. 19 graus na região.
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2: Mais o teu pedido musical, gente. Você pede, a gente roda aqui o teu pedido chegando. Manda ver aí, gente. Faz o seu pedido, manda aquele áudio. Vale cinema também. 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
2: De volta, gente, 8:28. Um ótimo dia. Tudo bem aí? Tudo certinho? Você que tá na audiência, você que tá na companhia da Encanto, vamos juntos! Chovendo, hein?
10: Chovendo aí, aqui tá chovendo.
2: Ô, gente, pensa no chuvão que tá caindo Encantado, hein? No momento, chuvão Encantado, Lajeado também chove. Como é que tá na região mais alta aí, Bento Gonçalves, Serra Gaúcha, me avisa, viu, gente? Avisa aí.

Vai com calma. Esse acidente que teve aí na GVQ Teutônia, né? Sinalizando aqui a 130, já tá tudo ok, viu, gente? O pessoal me pedindo como é que tá a situação. 130, tudo ok? Quem pegava aí Cruzeiro do Sul Lajeado tinha um congestionamento, mas liberou tudo, tá tudo certo. O que tá chamando atenção agora, gente, questão de acidentes, é você que tá em Teutônia, tá bom? Teve um acidente aí, Canabarro, Teutônia, vai com calma, atenção, tá bom, gente? Cuidado aí na 128, esse acidente. Teutônia, vai com calma. 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Aqui, juntos o nosso Me Diga. Bom dia a você que está aqui. Sertão em Campo. 26 para as 9.

0: Enranto. 20 para as 9, bom dia!
1: Jonete Frederico, Mariana Fagundes.
2: Porque meu coração tá machucado, mano.
1: O nosso, né?
2: O nosso.
1: Vamos cantar então pra melhorar?
2: Agora.

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1: 15 para as 9. Bom dia, gente. Fala, meu amigo trator, tá com a gente aí?

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1: Mais um ótimo dia, gente. 7 para as 9 é o nosso sertão. Chegando ao final com muita chuva pelo ar. Eita, nós, gente. Vai com calma. Vai com calma, minha gente. A gente fala aqui seguidamente isso, mas é verdade. Pista molhada, calma, atenção. Vai com calma aí. Quem mais mandou um recado aqui? Meu amigo Trator tá na audiência também. Valeu, Trator. Bom dia, meu amigo. Vamos juntos. Muita chuva na freeway. Mandou um recado aqui, meu amigo. Tudo bom, Teta? Bom dia. Arruma Lajeado. Tudo certinho, Gustavão, Guto. Bom dia, meu irmão. Ficar com Deus, hein? Com calma aí. Bom dia. Oi, tudo bem?
2: E aí, Teta? Bom dia, bom dia, bom dia.
1: Chique.
2: Chegando aqui na Vila Cis já aí, escutando a Rádio Canto aí.
1: Tá.
2: Tá bom, a reportagem, pessoal.
1: Bom dia.
2: Aqui tá chovendo e tá baixando neblina agora aqui na Vila Cis aí na Serra.
1: Eita, nós, hein, gente?
2: Estamos em busca aí do Tapejara.
1: Cuidado, gente.
2: Tá bueno, se cuida aí, pessoal. A rodovia tá bem perigosa com essa chuva.
1: Ô, mano velho.
2: Um abraço a galera da rodagem.
1: Valeu, mano velho. Fica com Deus aí, tá bom? Bom dia, André Luiz. Tá aqui também o Vanderlei também na escuta. Bom dia, meu amigo. Abraço pra vocês, gente. Vamos nessa. Deixa eu só atualizar nossas câmeras aí, que é Encantado chove. Lajeado chove também. Então vai com calma, viu, gente? Alô, Fabianinho, tá no táxi aí também. Meu amigo Luciano, minha amiga Maria Pelens. Tudo certinho. Vamos juntos aqui, ó.
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1: 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Juntos, aqui ó.
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1: Nossa, encantou. Manda alusão, meu amigo Buzoli, gente. Alô, Buzoli. Abraço pra você aí, viu? Final de semana. Tem festa do Colônia Motorista, doutor Ricardo, hein, gente? 7 Sentidos Federais, Foro da Serra. Isso é especial, hein? Alô, Zoli, bom dia! 5:09.
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1: E atenção, gente, o Rio Grande do Sul confirmou o primeiro caso do ano de gripe aviária em aves criadas em uma propriedade em Coqueiro do Sul, no noroeste do estado. Apesar da confirmação, a Secretaria da Agricultura destaca que o registro não alerta o estado sanitário da avicultura comercial e não afeta o comércio de carne de frango e ovos. Como medida preventiva, equipes farão monitoramento de propriedades em um raio de 10 quilômetros do foco da doença. 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
1: Máxima hoje batendo aí, gente, você que tá na audiência. A máxima de hoje bate aí os 22, chovendo pelo vale. Atualizando você, bom dia, gente. Vamos nessa aqui, ó. 19 graus na região.
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1: Mas eu tô indo nessa, gente. Nossa, Encanto 9 em ponto, gravado, hein? Ei, gente, muita chuva pelo vale, vem com calma, vai com atenção. Eu volto com a móvel pelas ruas, pertinho de você. Ei, aqui, ó. Ele tá chegando, que a Carioca vai comandar, vitaminar o seu dia, hein? Fiquem com Deus, gente. Bota fé, bota pensamento positivo e desanima não. Vovó!
2: Tá chovendo aí aqui, tá?

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E aí, meu amigo, vambora? Vamos participar aqui, interagir com a gente? Tem as redes sociais Encanto 100.

nas obras, encanto na minha casa, ingressos pro cinema, tem pit stop daqui a pouquinho com Giovanni Gil nas ruas e fechado com Encanto também com Zé Antônio, tudo isso aqui na sua Encanto. Vambora, gente, pegando o rastro de alegria dele, Teta Rodrigues, vamos que vamos vitaminar a força de Arla, novidade na Arla, é, a Arla Cooperativa chegou, a ração Cria Recria, postura de 25 quilos, mais qualidade, nutrição e resultados para suas aves, procure nas lojas Arla. 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Vambora? Vamos vitaminar?

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Você ouviu aí o lançamento nacional. É o jeito, moleque, rapaz. Sutilmente. Uma versão em pagode do seu grande sucesso do Skank, hein? Música linda.

0: Heron. A música que o Teta adora cantar pro Heron, né? Chuva de Choro. Pericles e Ana Castela. Tudo isso nessa manhã chuvosa. Mas tá gostosa. Tá gostosa porque você tá aqui com a gente, hein? Galera participando com a gente. Eu não sei se foi ainda no horário do Teta, mas vamos colocar aqui, né?
1: Bom dia. Queria participar dos ingressos pro cinema.
0: Ah,
1: Márcia Malman de Lajado.
0: Ô, Márcia, beijo pra você. Tá concorrendo, tá bom? Estou saindo de Lajeado rumo a Erechim. Alguma informação sobre a 386? Que foi pro Teta, hein? É o Pocai da Caçu Distribuidora. Forte abraço e uma ótima terça-feira. Atenção, então, pessoal aí que tá trafegando na 386 rumo a Erechim. Tem informação aí pro nosso amigo Pocai? Já manda aí pra gente. Já informamos ele. Eu também vou procurar informações aqui. Tá bom, Pocai? Bora! Arroio do Meio Maral, mandaram uma foto aqui do caminhão, pessoal já ligado na estrada com a gente, na promoção do pai Eduardo Barker. Respondeu direitinho, botou a senha que é o pai e respondeu a pergunta que é encanto.

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0: O lateral esquerdo, Marlon, voltou a treinar com o elenco do Grêmio após se recuperar da grave fratura no tornozelo sofrido em março. O jogador participou pela primeira vez de uma atividade com bola junto com os companheiros e acelerou o processo de retorno aos gramados. A expectativa é que ele possa ser relacionado com o confronto contra o Fluminense no próximo domingo pelo Campeonato Brasileiro.
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0: 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E a temperatura pra você nesta manhã chuvosa: 21 graus.
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0: Opa, estamos de volta agora 9:24. Como é que tá você, hein?

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Vamos lá no Multiverso? Vamos exaltar os ritmos que tocamos aqui em nossa programação? O melhor do sertanejo toca aqui. Ontem foi o lançamento nacional, essa música é linda demais. É a

0: 23 pras 10, bom dia.
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0: O levantamento da Farsul aponta que o Rio Grande do Sul é o estado mais afetado pela sobretaxa de 25% imposta pelos Estados Unidos sobre produtos brasileiros. Cerca de 70% das exportações do agronegócio gaúcho para o mercado norte-americano serão atingidas, com maior impacto sobre os setores do tabaco, madeira e também produtos florestais. A medida gera preocupação com prejuízos econômicos e reflexo nas exportações do estado. É preocupante. 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
3: 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Unifique, e a temperatura pra você: 21 graus.
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2: 17:10, vamos que vamos, estamos de volta aqui na manhã gostosa no seu rádio. 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Vamos matar a saudade? É hora de matar a saudade. Essa rolou, vem novidade na programação. Presta atenção aí que logo já vamos estar contando, hein? Essa rolou é aquele quadro pra você matar a saudade de sucesso que não é tão antigo assim não, hein? É, faz pouco tempo que bombou aqui na programação. Tipo esse do Elton John e Dua Lipa.
1: Essa rolou.
2: Cold Heart.

0: É a turma do pagode com Zeca Pagodinho, o Projota, Luan Santana, e matamos a saudade nessa rolou com Elton John e Dua Lipa. Presta atenção, gente, vem muita novidade na nossa programação e o Essa Rolou vai ter um momento especial, só fica ligado. Logo, logo já vamos estar informando detalhes das novidades que vem por aí. Olha a galera, Stephanie!
1: Bom dia, Encanto. Stephanie Reis de Teutônia. Quero participar do sorteio dos ingressos.
0: Tá participando o Eduardo Barker, de Lajeado, na promoção dos pais. Lice Klein, de Olarias, também colocando o Alcido Klein, de Olarias, de Lajeado, na promoção. Daci Subs do Bairro Planalto, também participando na promoção do Dia dos Pais. Oi, quero botar meu pai na promoção. Claudeni Ungarato Pouso Novo, tá respondendo direitinho. Alô, Gui, Grande Rio, pessoal dos fretes aí de Encantado, sempre ligado com a gente, coisa boa, hein? Opa, terçou com chuva, promoção do Dia dos Pais, o Marcos Cristiano Cornélios Marques de Souza, tá na promoção. Bom dia, carioca, ótima terça-feira, valeu, Alê em Jaraguá do Sul, hein? Escutando a melhor, Encanta FM, ó, Alê, obrigado pela carona, obrigado pela audiência aí, hein? Carioca, esses políticos são todos farinha do mesmo saco, só sabe sugar os trabalhadores pra mordomia deles. É, meu Deus, pior de tudo, olha, não vamos generalizar, mas olha, tu tem razão em muitas coisas aí, Gotô. Tu mandou um vídeo aqui, cara, da estrada, olha aí, que é isso, cara? É verdade, meu amigo, tu tem razão, que é isso, aquaplanagem. É, tá feia a coisa, Guto, eu te compreendo, ainda mais que o pessoal que tá sempre na estrada, né? É osso duro de aguentar, hein? Que é isso? A Annelise Lerra, Ramiro de Lajeado aqui na promoção, eu quero Encanto na minha casa. A Sofia Duarte Có, de Imigrante, colocando o pai aqui, o André Có na promoção, daqui a pouquinho tem mais. Encanto! A promoção do pai tá bombando, gente. É a rádio que dá aquele smartwatch, aquele relógio inteligente e um super copo térmico Stanley pro Dia dos Pais. É isso aí. E a hora? 10:01.
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0: O Vale do Taquari terá 294,5 mil eleitores aptos a votar nas eleições de 2026, segundo dados divulgados pelo Tribunal Superior Eleitoral. O número representa uma leve queda em relação ao pleito de 2024. Lajeado concentra o maior eleitorado da região, com mais de 64 mil votantes, enquanto Coqueiro Baixo aparece com o menor número de eleitores, 1.353.
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1: 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Tempo sabe com chuvas, 10:06 da manhã. É amanhã de terça-feira, 21 graus a temperatura. E você aqui na

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1: Justo de Encantado, toca a Anitta.
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2: Ô Gilson, tá aí tua música.

0: Norte. Coisa boa, hein? Olha só, a Maritana participando, ela é de Capitão. Diz aí, Maritana.
1: Bom dia, Carioca, bom dia. Muita chuva. Nós aqui, chimarãozinho, adiantando o almoço já.
0: É verdade.
1: Manda uma música bem boa aí a todos que estão na escuta. Eu e meu marido João aqui, juntinhos da Encanto FM.
0: Opa.
1: Beijão.
0: Beijão pra você.
1: Toca a música do Chapeludo aí.
0: Ah, o Chapeludo.
1: Já que meu marido também usa sempre chapéu.
0: Ah, é.
1: Só pra ele hoje.
0: É, tomou conta essa música do Chapeludo, é verdade. Valeu, Maritana, beijão pra você. Quem mais aqui? O Ezequiel, quase chegando em Porto Alegre, ligado com vocês, hein? É, e cai água ali falando. Tá bom. Grande abraço, Ezequiel. Cuidado com a estrada aí, meu bruxo. Cuidado.
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0: Tem o lançamento da Feira do Livro, né? E tá lá o Giovanni Gil, o nosso queridão Gabriel, cobrindo, né? Fazendo presença nesse lançamento bem bacana, né, Gil? Bom dia!
3: Bom dia! Chegamos nesta manhã de terça-feira. Olha, foi dado o pontapé inicial. Vem aí a 20ª Feira do Livro. Vai acontecer de 12 a 16 de agosto. Eu tô com ela aqui do Sesc, a Bettina. Bettina, faz o convite aí pro pessoal curtir esse grande evento que vai estar sendo realizado aí na Praça da Matriz.
4: Exatamente, uma edição especial, 20 anos de Feira do Livro de Lajeado, acontecendo então de 12 a 16 de agosto na Praça da Matriz, que é o espaço da Feira do Livro, com uma programação muito bacana, pensada em todos os públicos, desde as crianças, jovens, adultos, idosos, celebrando uma programação especial, celebrando esses 20 anos de feira em Lajeado. Então a gente vai estar homenageando aí os escritores, patronos e patronas ao longo desses últimos 19 anos, com o autor presente, Jonas Ribeiro, que vai estar conosco. É uma programação muito diversa, com teatro, música, apresentações artísticas e, claro, o livro, né, o nosso grande e especial convidado mais uma vez dessa edição. Então vão ser 10 livrarias que vão estar comercializando os livros na praça, num espaço muito bacana. A feira teve uma reformulação em termos de estrutura, de espaço físico, para poder acomodar ainda mais bem, né, e com segurança os nossos leitores.
3: Que maravilha! Então não perde, de 12 a 16, 20ª Feira do Livro na Praça da Matriz, em Lajeado, com o Sesc e um monte de apoiadores. 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
0: Legal! Parabéns a todos, idealizadores, organizadores, e um bom dia pra você, o Giovanni Gipo Gabriel.
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0: A informação aí é de saúde, gente. Vamos lá, falar da hipertensão arterial, ou popularmente conhecida como pressão alta. É altamente um dos mais importantes problemas de saúde pública, estimando-se em 20 milhões o número de brasileiros considerados hipertensos. Pesquisas revelam que as pessoas que possuem uma dieta rica em verduras e frutas e que comem pouca gordura apresentam os mesmos índices de controle do que aquelas que recorrem ao controle da pressão somente com o uso de remédios. Interessante, né?
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2: Encanto vale a 100 e a temperatura 21 graus.
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mais, acessa aí o site salvadorcomercial.com.br. 10h26, o tempo ainda tá instável, hein? Aí todo mundo aqui daqui a pouquinho sabe o que vai acontecer, né? Então vamos virar sapos desse jeito. Hein? Seus dedos vão grudar um com o outro que nem pezinho, patinha de sapo. Vambora, gente!

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1: Kathleen de Bom Retiro toca grupo Menos é Mais.
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2: Kathleen, tá aí tua música, Menos é Mais com Pablo.

0: louco, né? Coisa boa. Olha aqui o André Luiz Schneider da linha Frank-Westfália. Tudo de bom pra vocês, abraços. Teutônia, 21 graus em Teutônia. Muito sucesso sempre você, a você, abraços. Abraço pra você também, André Luiz Schneider da linha Frank-Westfália. Abração mesmo, de coração, pra toda a tua família aí. Valeu.
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0: 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E a hora 19 para as 11. Bom dia.
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2: A FIFA abriu uma investigação disciplinar contra integrantes da seleção argentina após a confusão na final da Copa do Mundo perdido por 1-0 para a Espanha. A entidade vai analisar imagens e relatórios da arbitragem para avaliar possíveis punições a jogadores e membros da comissão técnica envolvidos no tumulto após o apito final. A entidade também vai examinar o comportamento da delegação argentina durante a cerimônia de premiação. Parte dos jogadores permaneceu de costas enquanto a Espanha erguia a taça, o que gerou várias críticas.
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0: jeito, moleque, sutilmente. Lançamento nacional, Livela, Breno Rocha, Jota Quest, Conti Maia e o Diego Vitor Hugo, Beixei e a Cura. Galera participando com a gente. Que será que vem aqui, hein?
1: Oi, eu quero participar da sorteio dos ingressos do cinema. Sabetina de Lajeado. Um grande abraço.
0: Tá bom, quem mais aqui tá participando? Vamos lá.
2: Oi, sou Guiguetes. Quero participar do sorteio do ingresso.
0: Tá bom.
2: Do cinema. Sou de Lajeado.
0: Tá certo, fechando então o nosso Vitamina 100.
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0: 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Vamos lá. 10:50.
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0: Olha, confira os principais indicadores do mercado financeiro e agrícola. Litro do leite em média cotado em R$2,49. Saca de soja em média cotado em R$124. Saca de milho em média cotado em R$58. O quilo do suíno está cotado em R$5,38. O dólar cotado em R$5,08. O euro cotado em R$5,80. E o grama do ouro está cotado em R$656. 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
2: Show! Vem aí ele, Cris Costa, vai comandar as mais pedidas e daqui a pouquinho a gente volta pro Sem Censura. Vai lá, Cris, quebra tudo, tá molhado aí?

0: aqui tá chovendo.
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2: Fala, moçada, Cris Costa na área. A partir de agora, começando mais uma edição das mais pedidas, as mais aqui daqui da Encanto, a número 1 do Vale. Como é que tá o seu dia, sua terça-feira? A minha e de muita gente tá molhada, né? É, rapaz, que chuva, né? Muito volume de chuva pra hoje, né? Pra essa terça-feira, dia 21 de julho. Mas as boas notícias começam a chegar, né? A previsão aí indica que até quarta aí começa a diminuir e começa a limpar o tempo, né? Vamos torcer. Mas o dia de hoje será muito chuvoso, muita chuva durante todo o dia. 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Abraço, Dani e Sérgio. A partir de agora, senhoras e senhores, está no ar. Valeu, Carioca! Daqui a pouquinho ele tá de volta com o Sem Censura.
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0: Planeta FM, o Vale 100, Alex Warren com Ordinaire, na programação aqui das Mais, da Encanto, a número 1 do Vale. Deixa eu mandar abraços e também a galera tá mandando o seu áudio pra gente, participando aqui da programação da número 1, pedindo ingressos para o cinema.
1: Bom dia, galera da Encanto, aqui é o Ira Javeira da Vila Esperança, Canabarro, tamo na escuta diretamente aí com o Luiz Papatudo, guri do Guincho, baixinho do Uber, o Graxa e a galera aí toda sempre da Chacrinha, Rui do Ouro, Estrela, fazendo Vila Nova, Vila Esperança, Canabarro, a Capatazinha de Canabarro também. Tamo aí escutando aí a Encanto. Encanto é mil pelo Brasil.
0: Valeu, meu querido. Um abraço pro Chico e Michele em Capitão. Também tá ouvindo a rádio, né? É, bom dia, pai Denis Dorigon de Lópolis, participando da promoção. Meu pai é 100. Quem mais aqui mandando o seu áudio, mandando a sua mensagem pra gente?
2: Bom dia, meu amigo carioca.
0: Ah, já foi, carioca.
2: Que bombarde de chuva, cara. Tava em Lajada agora, tá indo pra casa. É. Dá um abração aí pro nosso amigão Teta aí.
0: Tá bom. Um abraço.
2: O guri do guincho, já contei ele de manhã cedo, já o gurizinho do guincho, já tá na rota, tá trabalhando o gurizinho do guincho. Esse é nosso gurizinho guincho, cara. Tu tá louco.
0: É isso aí, rapaz. Valeu, valeu. Mande a sua mensagem pra mim, 998-39-1001. Tem mais áudio chegando aqui, rapaz do céu. Fala aí.
3: É, dois abraços, galera, o guri do guincho. Toma na escuta aí, meu.
0: Como é que é?
3: Dois abraços, galera, o guri do guincho. Toma na escuta aí, meu. Encanto sempre.
0: Valeu, valeu, galera do guincho aí.
4: Bom dia, Encanto.
0: Bom dia.
4: E aí, que chuva essa, hein?
0: É.
4: Mas vamos lá, a gente precisa trabalhar com chuva ou sem chuva,
0: com
4: né?
0: Com certeza, né?
4: Aline de Lajeado me coloca pra concorrer aos ingressos do cinema.
0: Certo.
4: Uma abençoada terça pra todos nós aí. Beijo.
0: Valeu, queridona. Só manda aí o seu nome completo e cidade, tá bom? Daqui a pouquinho a gente volta.
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0: 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Gustavo Adolfo e a hora em português. 2:24 em inglês.
6: It's 11:25 a.m.
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0: do Vale, Léo Foguete, deixo aqui nas mais. E aí, o que que você faria, hein?
1: Pra não te perder.
0: Essa canção é linda, né? É demais. Fechando mais um bloco de músicas por aqui, nas mais da Encanto. Tem mensagem chegando, um abraço pro meu amigo Carlos Arte aí, de Roca Salles. Também o José Carlos de Cruzeiro do Sul, participando da promoção Meu Pai é 100. Você já participou? Tá perdendo tempo, hein?
2: Bom dia, Encanto FM, tudo bem?
0: Bom dia!
2: Eu sou Murilo Formel Rempel, de Santa Clara do Sul.
0: Fala, querido!
2: Gostaria de estar concorrendo a um par de ingressos pro cinema. Estou ligadão aqui na Encanto, um forte abraço!
0: Valeu, pequeno Murilo, boa sorte pra ti, tá bom? Daqui a pouquinho a gente volta com as mais da Encanto! 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
0: E a Prefeitura de Lajeado e o SESC lançam nesta terça-feira a 20ª edição da Feira do Livro do município. Durante o evento será apresentada a programação oficial e os detalhes da edição deste ano, que acontece entre os dias 12 e 16 de agosto na Praça Marechal Floriano Peixoto. A feira é promovida em parceria com entidades locais e terá atividades voltadas ao incentivo à leitura e à cultura. 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
3: Encanto FM, a temperatura 20 graus.
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3: Estamos de volta nessa terça-feira, 21 de julho de 2026. Dia chuvoso. Ai. Chuva não para, né, cara? Que coisa chata. 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
3: E agora tem o tema de aniversário da Encanto.

0: Em Canta FM, o Vale é 100, tá aí o som com Mari Fernandes, telefone sem fio na programação. Tá rindo do quê? Lagoa, a cidade, Felipe Araújo, Estranho de Novo. Fechou, né? Fechou por aqui as mais da Encanto. Já já você vai curtir a galera do barulho. Vem aí na sequência.
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1: Vamos lá, manchetes para você aqui dos principais portais de internet. No UOL, Tesouro perderá 347 bilhões de reais em 3 décadas com a renegociação de dívidas dos estados. No Terra, governo começa a se reunir nesta terça com setores afetados pelo tarifaço. IG, Canadá acusa Estados Unidos de violação explícita de tratado comercial após novas tarifas. Clique RBS, incêndio atinge o Colégio Farroupilha em Porto Alegre. E no G1, operação mira quadrilha que roubava remédios contra o câncer e revendia hospitais. Ainda R7, Estados Unidos atacam o Irã pela 10ª noite e Teerã diz ter atingido o hangar de drones no Kuwait. 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
1: Encanto FM, e a temperatura? 20 graus.
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1: Ok, vamos devolver para o estúdio do Lajeado Shopping. Onde está lá a nossa turma do barulho? É a galera do Sem Censura. Tá chegando. Eu tô de volta daqui a pouquinho, a partir da 1, com os clássicos da Encanto. Aí que é de vocês aí, gurizada. 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

0: Estando com os discípulos no Monte das Oliveiras, Jesus ouviu deles a seguinte pergunta.
1: Tá chovendo aí? Aqui tá chovendo.
2: Eita, nós chegando, gente! Todo molhadinho, mas estamos chegando! Eita, nós! Num dia de chuva, Carioca, boa tarde pra você. O que você costuma comer num dia de chuva?
3: Eu comer bolinho.
2: Bolinho,
3: bolinho de chuva.
2: Prazer.
3: Cueca virada.
2: Prazer, bolinho.
3: E o cara, opa, meu, esqueceu o Heron? O Heron tá de férias, meu. Olha o Léo, olha lá o Léo.
2: Alô, Léo, passeando no grupo Passarela com a gente aqui no shopping.
3: Meus efeitos, cara!
2: Aqui, ó, tá ligado aqui, tá tudo ok. Acho que não tá espetado aí, meu. Não tá espetado aí.
3: É verdade, é verdade.
2: Não tá espetado? Tudo bem contigo, Giovanni Gil?
1: Alô!
2: Como é que você está, Pentinho? Tudo bem contigo?
1: Não liga os microfones.
2: É. Alguém falou de ti ontem que te escutou alguma coisa assim, Pentinho? Não? Ninguém comentou
1: não
2: nada?
1: Não sei, eu não venho aqui, você tem que saber.
4: Não, eu não venho aqui.
2: Ontem à noite.
4: Ninguém comentou que falou, eu te escutei.
2: Legal.
4: Então nós estamos
2: bom,
4: sem audiência, meu.
1: Alô.
4: Mas nem os cupincha?
1: Ah, meus amigos da escola, é que não pode, tá? Tem na vinheta dizendo que não pode menos de 10 anos.
2: É, não, tem.
1: Ah, mas o colega ninguém ouve, tem 8.
2: É.
4: Ah, pior.
2: Cara, é verdade. É. Sabia
4: certo.
2: Que... É, vamos ter que
4: coordenar essa rádio.
2: Vamos ter que rescindir esse contrato. O cara tem 8 anos, meu.
4: Coordena essa rádio, meu.
2: Quem foi o burro que contratou? Não vai dar certo, não. Ai, Giovanni Gil, você dormiu bem com essa chuva, Giovanni Gil?
4: Ah, o cara, sabe que rapaz trovejou. Cara, foi uma loucura essa noite aí. Foi um tendel.
2: Não foi fácil.
1: É mesmo?
2: É.
4: Ah, Pentinho. Não te assusta, Pentinho?
1: Não,
4: eu
1: tenho medo de nada.
4: Olha aí. Você não tem medo de... Tu não vai para debaixo da cama,
2: né, meu?
4: Pô, tu não vai para debaixo da cama quando dá esses...
1: Fazer o quê? Fazer o quê?
4: Ah, se esconder? Sei lá.
2: Quando acontece isso, Pentei, eu vou embaixo da cama da minha sogra.
4: Olê, como assim?
2: Por quê? Porque não tem raio que o passa.
4: É um palhaço.
2: E aí, Ney Alves?
3: Coitada da sogra do tempo, mano.
4: Coitada, cara.
2: Ney Alves, dormiu bem?
3: Tudo bem. O que é que essa vez eu dormi bem, Tita?
2: Entendeu? Só um minutinho, Ney. Não te assuste. Não te assuste que nessa diagonal, ele tem um cara, ele tem um desejo. Sei lá o que. Não. Que definir.
1: Não, mas...
2: Uma obsessão. Uma obsessão pro cara
4: isso,
2: que senta aí.
4: Isso,
2: e aí, como o cara tá de férias,
3: não,
2: tá entendendo?
3: Não,
2: então, as flechas do amor,
3: mas não,
2: vai nessa direção.
4: É que
2: a gente vai conhecendo os amigos, tem pessoas que não gostam de falar das coisas íntimas, né? O Ney Alves não gosta, o Elon não gosta, né?
3: Ah, entendi. E coincidentemente a gente tá na mesma cadeira.
2: Isso, e eu pergunto pra ti, ó, dormi bem, como é que foi?
4: Não, né? Se controla.
3: Ah, é a saudade, meu, a saudade.
2: É, gente, mas tudo bem. O nosso motivo de estar aqui não importa, faça o que, Gil?
1: Dinheiro.
4: Faça chuva ou faça sol.
2: Isso.
4: Estaremos aqui.
3: E se alguém for dirigir agora?
4: Não encoste a mão no volante.
1: Pense em tocar no volante.
4: Isso, não pense em tocar no volante.
2: Ô, Pedrinho, se você pudesse transmitir nesse momento uma mensagem motivacional que o Rafael costuma fazer aqui também, você não teria uma mensagem motivacional?
1: Tá na hora agora do pensamento.
2: Não. Uma mensagem motivacional só, assim, de dizer assim, ó, faça chuva, faça sol, estamos aqui.
1: Faça chuva, faça sol.
2: Isso. Você falou que tá aqui por quê? Por que motivo?
1: Dinheiro.
4: Olha aí.
2: Vamos fazer um teste de dicção com o
4: Pentinho? Pentinho.
2: Pentinho, vai lá aí, 10 vezes correndo, bem rápido, a seguinte frase.
1: Correndo.
2: Xuxa, a Sasha fez xixi no chão.
1: Xuxa, a Sasha fez xixi no chão.
4: Olha aí, foi bem, vai.
2: Rápido,
4: acelera.
2: 10 vezes,
4: vai.
1: Xuxa, a Sasha fez xixi no chão.
2: Mais rápido.
1: Xuxa, a Sasha fez xixi no chão.
2: Vai.
1: Xuxa, a Sasha fez xixi no chão. Xuxa, a Sasha fez xixi no chão.
2: Muito bem.
1: Xuxa, acabou?
2: Não, é 10 vezes, tu não falou 10 vezes.
1: 7. Xuxa, a Sasha fez xixi no chão.
2: 8.
1: Xuxa, a Sasha fez xixi no chão.
2: Mais
1: Xuxa,
2: uma.
1: Sasha fez xixi no chão.
2: Olha, ele é bom.
4: Ele é bom, meu.
1: Eu tenho que ganhar dinheiro nessa rádio, cara. Não faz salve de graça sempre.
2: Duvido do passar nesse teste. Repita bem rápido. Tábua seca.
1: Tábua seca.
2: Bem rápido, tábua seca.
1: Tábua seca bem rápido.
2: Isso.
4: Tábua seca bem rápido.
2: O rápido não precisa falar, ô guri. Só tábua seca bem rápido, vai.
1: Só tábua seca bem rápido.
2: Para, meu. Para, cara. Vamos mudar, segue, cara, que senão vai complicar.
4: Céu,
2: ainda mais na voz desse guri. Ai, vamos lá. Sabia que a Xuxa, quando se casou com o Senna, se ela tivesse...
4: Como a Xuxa
1: só
4: casou?
1: Com o Senna,
2: ela ficou com o Senna. Ela ficou,
1: casou? Ficou? Ficou? Tu também ficou com um monte.
4: Não.
1: Quem não ficou? Não casou com todo mundo.
2: Ô, Pedrinho, lembra da oncinha? Da onça?
1: Onça?
2: Da onça?
1: Dragão, não era uma onça?
2: Tá fora, meu. Tu começa. Você age aí, meu. Não dá certo mais.
3: Ai, ai, ai.
1: Mas de onde era? Que selva era aquela onça? Sabe...
2: Ah, da Juma! É.
1: Tá louco?
5: Sai daí.
4: Acho que era do Pantanal.
1: Eu acho.
5: Voltando ao assunto, gente, se a Xuxa tivesse um filho com a Ayrton Senna, sabe como é que ia ser o nome dele?
2: Qual?
5: Com a Xuxa, com a Ayrton Senna.
4: Isso, qual?
5: Ia ser Racha.
4: Vai botar racha no filho, não. Seria numa filha.
5: Isso, mas tudo bem, gente. Vamos lá, tá começando.
4: Sem censura. 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
2: Olha aí. Gostei da interpretação.
5: Mas ele tá bem, o Giovanni Gil, hein? Olha aí.
1: Quando ele só lê sem improvisar, fica bom.
4: Fica top, tem.
5: Hoje, gente, é uma terça, dia 21, viu, gente?
2: Ih, claro, que legal.
5: Desculpa, hoje é dia internacional da dança, viu?
2: Olha aí, cara.
5: Você já fez, alguém aqui da mesa já fez algum tipo de dança?
4: Eu já, cara.
2: Eu já fiz. Ô, Gil, a dança do Kuduro.
4: Não. Na boquinha da garrafa.
5: Sai daí, meu. Você nunca dançou nada na escola, Penteinho, também? Nada? Sim, alguma escola? Dança?
1: É. Sim.
5: Qual dança você dançava?
1: Break.
5: Como é que
2: olha
5: é
2: o
5: isso?
2: Break.
5: Como é que é esse
2: tipo? Break, cara.
5: Como é que é o estilo musical? Faz assim, mas...
1: Tocava a música e ficava parado.
2: Não. Tu ainda para pra escutar um inferno desse, cara.
5: É. Você sabe sacanagem.
4: Agora que eu entendi.
5: Ai, gente.
1: Essa é boa, tem que saber inglês pra poder entender a piada.
5: Hoje é dia internacional da dança, então, viu, gente?
1: Sim.
5: Aí, ó, viva a dança. A dança, como diz Heron Felipe Dalmolin, ele dança pra fins de acasalamento, ele dança, viu?
2: Ah, é?
1: Não, é mesmo.
4: Ele vai no polidense?
2: Tipo um flamingo?
5: Diz que a dança, ela é pra fim de acasalamento.
2: Oi. Flamingo, é. Flamingo dança. É. Dança em volta da flaminga.
4: Ó.
1: O que ele faz?
2: É. Aí ele fica dançando e fica lá.
4: E fica picando.
2: Lá com aquele pescoço.
5: É verdade.
2: Aí fica em volta. Por isso, aí os cisnes também, cara. Por isso que tem a dança, o balé dos cisnes.
5: É lindo, né?
2: É lindo.
1: Dança,
2: cara,
1: dentro, tu dança.
2: Eu danço. Isso aqui é uma pepita, meu, que eu falei. É uma pepita.
1: Os hipopótamo também faz dança no casalamento.
5: Sai daí.
2: Sabe como é que a dança do hipopótamo no casalamento?
1: Eita, faz aí.
2: Lá na traseira deles, o rabinho dele fica assim, ó, que nem um ventilador.
1: Pira o helicóptero.
5: Isso. Mas é. Mas sabia que existe animais.
4: Carioca tá bem hilário hoje, né?
5: É o tempo de chuva, viu, gente? Escureceu aí, gente.
2: Eu não fico atrás do hipopótamo em hipótese alguma.
5: Eu, gente, falando hipopótamo, chamava a minha sogra até semana passada de hipopótamo, ela não ficava brava comigo.
2: Ué, por quê?
5: Ela nunca ficou brava comigo.
2: Mas por quê?
5: Eu não sei, eu nunca entendi. Daí, final de semana, a gente foi no zoológico dela.
4: Ah, lá em Sapucaia, reabriu.
2: E aí?
5: Ela ficou brava, ela conheceu o hipopótamo.
2: Coitada da sogra do Teta, cara.
4: Famoso.
1: Eu.
5: Você, Pedrinho.
1: Aí, ó, vocês conhecem o Dedé?
5: Ah, eu sou
1: Santana.
5: Fã dele, cara.
1: Santana.
2: O Dedé Santana.
5: Eu sou fã dele, gente.
4: Ó.
2: Trilha dos Trapalhões.
5: Olha aí, gente. Ei, Dedé.
2: Legal, eu gostava.
5: Eu sou fã dele. O Dedé, pra mim, gente, é o melhor escada que já existiu, viu, gente?
2: É verdade.
1: Como assim, escada?
5: Escada quando faz piada.
2: Aquele que apanha, aquele que é o burro, aquele que isso. Você
4: tá olhando pra mim por quê?
1: Tá cheio de escada aqui dentro desse
5: estúdio. Mas é, gente, mas ele é um. Ele me ajuda aquele da Praça Nossa, como é que é o nome dele?
2: Carlos.
1: Nóbrega!
5: Isso,
2: não, Carlos Nóbrega, isso.
5: Esse aí também é muito bom, viu, gente?
1: É
2: escada, aquele é o escada.
5: É, isso aí, isso é muito bom nisso, viu? Mas quem?
1: Sofia Charlotte.
5: Olha.
2: Ah, essa é a atriz aquela, não é?
1: Isso,
2: que é casada
1: bonita,
2: com o Xamã?
4: Isso.
2: Eles
4: param, voltam, param.
2: Ela tem um relacionamento. Ela tem um vucu-vucu com o Xamã.
1: Tem outra.
5: Qual? Quem?
1: É Monique Afradique.
2: Pô, essa é uma loirinha.
4: Uma loirinha bonita. Tá meio fora de cena, né?
1: Ah, tu assiste novela, Gil?
4: Eu assisto.
5: É.
1: Qual é a novela que eu tô tocando agora?
4: Agora é aquela das nove lá, quem ama cuida.
5: Isso aí.
1: Qual canal?
5: Oi,
1: é
5: na Globo?
4: No Plim Plim.
5: Hã?
4: No Plim Plim.
5: Na Globo.
4: É, sei
1: que tu assistiu.
5: É. Ela é culpada de ter matado lá o homem, mas ela não matou ele.
2: É. Eu não consigo ver novela, gente. Desculpa, porque eu não tenho tempo. Eu trabalho nisso.
5: Sacanagem.
1: Tem mais.
5: Quem mais, vai?
1: Nana.
5: Quem?
1: Nana.
4: A Gouveia? Aquela Gouveia?
1: Não,
4: aquela...
1: outra.
4: Saiu na Playboy?
2: Quem é essa aí?
1: Nana Caymmi.
5: Que ela é?
2: Quantos anos ela tem, hein, já?
4: E o Sul já virou um...
1: colégio. Nasceu em 1941.
4: Meu Deus do céu, isso já deve ter ido, partiu pra.
2: Não, ela é madura, ela é uma mulher madura.
5: É isso aí.
1: Tá quase apodrecendo.
5: Sai daí,
4: Cara, já tá quase com 100 anos, meu. É.
1: O Eduardo Pelizzari.
5: Quem é esse?
2: Eu não faço ideia.
4: Eu também não sei.
1: Ele é ator de novela, tu tem que conhecer.
4: Não, eu não.
5: Eu também não sei quem é.
2: Ah, deve ter feito
4: com o Baracan. Cuba na Cã.
5: Quem mais?
1: Outro Júnior.
5: Olha aí.
4: Que outro?
2: Otto Júnior.
5: É Otto?
2: Otto
1: Júnior. Não, esse aí é outro.
4: É outro.
5: É com dois T junto, Otto. Otto Júnior.
1: Quem é esse aí?
5: Esse aqui é Otto, ator?
1: O que ele faz?
5: Eu não sei.
4: Ele atua, né?
2: É. Onde bota na lista a gente não conhece?
5: É, eu não sei por que fazem isso.
1: A gente é burro. A gente não sabe isso.
5: Gil, quem tá de aniversário na região, vai?
4: Quero mandar um abraço pro Jorge Luiz Ruschel, muitos anos de vida.
1: É ator, a Daisy. Ator,
4: não. É nosso ouvinte só. A Daisy Fischer mora lá em Venâncio Aires. Um abraço pra Daisy. A Lara Castro, cara, hoje ela mora em Santa Catarina.
1: Como é que sabe?
4: Porque eu me dou bem com o pai dela, que é o Chaveirinho.
2: Tá de aniversário.
4: É. E aí também tem a Cris Martini, o Cristian Henrique Silva, Claudiana de Oliveira.
5: Olha aí!
4: Ainda o Michael Ertel. O Michael trabalha em rádio também, né?
5: O Michael.
4: Tá trabalhando numa comunitária ali em Venâncio Aires, no nosso amigo Cigano. Ciro Cigano.
5: Olha aí!
4: A Andressa dos Santos. Ainda a Franciele Agostini, Maikele Verucchi.
5: Conhece?
4: A Clau Oliveira e também a Simone Schneider.
2: Hoje nenhum parente do Pinho.
4: Não, hoje não tem nenhum parente do Pinho.
2: Tá bom.
4: Ou vem aí o aniversário do Pinho.
2: Nem dos pitinhos.
4: Não. 31 de setembro.
5: Ah, é? Todo mundo convidado, onde é que vai ser, Gil? Pro pessoal pintar lá e aparecer.
4: Ah, cara, do jeito que ele quer fazer, vai ter que ser lá no Parque do Imigrante.
5: Olha aí, ó, Binho, hein? Ei, o rei da chupeta, Binho!
1: Rei da chupeta!
5: É que uma vez eu fiquei empenhado e ele fez uma chupeta.
1: Ele fez chupeta pra ti?
4: Sim. Eu depois...
1: Aproveitaram o tempo parado sozinho?
2: Sim. O Binho tá ficando famoso com esse lance da chupeta.
5: Ele
2: tá
5: é
2: todo
5: bom,
2: mundo
5: meu.
2: Perguntando pra ele.
5: É.
1: Tu gostou?
5: Mas foi na primeira vez, já pegou.
1: Primeira vez já saiu.
5: Caraca,
1: tudo.
5: Tá louco, foi rápido.
1: Que loucura.
5: E ele chegou, nem sabia.
1: E quanto ele cobrou?
5: Não, é amigo, não cobra nada.
1: Louco!
5: Ele chegou, ele disse, quer que eu te ajudo? Eu disse sim.
4: Primeiro eu conheço...
2: O meu tá defamando o Guinho.
4: Não, sim, mínimo.
5: Não tô, não,
4: meu. Tu pediu pra ele, tu não quer que a gente empurre?
5: Não, diz ele, eu tenho chupeta aqui, eu faço.
1: Isso que é broderagem.
5: Vai, gente boa demais, nunca mais esqueci, cara.
2: Broderagem, gostei dele.
5: Foi a pessoa que chegou na hora que eu precisava.
1: É mesmo?
4: É, o Binho tem.
5: Me deixou mais calmo depois.
4: Isso, né? O Binho tem SOS.
1: Cabeça, tudo.
4: Tanto é que a empresa do Binho é SOS.
1: Sentiu mais leve, Teta?
5: Não é isso que eu tava pensando, meu.
1: Não precisa ficar com a mão sempre, né?
5: Não, que isso? Você tem um pensamento, vai.
1: Quê?
5: Você.
1: Não me vem com esse negócio de mandar a amiga me testar.
5: Ó. Oh.
1: Que eu toro tu e ela.
2: Que isso, cara?
4: Que desbocado.
2: Não abre microfone a toda hora pra esse louco, não, cara.
5: Tu tá de sacanagem, meu.
1: Altemir Raimundo Soares.
2: Ah, para com isso, meu. Para com isso.
4: Meu Deus.
5: Gil.
4: Cara, a última vez que alguém sentiu o mesmo que eu... A gente tava com fome. Teta Rodrigues.
5: Ah, sai daí, Gil.
2: Olha, quem te quer, te procura.
4: Oh.
2: Aprendi isso com a polícia. Pentei.
5: Ai, gente do céu. Tem uma aqui, ó. Te enrolo é pro seu bem, viu, gente?
1: Quê?
5: Quando te enrolo é pro seu bem.
4: Ah, é?
5: Tudo que é demorado vale a pena.
2: Ah,
5: Pendeinho.
1: É isso aí, ó.
5: Viu?
1: Tá vendo?
5: Eita, gente, aqui tá começando a bagunça do seu rádio. Peitinho!
1: Começando, meio de meio já.
5: Convido o pessoal que é teu fãs.
2: Tá influenciando o Zé nele.
5: É, o Zé, atenção.
2: Não fala horário aqui.
5: É, não pode falar, viu? Vamos lá.
1: Que?
5: Aqui tá começando as manchetes. É contigo, Peitinho!
1: Deita as manchetes.
5: Aí!
1: Após a harmonização facial de Vini Júnior, Mumuzinho reage a comparações com o jogador.
5: Quem que fala isso?
1: Crioque.
5: O que aconteceu?
2: A mudança na aparência do atacante do Real Madrid virou assunto nas redes sociais. Agora virou moda, né, cara? Tu vai mudar a carinha ali com vários procedimentos cirúrgicos. É o caso do MC Daniel. Tá até galã agora.
5: É, meu.
2: Totalmente dividido. Ele tinha a cara daquele personagem, o Máscara, do Jim Carrey. Agora não, agora ele tá bonitão, cara.
5: Tu viu?
2: Os procedimentos, né, cirúrgicos de beleza, rapaz.
5: Se você pudesse aumentar ou mexer em alguma coisa, Pentinho, o que que você ia fazer?
1: Eu ia diminuir.
5: O quê?
2: Segue!
5: Você, cara,
2: quem foi que teve ideia de contratar esse louco?
5: Meu Deus do céu.
2: Vambora, o cantor entrou na brincadeira após internautas apontarem semelhança entre os dois.
5: Olha aí,
2: sabe,
5: gente.
2: Sabe, o Mumuzinho, porque é o seguinte, ó. Cara, só um minutinho, tá entrando propaganda pra
5: tudo. Ai, meu Deus.
2: A nova aparência do Vini Júnior movimentou aí, sabe, toda a internet, porque... Num evento promovido pela Virgínia Fonseca em Goiânia.
5: Mas ele é
2: Goiânia,
5: feio, né, gente?
2: Internautas passaram a especular sobre uma possível harmonização facial do cara.
1: Tá louco, possível? Parece outro, outro cara.
5: É outra pessoa, meu.
2: Em meio a muitos comentários, usuários apontaram uma semelhança entre o Vini Júnior e nada mais, nada menos que o Mumuzinho. E o cantor reagiu às comparações que viralizaram nas redes sociais.
5: Que coisa.
2: Pois é, o atacante esteve no evento ao lado da Virgínia em sua primeira aparição pública após os rumores de reconciliação com a influenciadora. Mas só que a primeira aparência não foi ela sentada no colo dele?
5: Sim!
2: Quem quer ser a primeira?
1: Como é que é?
2: Não é a primeira.
5: Não,
2: agora,
5: depois...
2: após a eliminação, ele tava no iate e ela sentada no colo.
5: Mas eu acho que é depois. Mas isso é depois de ter feito o procedimento.
2: Ah, depois.
5: Isso, depois do procedimento dele, entendeu?
1: Será que é por isso que ela voltou?
2: Olha, acho que no entanto, o que mais chamou a atenção nessa rede foi a mudança em seu visual. Fotos e vídeos compartilhados por fãs rapidamente deram início ao debate sobre uma possível harmonização facial, além de procedimentos dentários e ajustes na barba.
5: Olha aí.
2: Eu queria ver a foto.
1: Trocou
2: dele.
1: Trocou a cara.
2: Já os internautas não perderam tempo e começaram a compartilhar montagens e memes comparando o jogador ao Mumuzinho.
5: Viu?
2: E ao perceber que seu nome estava entre os assuntos mais comentados, o cantor Mumuzinho decidiu entrar na brincadeira.
5: Meu
2: aí
5: Deus.
2: Aí ele começou a responder lá. Oh, cara.
1: Mas será que ela voltou por causa
5: eu
1: disso?
5: Eu vi a foto, é parecida.
1: Só voltamos se tu trocar essa cara.
5: Eu acho que sim.
2: Não, mas o cara, ele tá diferente. Meu, ele tá diferente mesmo, cara.
5: Ô, gente. Eu vou dizer um negócio pra vocês. Olha, não, nada contra, né? Mas ele, graças que ele conseguiu investir aí, conseguiu arrumar, porque ele não é tão bonito assim, né?
1: Não, imagina quanto teve que investir, né? Tá louco.
5: É.
2: Cara, e outra coisa, pra fazer a harmonização, um jogador de futebol tem tempo hábil pra se recuperar, porque a temporada daqui a pouco já
1: começa. Ele joga com o pé, né,
5: caraca? Não, mas calma aí.
2: Tudo bem, mas os procedimentos estéticos devem ter alguma coisa que entre no sangue lá e que eu faça ele não passar nos antidoping, né?
5: Ó, gente, o Brasil foi eliminado no dia, acho que foi no sábado, dia 11, né? 11 ou 12, isso?
2: Isso.
5: Ele tem 2 semanas, acho que ele fez depois disso que o Brasil foi eliminado.
1: Ah, então por isso que ele jogou mal, daí pra poder fazer a cirurgia.
5: Eu acho que até pode ser isso.
1: Não, tava com a cirurgia marcada já.
2: Não, desculpa divergir contigo, Pentei. O único que salvou aí nessa Copa foi o Vini Júnior.
1: Jogou bosta nenhuma, não tocava a bola.
2: Não fala isso, cara. Ele jogou bem.
1: Ele jogou bem.
5: Quando precisou, pipocou.
1: Jogou nada.
5: Ah, eu concordo contigo, meu Deus.
1: Tá louco?
2: Existe um nome chamado hierarquia. Se o técnico, que é o comandante maior ali do time, pediu pro cara, o Bruno Guimarães, bater o pênalti, ele só cumpriu, passou a bola pro cara.
5: Quem tu acha que tinha que ter batido, Pedrinho? Quem tu acha que tinha que ter batido?
1: Quem tiver vontade.
5: Isso.
1: Tem que passar a vontade, dar a batida ali.
2: É isso que a gente tá falando, cara.
6: Mas que guri do inferno! Ai, ai, ai, minhas canelas!
5: Ô, velho! Tá olha quem tá chegando! Ô, velhinho, tá chegando aí, tu tem uma chegadinha hoje, velho!
6: Ai, é verdade! Ô, ô, ô, seu Teta! Ah, eu vou dar um sorvete seco! É lá da Sul Doces, na
3: Tá, vou botar a vinheta.
5: Tá, calma aí, tem a vinheta tua, velho!
3: Tem bexiguinha em cima?
6: Desafio do velho, não é?
3: Tu tem aí?
6: Ó, vai lá! Eu tenho, já tenho. Vamos largar aí.
3: Eu? Tamo na mão.
7: Larga aí. Desafio. Desafio. O velho Pumba lhe desafia.
6: Ah, estou por tipo qualquer. Quero ver tu saber essa aqui.
5: Qual é, velho?
6: É o seguinte. Não vê. Essa aqui é muito difícil. Ninguém
2: duvido,
6: vai acertar.
2: Duvido, cara. Duvido. A galera vai para o Google e já vai pegar a resposta.
6: Não, não vai acertar. Essa aqui, aqui eu fiquei a noite inteira pensando.
5: Isso aí é coisa de ar.
6: Cada raio, cada trofão que dava, vinha uma ideia na cabeça.
3: Mas tu vai ter um AVC, velho. Tá estourando as veias no pescoço.
6: É, atenção, atenção. O que é o que é? Quanto mais seca, fica molhado.
5: Aí eu sei. O que
6: quanto
5: que é?
6: Mais seca, fica molhado.
5: É sem mesa.
6: É, ah, não, sei. Mas essa é muito difícil.
5: Essa aí eu já escutei.
6: Não, ah, deixa
2: o seu responder.
6: Eu duvido que eles vão acertar.
2: Quem que vai ganhar mesmo, velho?
6: Ganhar uma lixeirinha da rádio, um adesivo e também um sorvete seco.
2: Sorvete seco? Quem vai ligar querendo sorvete seco?
6: Ah, eu quero mandar um abraço lá ao pessoal que vai me patrocinar lá, o pessoal lá do supermercado Trifiler.
2: Olha aí! Não existe mais, velho! Já acabou, já fechou!
6: Ah, então o pessoal lá do Pindorama, adoro!
5: Ô, velho, você vai estar na festa do Pinho, ele tá escutando a gente aí.
6: Ah, eu vou lá, eu acho que se a Rural não me deixa... então o pessoal lá do Pindorama, adoro!
5: Ô, velho, você vai estar na festa do Pinho, ele tá escutando a gente.

0: É tipo qualquer, tu aí que tá ouvindo. Tu manda aí pro WhatsApp da rádio, que é o 998-39-1001. E se tu acertar, tu vai ganhar esse prêmio no final dos programas.
1: Ô, gente, nesse momento ele veio pessoalmente aqui. A gente falava dele. Quer dar um abraço ao nosso amigo Binho no estúdio?
2: Cadê a vinheta que só o Gil sabe fazer?
1: Ei, Gil, qual é que é a vinheta? Vai.
0: O Binho.
3: É o da chupeta?
1: Esse aí,
3: tá, meu, na hora do reforço.
1: Ele é gente boa demais. Ô, Binho, dá um oi pra gente aí.
2: Binho, cara, o cara tá te defamando.
4: Não, não, não. Não sei esse negócio da chupeta aí que não é verdade.
1: É,
4: não.
1: É. Mas vai dizer que o nome salvou, Binho.
0: Não.
4: Eu salvei, mas não vi chupeta ainda, não.
3: Ah, não fez? Ele tá mentiroso, cara.
4: Isso
3: é garantido. Isso. Aí, ó.
2: Agora, Tolo!
1: Ele é bom!
0: Eles vão tirar o programa do ar.
1: Robinho, ah, fica à vontade. Ô, gente, vamos ver quem tá aí. Tá mandando recado aqui, ó. Tudo bom? Pano de prata é a resposta aí, viu, gente? O Ivan que mandou.
2: Ah, quem mais?
1: Conta aquele caso do Teta fazendo teste do cocô. Que isso? Oh, aquele que ele não tinha passado no teste, Pentinho. A charada é o pano. Ele botou aqui, ó. O pano, ele botou aqui, Gil, pra tirar o pano. Olha aqui, ó. Teta, pede pro Penteirinho, sabe essa? Tinha um homem chamado Zé. Ah. Ele jogou um cigarro aceso em um rato. Como o rato se chamava? Tinha um homem chamado Zé. Ele jogou um cigarro aceso em um rato. Como o rato se chama?
2: Cara, isso é difícil, hein?
0: Você é boa, hein? Eu acho que o Penteirinho não vai saber.
1: Tinha um homem chamado Zé, jogou um cigarro aceso em um rato. Como o rato se chama?
3: Não faz ideia.
1: Me queimou, Zé. Valeu, Gustavão. A resposta é a Vanessa de Roca Salles. Falou que é a toalha também, viu, gente?
0: Olha aí.
3: Sabia.
1: Quem mais? Oi, alô, pode falar.
5: E aí, gurizada? Tô tranquilo? O Heron saiu de férias e o Teta já arrumou a próxima vítima.
2: O Ney Alves.
1: Olha aí, Alves, que isso. O Ney, meu irmão, o Ney jogava bola com ele.
2: Peteca. O Ney jogava peteca.
6: O Ney jogava bola com ele. Como
1: assim? Comigo, meu. Comigo, a gente jogava bola junto.
2: Peteca. O Ney foi campeão de peteca.
1: CFM, eu conheço o Ney desde lá dos seus 12 anos de idade, viu, gente? Ele que me ensinou a jogar bola.
0: Não, eu pensei que ele tinha te ensinado, só que assim, aula.
1: Ai, gente, eu vi que manda aqui, alô, aí.
7: Esse praguinha aí voltou de novo.
1: Ó, Teus fãs, esse aqui é o Luiz, eu encontrei ele hoje pela manhã e rasgou a roda dele.
3: Teus amigos é só essas coisas, cara.
2: Não
3: é,
2: meu. Chupeta, rasga a roda.
1: Não dá pra falar mais nada, ele tava na SP Neus lá, meu, fazendo lá o conserto da roda.
2: Ah, tá. Vocês ficam o Juliano, um abraço aí pro Juliano.
1: Juliano tava de amiga semana.
0: É isso aí. Não era ontem?
1: Sim, gente.
0: Não, eu até mandei um abraço pra ele no sertão, eu disse pra ele que o chope era por conta do Feliciano.
1: Eu aí, ó.
0: Cara, uma vez.
2: Não era do Pi!
1: Deixa eu ver quem mandou, pode falar, Gil.
0: Teve uma vez que o Juliano, a gente fez um churrasco, né? E aí, quer dizer, íamos, a intenção seria comer um churrasco. E aí? O Feliciano não foi lá e não me trouxe um chope de milho.
1: E aí?
0: Cara, dois copos de chope que tu tomou, perdeu a boca.
2: Imagina o banheiro lotado.
1: Meu Deus do céu.
0: Então, o Juliano queria matar o Feliciano, cara.
1: Quem mais aqui? Oi, alô.
8: Olá, meus queridos, você sabe essa promoção que vocês fizeram em Dia dos Pais? Já podem me dar o smartwatch, hein? Olha. Quando é que eu pego ele? Porque eu já fiz a minha frase e vou ganhar. Meu pai é sem participação, sem noção, sem vontade nenhuma. Só me diz onde que eu retiro meu prêmio.
2: Boa! Acabou com o próprio pai, meu.
3: E como é que vocês vão saber se ele tem filho?
1: Ah, ele
2: não, pai, né?
3: Me trazem junto daí?
0: O Teta sabe dessa história.
1: Como é que
0: pai é? Pai é quem cria.
1: Sai daí, meu.
3: Mas se pegar uma criança qualquer aí e trazer e dizer que é filho.
1: Não, mas vai ter um
2: segue,
1: nome lá,
2: segue!
1: Deixa eu ver quem mandou aqui, ó. Alô?
2: O Penteio que estragar a promoção.
3: Oh, cara,
1: tá tão boa a promoção. Oi, alô?
5: Bom, então é pior ainda, Teta. Amor de infância.
1: Olha aí, sai daí, meu. Qual é que é? Quem mais aqui, ó? Oi, alô?
9: E aí, galera, boa tarde.
0: Tarde.
9: O programa ficou show com esse penteinho aí.
1: Viu? Show de bola. Viu, penteinho?
9: Mas ficou meio estranho essa história do Teta aí.
1: Eu
9: tava jogando bola aos 12 anos com ele.
1: Ficou
9: meio estranho.
2: O Teta tá cada vez assim.
9: É mais o Teta, né?
1: Olha aqui, ó.
9: Um abraço do mochilão pra vocês aí.
2: Mochilão. É impressão minha ou o Teta mudou muito?
1: Não é isso, mochilão. Eu não é. Falei a verdade, né? Nós jogava bola junto. A gente jogava campeonato.
3: Eu nem corria, o Teta era bola.
1: É, sai daí. Ah, vai aonde, gente? Quem mais aqui mandando recado?

0: chamada aqui, o Luquinhas mandou alô aí, tudo bem? Pode falar.
1: Ô, boa tarde, gurizada, tudo bom? Conseguiram ver com o seu Luiz aí? Se ele conseguiu consertar a roda dele?
0: Ô, o seu Luiz já arrumou, ele tava lá hoje de manhã, viu, gente?
2: É, olha aí, cara.
3: Boa notícia, né, cara?
2: Da roda que rasgou.
3: Roda rasgada? É. Cara, rasgada. Mas assim, os amigos do Teta, cada um, meu.
0: Não, mas são tudo gente boa.
3: Um faz chupeta, outro rasga a roda.
0: Ah, e pra mostrar que são meu amigo, eles vêm pessoalmente aqui mostrar, viu, gente? Ô, gente, falando em rodinha estragada, né? Uma vez o penteinho, gente, não caiu de bicicleta. Se esfolou todo lá no interior é lá de Linha Argolas, que é tá comunidade lá na Penteinho.
2: Linha Argolas. De Tabatinga? É. Aquelas estradas de Tabatinga?
4: Sim, eu sou daqui, do Lajado.
0: Que bairro eu tenho aqui?
4: Do Santo Antônio.
2: Oh. Santo Antônio, olha aí!
0: Sim. É, disse que ele tava descendo lá e acabou se machucando, né, gente? Caiu com a bicicleta em frente... A capela, gente. A capela, o pessoal tava velando lá, né?
3: Meu Deus!
0: Tava velando uma senhora naquela capela, ele caiu bem na frente, se espatifou toda a bicicleta e ele sentou na escada daquela capela, né? Do enterro lá. O pessoal tava fazendo, velando a mulherzinha. E nisso ele começou a chorar. Aí veio uma mulher e disse assim: sim, pequenininho, não chora assim não, Pentinho. Não faz isso, não fica chorando desse jeito. Ela já estava velhinha. Pensando que ele tava, né?
2: Sim.
0: Chorando pela vozinha, né? Ele tava chorando por causa da bicicleta. E aí ele pegou e largou essa. Mas pra te ver que a rodinha de trás tava boa, boa.
3: Boa.
4: Verdade, Teta, foi bem verdade.
0: Gil!
2: Cara, essa aqui é a história do meu compadre lá, o Binho.
0: O que ele falou?
2: O Binho! Cara, isso aqui aconteceu na época que o Arthur e o Fio era pequenininho, tinha lá seus 5 aninhos.
0: E aí?
2: Durante um jantar, o Arthur e o Fio chegou pro Binho e disse: ô pai, ô pai, ô pai, ô pai, ô pai, ô pai, o que é ser homem?
3: Olha aí.
2: E aí o Binho, bem, filho?
0: Como é que é a voz do Binho macho?
2: Vamos lá. Ô filho. Ser homem é ser um cara forte, trabalhador, faz chupeta.
3: Ai, ai, ai.
2: Ter responsabilidade, protege,
0: cuida
2: da família.
3: E aí?
2: E tem que saber mandar.
3: E aí?
2: Uau, pai. O Arthur falou: uau, pai. Ah, quando eu crescer, eu quero ser homem, igual a mamãe.
3: Aí o cara, meu, o cara peladão, o cara... O que foi, hein?
0: Não.
3: Cara, o cara peladão.
4: Passando mal aqui, hein? Tem
3: o quê? O que foi, meu? O que foi, meu?
4: Aqui, o rapaz.
3: Quem tá passando mal?
0: O Gil?
4: Não, o que faz chupeta.
3: O Binho.
4: Ele se engasga com o quê, será?
3: Sei lá. Mas assim, o cara peladão, né? Pendurado na janela, lá no quarto andar. Ali, aí chega o marido da mulher.
2: Ai.
3: Aí ele chega, foi direto na janela e olhou lá o... O peladão, cara.
2: E aí,
3: peladão. Peraí. Que josta é essa aí? O que tá acontecendo, meu? Mulher, o que tá acontecendo? Calma, querido.
0: Meu Deus!
3: Calma, porque essa insegurança. Isso. Amor, ele é apenas o pintor. Epa. O pintor que a gente contratou aqui pra pintar aqui em casa.
0: Que coisa!
3: Tá, mas tudo bem. Mas pintar, mas pelado, pendurado na janela.
0: É.
3: Tá aí, meu, me explica. Aí o cara peladão lá segurando: calma, patrão, a culpa é da sua esposa, ela que pediu pra me dar umas pintadas aí dentro.
0: Boa, gente, tá chegando ele, Penteinho, é contigo.
4: Tá, prepara o bip.
0: Bip, sim, tem um bip aqui.
3: Não tem bip, pô.
4: Não, nenhuma. Olha, tinha que ter o bip aí, ó.
3: Parar o bip aqui,
0: cara. Aqui, ó, tem
3: aqui, ó. Parar o bip, cara, pelo menos vai tirar.
0: Tem aqui.
3: Ah, vai chover essa...
4: Repete, não tem o que nenhuma.
3: Bip.
4: Não
3: completei. Cuidado, cara, mas tu vai tirar o programa do Alvin, tem.
0: Vai.
3: Manda a mão quando for, né?
4: Tá. Lembra os campeonatos francês, né?
2: Sim.
4: Tá.
2: Champions League?
4: É, português.
2: Isso.
4: Essas bandas eu não assisto muito, não sei. Aí tinha o Dihan. Conhece o Dihan?
3: Sim!
0: E aí, aí?
4: Ele é um jogador lá do Leiria. Conhece o time Leiria lá de Portugal?
0: Sim!
3: E aí?
4: Leiria.
0: Sim.
4: É um meio, ele era rápido e tal, não sei o quê.
0: E aí?
4: Ele meio truncadinho, assim, tinha as pernas curtas. O cara rápido.
0: E aí?
4: Aí eu tava no Sporting B. Tava jogando contra o Sporting B na segunda divisão.
0: Tu?
3: E aí?
4: O Dihan, então, tá prestando atenção na
0: pia. E aí?
4: Aí, na segunda divisão, aí triplava, era louco, dava minha lua, a chaleira, a caneta, o cara era um diabo.
0: Tá bom?
4: Jogava, era um louco. Aí o tio narrador da rádio lá, né?
0: Sim.
4: Faz aí, tenta, como é que é o narrador da rádio falando do jogo?
0: Tu e vai começar o futebol, isso é aqui na
2: Encanto. Olha, cara, FM. Parece o Galvão.
3: Olha aí, cara, que bonito.
2: Não, parece o Galvão.
0: Ah, ô, louco meu, quem olha sabe?
3: Aí é o Faustão, burro.
0: Foi mal.
4: Aí o narrador falava o tempo todo, né? Esse Dirão, claro que esse Dirão é muito bom, uma lenda. Esse cara joga demais.
0: É bom.
4: Esse cara tá louco. Aí no final do jogo, o time dele, o Leiras, perdeu.
0: Oh, ah, e aí?
4: Perdeu 3-1.
0: Meu Deus.
4: Mas o Dirão foi o eleito
2: de cima. Ah, o jogador do...
4: O melhor em campo.
0: E ele fez gol, não?
4: Hã?
0: Ele não fez
4: sim,
0: um
4: gol. Sim, do 3-1 ele fez um.
0: Isso.
3: Olha aí.
4: Era bom.
0: E aí?
4: Todo aquele sucesso todo e tal, não sei o que. Tinha um repórter lá da rádio lá, né? Foi fazer a entrevista depois do jogo que ele ficou...
2: Sim, melhor em campo.
0: Perdeu, mas ganhou.
4: Aí o repórter pediu, ah, tu tem parente na França? Eu falei, porque é de Rã.
0: De Rã, é.
4: Tem parente na França, de descendência francesa?
0: Olha,
3: lá vem bomba.
4: Aí o de Rã... Não.
0: Não.
4: Não tenho. Tá, mas... Por que a pessoa te chama de Rã? Aí diz, tá, que o meu apelido é cu de Rã.
2: Opa!
4: Pessoal, abrevei.
3: Olha o bife!
2: Opa!
3: Ah, tira a boassa,
0: mano! Ai, meu Deus do céu! Galinha,
3: quem foi que contratou a Santa?
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0: 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Beijo, gente. 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

0: De volta, minha gente, a maluquice do seu rádio. Voltamos em nome de quem?
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0: Ô, gente, rapidinho vai dar tempo, o WhatsApp tá bombando aqui também, dá tempo de mais uma manchete. Ajuda aí, Penteinho. Manchete número 2, é contigo.
3: Influenciadora cria mulher virtual com IA pra testar parceiro e fatura 60 mil reais no mês.
0: Quem conta?
1: Olha aí, cara.
0: Meu
1: 60
0: Deus.
1: Mil?
0: Olha aí.
3: Mil, cara.
1: Cara, a inteligência artificial deixou de ser apenas uma ferramenta de produtividade e passou a ocupar novos espaços no nosso cotidiano.
0: Olha aí.
1: Inclusive no universo dos relacionamentos.
0: Ué, caramba.
1: Cara, esse foi o estalo que deu a Cris Galera. Galera, olha o nome dela. Olha o nome dela, Cris Galera, de 38 anos.
0: O que ela faz?
1: Ela encontrou uma oportunidade de negócio, gente. Ela criou uma personagem virtual com a aparência, comportamentos próprios para conversar com homens nas redes sociais.
0: E aí?
1: Segundo ela, identificar possíveis sinais de infidelidade. Assim, ó, pra dar uma tentada, uma resumida, sabe o que é? Vocês já assistiram aquele programa do João Kleber?
0: Sim.
1: Tem aquele teste de fidelidade?
0: Sim.
1: É mais ou menos que ela tá fazendo, mas usando a inteligência artificial.
0: Sim.
1: Ela vai lá e dá conselhos.
0: Um
1: e...
0: amigo meu, aconteceu isso. Ele pediu pra um amigo dele.
1: Hã?
0: Três amigos
1: isso,
0: meus
1: isso,
0: em comum,
1: isso,
0: né?
1: Isso, mais ou menos.
0: Mais
1: isso.
0: Dois amigos, né? Mas ele pediu pro amigo dele, ele era casado.
1: Sim.
0: Pediu pro amigo dele, ver se a mulher dele era fiel.
4: Fiel. Né? Lá mandou, em cima dela?
0: Mandou o amigo ir lá em cima.
1: Olha aí, se ela era fiel. Mas essa aqui é o contrário.
0: Mas ele mandou.
1: São os homens que dão em cima dela e aí as mulheres contratam ela
4: pra saber se ele é fiel.
0: Exatamente. E ele mandou fazer isso, eles vão casar semana que vem.
1: Mas é um gibu bem dado, né, cara? Cara, o serviço funcionou tão bem, cara. Tá, mas tão bem que ela tá pensando até ampliar, botar, fazer uma rede, né? E porque assim, ó, e o bom desse trabalho agora,
3: sim,
1: que ela praticamente pode trabalhar de qualquer lugar. E pra vocês terem uma ideia, é, só nesse trabalho aí ela já conheceu 49 países.
3: Caramba!
1: Eu acho que é por isso que ela botou Cris Galera, porque saiu pra galera, né?
3: Eu vou pra galera!
0: Meu Deus!
4: Cara, mas sabe que é uma boa ideia, rapaz?
1: E assim, ó. Ela até no início ela achou que não ia dar tão certo, mas se surpreendeu, né?
0: Mas
1: que a mulherada.
0: Hoje, vamos dar um exemplo. Hoje,
1: se
0: contrata, a tua esposa contrata uma mulher bonitona, assim. Que vem aqui no shopping, fica olhando pra você, fica.
1: Ah, eu caio pra dentro.
0: É, e tu não cai. Tu não cai no teste?
3: Eu já falei.
1: Sim.
4: Já dançou.
1: Não, peraí, só um pouquinho. Eu não tenho nem curiosidade.
0: É.
4: Tu não cai no teste. O Heron te admira por isso.
3: E se for um cara, Gil?
1: Oi, eu me jogo.
4: Revelações.
0: E aí, Gil, isso aí?
1: É isso aí, cara, mas tu vê que hoje em dia o pessoal, né, tem umas pessoas que tem um tino assim pros negócios, né?
0: Tá louco? Mas é o caso que acontece muito, viu, gente?
3: Que acontece
0: aquela,
3: muito?
0: Aquela mulher fake chama, pede foto e depois pega as fotos.
1: Não, cara, mas olha aqui, ó.
4: É verdade, mostra o Bilal aí, depois espalha pra toda a cidade.
0: É, se não me pagar.
1: Não, mas ela criou
4: eu vou mostrar, ó, tu é pequenininho, todo mundo, toda lajeada vai saber.
0: E aí?
1: Olha aqui, ó,
0: viu?
1: Olha a mulher aqui, ó.
0: E aí, ó. Viu? Acontece as coisas aí, assim que acontece, ó.
1: Então,
0: e manda a foto e aí mandam.
4: É, e é fake news.
3: É mentira essa mulher aí.
1: Ela foi criada pela inteligência.
0: Viu, Pedrinho?
3: Como é isso aí? Ah, esperta, né?
0: É, esperta, meu. Tem que cuidar dessas coisas aí, Pedrinho. Sabe que as atividades de escola são proibidas fazer com uso da IA?
3: Por quê?
0: Porque se você botar lá, responde tudo.
1: Não
0: pode fazer.
3: Mas qual que é o objetivo?
0: O objetivo é tu aprender a resposta.
4: Tem escola na Europa que agora também usa o IA, mas na sua certa medida, né?
3: Não pode?
0: Não pode.
3: Porque senão a pessoa não faz.
4: O que eles alegam? Que isso aí vai ser uma coisa normal futuramente.
0: É, e aí?
4: Né? Aí então eles estão adaptando.
3: O que eles alegam?
4: Fazendo as aulas, não, alegando que o IA vai ser uma coisa muito rotineiro na vida das pessoas futuramente.
3: Sim.
4: E aí agora eles estão conseguindo aceitar o uso de IA no aprendizado, mas de uma certa medida, né?
3: Pra trabalhar, pode.
0: Como assim, usar IA pra trabalhar?
4: Mas tá todo mundo usando IA no trabalho,
3: cara.
4: É um
3: bando de hipócrita, e eu não posso na escola, e vocês ficam trabalhando usando IA. Não faz mais nada.
4: Pira, desliga o microfone desse louco.
3: Pede tudo pro ChatGPT fazer as coisas.
4: Ninguém não, fica aí. Tá contratado pra contar.
0: Não pode, meu.
4: Chato, meu.
0: Tu tá aqui, que série tu tá? Que série tu tá? Terceiro ano, né?
3: Segundo, eu falei ontem.
0: Segunda? Tá, desculpa. O que tu tá aprendendo no segundo ano?
3: O que tem?
0: Tu já sabe ler as vogais?
3: Como é que eu tô lendo as matérias aqui?
0: Tá, me diga as vogais. As vogais.
3: Tu não sabe as vogais, Teta?
0: Me diga aí as vogais, aí.
4: Aí, viu? Agora calou tua boca.
3: Tá vendo? Tá vendo? Então, Teta, fala aí agora.
0: Não,
3: agora fala as consoantes.
0: Consoante?
3: É.
0: A, B, C, D, E.
3: Como A? O A não?
0: Ô, Pedrinho, teus fãs mandando recado aqui, ó.
4: Só um minutinho, eu quero mandar um abraço aqui pra Zé, que tá aqui na praça de alimentação. Zé!
0: Ela não tá escutando, cara.
3: Ô, Zé! Ela não ouve a rádio.
4: Que não, tá aqui na nossa frente.
0: Ela não responde.
3: Ela veio almoçar, vocês acham que é por causa de vocês?
1: Ô, tá baixinho, tá baixinho,
4: tá
1: o volume.
4: Tá baixinho, tá baixinho o volume.
3: Você acha que o mundo gira em torno de vocês? É. Ninguém era pra almoçar.
0: Verdade, muito bem, Pedrinho. É, ô, Pedrinho, um fã teu mandou um oi aqui, o Cebolinha.
1: Olha aí,
4: meu Deus. Fã. Tá, Cebolinha parou de carregar pinto nas costas.
0: Não, tá levando os buti.
4: Ah, o quê? Ah, é o porco? O porco,
1: isso aí. Isso aí, é os pezinhos rachados.
4: Será que eles não confundem ele, hein, cara? Ele dirigindo com a carga? Será que não confunde ele dirigindo com a carga?
1: Já pensou que um dia ele cai pra dentro do abatedouro?
0: O Binho, nosso ouvinte, falou se um dia te chamar de porco, você tem que se sentir orgulhoso, sabia disso?
3: Por quê?
0: Porque o porco é o animal que tem o, como é que você fala, o orgasmo mais prolongado.
1: 30 minutos.
3: É mesmo? Como é que sabe, Gil?
4: Já namorou uma porquinha, Gil?
1: Nada como ter namorado um porquinho.
0: Gente,
1: cara, meu chiqueirinho lá em casa tá louco, né?
0: A mãe do Gil contou uma vez que eles moravam no interior, né?
3: A mãe do Gil?
0: Sim, isso, me contou, a dona Neuza.
1: Dona Neuza.
0: A Neuza.
3: Como é que ele conhece tua mãe?
0: Eu conheço a mãe dele, a Neuza. A Kátia também é a mana dele.
4: Aí.
3: É? A mana dele tu conhece?
0: Conhece também, a Neuza. Aí. E ela me contou que o Gil teve um fetiche.
1: Isso, fetiche. Isso,
0: pelas
1: isso,
0: porquinhas
1: isso.
0: Lá do interior.
1: Isso, ai, meu isso. Deus. Papu, papu, papu.
0: É?
1: Aí eu comprei uma Kombi.
3: Só que aí daí... nasceu o Alan.
0: Não.
1: Opa! Então daí eu comprei uma Kombi.
0: Alan é o filho do Gil, porque não entende.
1: Conta a história.
0: Aí ele pegava a Kombi do pai dele, né? Como é que é o nome do teu pai lá, o lutador de boxe?
1: Alceu.
3: Maria, o seu Maria.
1: Isso!
0: Aí ele botava todas as porquinhas lá pro interior, lá, né? Fazer o...
3: Uhum.
0: Sabe, né? Fuki. Isso, nas porquinhas, né?
3: Sim.
0: E um dia o Gil se atrapalhou nas horas, né?
1: Isso, acabou dormindo. Eu dormi um pouquinho a mais aquele dia.
0: Isso.
1: Eu tinha ido lá no Binho tomar umas
0: caras. Ele acordou mais tarde, né? Aí quando viu a mãe dele, tinha as porquinhas dentro da Kombi buzinando.
1: Isso.
3: Nasce um jorco.
4: Ah, cara, nasce preá.
3: Nasce um jorco.
4: O tamanho do Gil, os preá.
0: Ô, Pedrinho, você me levou de mais uma aqui, desculpa.
3: Ai, foi mal, gente, eu não queria fazer
0: isso. Hoje, desculpa. Ô, Pedrinho, tu sabe o que a fêmea do porco espinho fala no momento íntimo?
3: A fêmea do porco espinho? A fêmea do
0: porco espinho fala.
3: Ai, ai.
0: Ai, ai.
4: Como é que ela fala? Como é que ela fala?
3: Ai.
0: Gente, aqui o Aloy.
5: Aí diz que o Penteinho foi numa oficina mecânica ali, né?
3: Mentira.
5: E os caras trabalhando lá, os caras eram amigos do Penteinho, daí o cara tá trabalhando lá.
3: Sim.
5: E o Penteinho pede, o que é isso aí? E o cara, ah, isso aqui é uma chave de fenda? Ah, meu pai tem duas dessa aí.
0: Nossa.
5: Ah, o cara continuou trabalhando, já meio irritado. Foi lá, buscou outra coisa, o Penteinho, o que é isso aí? O que é isso aí? O cara disse, não, isso aqui é o óleo. Tem que botar no motor ali. Ah, meu pai tem dois, sim. E o cara meio irritado já, perdendo a paciência com o Penteinho.
3: Ah.
5: Foi lá buscar uma chave torque, né? Aí eu pensei, o que é isso aí? O que é isso aí? Isso aqui é uma chave torque. Ah, meu pai tem duas aí. Aí o cara pega irritado, tira o bilau pra fora e diz, e teu pai, tem esse aqui dois também? Daí o Penteinho olha assim, não, tem um só, mas é dois desse aí também.
0: Boa! Ô, Ô, gente, rapidinho aqui, ó, Max Clima com a gente.
4: Ô, Diegão, cara. Diegão.
0: Ô, Ney, como assim?
4: Ô, meu, essa Fanta também. Ô, meu, essa Fanta é uva, hein? O Diego, Volk?
0: Não, é gente boa, gente boa.
4: Mas não é gente boa. Eu sei que é gente boa, mas que essa Fanta uva.
0: Não, ele é casado, gente. Não, mas,
4: e aí? Fachada?
0: Não.
3: Ai. O Carioca tá sabendo alguma coisa que a gente não sabe.
4: É que nem o Rudimar Veríssimo de rock.
0: Meu,
4: aquilo ali é pivot, cara.
0: Não é não.
4: Aquilo ali é total flex.
0: Não é não, gente.
3: É MFM.
0: Não é não.
1: Ô, meu, agora tu me assustou, Carioca. Eu ia pedir pra ele umas ideias lá de Natal, cara.
4: Ah, ele vai encher de bolinha. Eu já sei a ideia que ele vai te dar.
3: Vai ficar um saco cheio de bolinha de Natal.
0: Oi, gente, olha só, ô Ney, como assim vocês estão na mesma cadeira? Que isso, gente? Por acaso estão sentados um no colo do outro?
6: De férias?
0: Ô, Moacir de Venâncio, eu também escuto 20 anos, ou mais, escuto vocês, viu? Ah, quanto penteinho está no ar, por isso vou parar de escutar de novo, viu, gente?
4: Ué, por quê?
3: Isso aí, ó, isso aí.
0: Ele parou de escutar, diz ele, porque o penteinho tá aí.
3: Tem que sair fora, tá louco?
1: Não pode,
4: é que ele é muito desbocado.
0: Não, mas não
3: é
0: isso.
3: É, mas o sinal... penteinho é muito desbocado.
0: Ô, gente, mas ele não escuta mais, então sinal que ele escutou, que o penteinho
3: tá. Como é que
0: tava...
3: ele sabe que eu tô, então?
0: É, isso aí, muito bem, penteinho.
3: De novo, né? Foi ontem ainda.
0: É, isso aí.
6: Isso.
0: O pavão também dança pra fêmea, viu, gente?
4: Olha aí.
0: Pavão Gilberto que mandou, viu, gente?
6: Olha.
4: É, o pavão tá aquele rabo todo bonito.
1: Pavão mistério.
3: Por que te chamar de pavão?
1: Pássaro formoso.
0: Por que pavão?
4: Porque o pavão gosta de se aparecer.
1: Pode
3: tanto... mostrar o rabo.
4: Ai, mano, o Gil é um pavão, meu.
0: Ô, gente, pede pro penteinho falar ameixa seca com a língua no céu da boca bem rápido.
3: Ameixa seca com a língua no céu da boca bem rápido.
0: Isso.
1: Ele falou.
0: Rapidinho aqui, ó. Erão fazendo bico no Rainha Musical, viu? Diz que ele tá cantando, Erão no Rainha Musical.
4: Olha aí, é parecido mesmo, cara.
0: Quem, cara? Quem é? Quem é?
3: Erão.
4: É o Erão, o cara parecido com o Erão.
0: Diz que tá no Rainha Musical.
3: Eles mandaram uma foto aí?
0: Aqui, o Thiago que mandou. Se a Xuxa tivesse casado com o Teto, o nome da filha seria Chata. Boa, boa. Oi, gente, o Rubem Lopes mandou ontem aqui, a gente leu. Deixa eu ver, acho que ele não escutou, diz ele que talvez tenha caído o sinal lá, gente. Que? Falando em homem pisar na lua, eu quase fui expulso na aula de história. Acho que a gente contou isso aqui, né?
3: Ah, a gente falou... ontem da lua?
0: Sim. Isso, isso aí, a gente falou. Rubem, abraço pra você, meu irmão, ficar com Deus aí.
3: Mas termina o que ele falou.
0: Ele falou aqui, ó, quer ver? Vamos lá, vamos ler de novo aqui. Diz ele, ó, falando em homem pisar na lua, eu quase fui expulso da aula.
1: Por quê?
0: Pois duvidei a ida do homem à lua. Pois carinhosamente perguntei, a senhora, no caso, professora, estava na lua? Ela disse não. E eu disse, o Grêmio é o primeiro campeão.
3: Ele falou isso aí ontem.
0: Isso, a Copa do Brasil. E ela disse, e aí? Aí eu disse, eu estava no Olímpico. Então posso provar, estou dizendo, a senhora não. Viu, gente?
1: Ah, entendi.
0: Viu? Meu quem mais aqui, ó? Deus. Alô, oi!
7: Boa tarde, minha
1: seca, seca, seca.
7: Olha, mas o Gil, ele se... Não, ele se sacrifica pelo...
0: Viu? Né? Viu?
7: A festa do cara no dia 31 de setembro. É, só que não existe 31 de setembro, né?
4: É muito
7: barbaridade.
0: Não, não, cara, não, vou te dizer uma coisa.
4: Não, não, o Gil, né? Não, tem que ser estudado. Eu já falei, quando o Gil morrer, cara, a família tem que doar pra NASA. É pra NASA.
0: Não,
4: é pra uma faculdade. É pra NASA, pra ver o que passa nessa cabeça.
0: Aqui, ó. Diz que a
1: Eu queria ajudar.
0: Diz que eles abriram a cabeça do Gil, tinha uma linha no meio.
3: Uma
0: linha. Isso, o pessoal cortou. O que aconteceu, Pedrinho?
3: Ficou surdo?
0: Não, caiu as orelhas.
1: Catagem.
0: Alô?
7: O Carioca também, né? Quando tava separando da mulher, né?
1: Aí.
7: Tava discutindo, né? Daí a mulher dele, a ex-mulher, mandou ele: vai, te some!
1: Isso!
7: Daí o Carioca fez as malas, né? E tava saindo de casa, né? Quando ela disse: eu quero que você tenha uma morte horrível, lenta e com muito sofrimento.
1: Meu!
7: Daí o Carioca largou as malas e disse: ah, peraí. Tu quer que eu vá embora ou quer pra ficar?
0: Boa, Zequinha! Gente, rapidinho pra ver se dá pra colocar mais aqui.
8: É o Paulo Sérgio acima de Lajeado. Ô Ney, imagina se o Teta fica empenhado ali no Alve Azul pra pedir pra fazer uma chupeta ali, tu lembra?
1: O Binho disse que lá ele não dá assistência.
0: Uma vez a gente fez uma gravação, né, Ney?
6: É, tem uma história aí, pra, um caos aí pra contar do Teta aí.
0: Deixa várias, assim, né? Amanhã a gente conta. Alô? Alô, aí?
9: Outra coisa, eu queria falar uma coisa.
0: Hã?
3: Só?
0: Aline.
9: Como é que nem minha filha que trouxeram de novo esse penteinho aí pra rádio?
0: Olha aí, Aline, tá
1: muito... Cachaça.
9: Não. Esse cara é F-O-D-A.
1: F-O-D-A.
0: Aí, aí, a Lenin mandou pedir alô.
1: Leni, cachaça.
0: Ô, gente, não vai dar tempo. Olha quanto recado aqui, ó.
4: Olha, Zé, um abraço pra Zé.
0: Ô, Zé, beijo, Zé. Zé tá aí, deixa eu ver aqui, ó. Alô.
4: Ela não escuta.
0: Ela é surda?
9: Como é que ela é o programa, então?
4: Ela escutou.
0: Ela escutou?
1: Ela tá. Olha aí, tá brabo agora.
0: Foi, viu? O Gil que mandou falar que não é uma bonagaço. Alô, oi.
10: Disse que o Teto tem que nem um jacaré, né?
1: Ah. Olha aí. Se defende com o rabo.
0: É. Ô, gente, não vai dar tempo, ó.
11: Eita, fazia tempo que eu não escutava a rádio ali, porque eu tô sempre trabalhando, mas daí hoje chove, né, Bio? Hoje não tem nem como subir nos telhados, né, Bio? Tô aí escutando a rádio.
4: Ah, mas quem fala,
11: Bio? Quer falar ali do Givange Bio ali? Olha aí, dos coisas, dos porcos, tu é com as ovelhas lá na barra do Guaporé.
0: Sai daí, meu!
11: Cara, tu se lembra?
4: Te entregou!
11: O penteio aí também, né? O penteio também, eu sei que é dessas épocas aí também.
0: Ah,
9: eu não perdoo, eu
0: toro
9: mesmo.
0: Eita!
4: Desliga o microfone, esse
0: guri. Que isso, meu? Tu tá maluco? Hoje a gente não vai dar tempo
4: de... Por que ele fala bio? Tudo ele fala bio no final.
0: É, não, acho que é costume dele lá, viu?
9: Não tem uma entrevista? Uma vez a gente entrevistou as ovelhas que o Teta pegou.
4: A ovelha do Teta.
0: É, minha ovelha, é verdade.
1: Ou da manhã.
9: Coloca aí.
0: Não tem hoje.
4: Não dá tempo.
0: Não dá tempo aqui, ó. Falando em... Não dá tempo. Falando em dança, se dependesse de eu dançar, minha esposa não ia casar nunca. O Rubem Lopes que mandou aqui. Olha,
4: Rubão. É verdade.
0: Tem gente que não, ó, o Binho é um cara que dança demais, viu, Binho, né?
1: Olha aí.
0: Eu encontrei o Binho uma vez numa... Tinha umas luzes meio estranhas, ele tava dançando.
1: Ah, sim! Ali?
9: Ali onde?
0: Tinha um negócio tipo bombeiro, assim.
1: Isso!
4: O risca-faca.
0: Isso, ele tava lá dizendo, tenta aqui que eu aprendi a dançar. Chega no final, o nome de quem?
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9: Uma coisa nunca muda, né?
0: Aí, vamos. Deus do
1: céu. Ai, dá-lhe alimento, sempre vai bem.
0: Feito.
4: É, ele é ansioso, cara.
0: É que acabou, gente, aqui. Ai, meu Deus do céu, vai atrasar. Pensamento, Penteinho.
9: Sim. Quem inventou a soneca do despertador conhecia o ser humano melhor que muita gente.
0: Ué?
9: Giovanni Gil.
1: Isso aí.
4: Gostei, bem
0: profundo. Boa, Gil.
1: Boa, boa, boa. A lapada do dia é: se eu soubesse que o mundo era um baile de máscaras, não teria vindo com esse rostinho à mostra. Carioca.
4: Ai, se catar.
9: Vini Júnior.
4: Olha, carro dirige sozinho, robô que conversa, óculos que mostram outra realidade. Mas até agora, nada de chocolate que emagrece ou pão que nunca engorda. Bora, ciência! Foco! Teta Rodrigues.
0: É isso aí, gente. Eu gostei dessa. E o cara que inventou o trabalho, viu, gente?
1: Que?
0: Esse não brincava em serviço.
1: Vai,
0: tchau. Tchau, Pedrinho. Fiquem com Deus.
1: Ai, eu não sei se não.
0: Não tem?
9: Não tem nada.
0: É. Tchau.
4: Ai, vai dar tchau pro
2: censura.
0: Tchau, Pinho.
9: Clássico.
2: Não existem.
9: E o Pinho. Direto, já começa a música.
0: Cris Costa.
9: Hã?
0: O Cris Costa.
9: Cris de Costa.
0: Acabou. Isso.
2: Acabou.
4: Acabou. Acabou.
2: Acabou mesmo. Vaza. Vaza.
9: Taca Tear for Fears.
4: Acabou.
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0: 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Nossa, Encantou, atualizando você que tá aí, gente. 1 em 5.
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0: Máxima hoje batendo aí, gente, 22 pancadas de chuva pelo vale, atualizando aqui 20 graus na região.
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0: E eu tô indo nessa, gente, toda a turma, quem levou o desafio do velho? Ivan Velter. A produção vai entrar em contato contigo, Ivan. Você levou presente, levou aquele sorvete seco e mais presentes do velho, hein? Ele está chegando, Cris Costa. Teve pedido musical aí do Penteinho, viu? Vai que é tua, meu mando. Comanda aí, viu? Tchau, gente!

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2: Fala moçada, começando mais uma edição dos Clássicos da Encanto por aqui. Uma ótima tarde pra você. Valeu, Teta. Valeu, Penteinho. Tá anotado teu pedido aqui, rapaz. Claro. É o nosso grande ouvinte, Penteinho. Aí tem exclusividade aqui, tem preferência, né? 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Depois de você ter acompanhado Sem Censura ao vivo do estúdio no Lajeado Shopping, agora estamos aqui no estúdio da Encanto, na cidade do Cristo Protetor Encantado, onde neste momento chove forte, chove muito, né? E a previsão para todo o dia de hoje é de chuva. Chuva forte, volumosa aí, e a tendência é que o clima comece a mudar entre quarta e quinta-feira. A gente vai acompanhar, temos informações aqui da divisa entre Relvado e Encantado, né? Onde nós temos ali uma estiva, uma ponte baixa, que está bloqueada devido à água, né? A água ultrapassou a ponte aí, está por cima da ponte e está bloqueado neste momento a estiva aí que liga Encantado a Relvado. A gente vai estar atualizando a nossa audiência durante a tarde com as chuvas aí que estão caindo, né? Qualquer informação, a nossa audiência também pode passar aqui no nosso WhatsApp, que é o 998391001. Chega de papo, 1:10, vamos de música, vai começar! Até as 2 da tarde, recordando. E aí, ó, o pedido do Penteinho, né? Tears for Fears, pra abrir os clássicos da Encanto.

0: Come Come The Promise, na programação dos clássicos da Encanto. Antes, Wakefield, Saturday Night. Tudo começou com Tears for Fears. Música não para.
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0: Lembra dessa aqui, ó? Virguloides.

0: 2008, Vera Louca, Borracho e Louco, aqui na programação do nosso Clássicos da Encanto. Fechando o primeiro bloco de músicas, você ouviu também U2 com Pride, teve ainda Virguloides com Bagulho no Bomba, When in Home com The Promise, e a música volta já já depois do intervalo comercial. Antes, quero mandar um abraço aqui pra nossa audiência, né? Participando aqui, quem mandou aqui, ó, Clássicos 10 minutos atrasado, espero que compense depois. Ai, ai, eu vou xingar o teto depois, viu? É, a galera curtindo clássicos aí. Oi, toca aí, Vento Ventania. Beleza, vamos tocar aí na sequência, tá bom? Nosso ouvinte aí, o Arthur, pedindo, e vai curtir na sequência. Depois dos comerciais, a gente volta.
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0: Lembra dessa?
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2: It's 1:33 p.m.
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0: O governador Eduardo Leite afirmou que uma nova tentativa de leilão do bloco 2 de concessão de rodovias deve ocorrer ainda em 2026, após o primeiro processo ser cancelado por falta de detalhes. A nova proposta prevê aumento da participação financeira do estado para 2 bilhões de reais e foi reformulada após diálogo com empresas interessadas. Segundo Leite, a expectativa é concluir o leilão ainda durante o atual mandato.
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0: a grande canção dos Titãs, 1984, Marvin, aqui na programação dos clássicos. Essa música foi tema aí do álbum de o Go Back, se eu não me engano, né? Agora eu não lembro aqui qual foi o álbum que essa música fez parte, mas eu acho que é o Go Back, né? 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Vamos trazer mensagens da nossa audiência na companhia da rádio que é 100, Encanto FM, a rádio dos Vales. Olha aí, ó, nosso ouvinte mandando foto na estrada, né? Tá ligado com a gente aqui na programação e mandou áudio aqui também, vamos lá.
1: Boa tarde, Terçou, Jonathan Bocurec de Estrela, gostaria de participar do ingresso do cinema.
0: Valeu, meu amigo, tá participando a Alice também de Olarias aí, tá ligada com a gente, participando da promoção. Meu pai é 100, Murilo Alan Silva, de Lajeado. Ainda quem mais aqui? Rafaela Silva de Lajeado também participando. A Natália de Mussum. Frederico Inácio Petri, de Arroio do Meio, também tá aqui. Alô, Gui Machado, um grande abraço pra ti. O Darcy, do bairro Planalto, em Lajeado, também participando da promoção Meu Pai é 100. Daqui a pouquinho, depois do intervalo comercial, a gente volta com muito mais som pra você aqui na Número 1 do Vale.
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0: 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E a hora? 2 horas.
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0: A concessionária Sacyr apresentou o projeto executivo final das obras de reconstrução e duplicação da RSC 287 no trecho de Vila Mariante, em Venâncio Aires. O plano prevê a construção de uma nova pista, 14 pontes secas e uma rótula alongada para aumentar a segurança e melhorar o fluxo de veículos. A expectativa é de que a primeira pista seja entregue em setembro de 2027 e a duplicação completa seja concluída em abril de 2028. 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
0: 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E a temperatura 19 graus.
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0: Fala aí, meus queridos, de volta por aqui. Agora com o 100 por hora na programação da Encanto FM. Boa música, informação, alto astral, a sua participação. 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Onde quer que você esteja, muito obrigado pelo carinho e pela audiência. Você que tá no trânsito já sabe, né, meu amigo? Nada de 100 por hora. Deixa o 100 por hora só pra gente aqui. Tempo chuvoso, pista molhada, escorregadia. E a gente aí a todo momento, todo instante, vai passando as informações de trânsito. Você que tá no trânsito também quiser passar informações pra gente, mande a sua mensagem 998-39-1001. Pode mandar o seu áudio, a gente coloca no ar aqui, né? Isso aí, participe, tá bom? Aqui você nos ajuda a fazer a programação, a melhor programação dos vales, porque aqui você já sabe que é a número um, né? 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Duas e sete.
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0: Fala aí, meu querido.
4: Galera. Leonice de Cruzeiro, toca Cleiton e Romário.
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0: Valeu, Leonice, um abraço ao pessoal de Cruzeiro, 2 e 7, Cleiton e Romário com Zé Neto e Cristiano, não namora.

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0: 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Alô, Diogo, mandar um abraço pro Diogo Fedriz aí, junto com o Júlio, né? Estão trabalhando na obra, nada de parar, né? Nem que esteja chovendo, tem que trabalhar, isso aí, rapaz. Abraço pra vocês aí, pra toda a galera que tá nas obras aí, né?
1: Boa tarde, Encanto.
0: Oi.
1: Tudo bom?
0: Tudo?
1: Aqui é o Joaquim, André Bigger, Santa Clara do Sul, e quero concorrer aos ingressos para o cinema. Só espera, que daqui a pouco eu vou estar lá.
0: Mas, é hoje, né? É hoje, hoje tem cineminha aí, né? Com a galera da Encanto. Que legal.
2: Boa tarde, meus amigos da Encanto FM.
0: Opa!
2: Da Rosa Lajada, gostaria de participar para os ingressos do cinema, hein? Valeu.
0: Valeu, meu querido, tá participando. Rio Taquari pode atingir cota de atenção em 72 horas. Informação aqui do Cindy Loja Lajeado, né? É isso? É. Informação aí que a gente tá trazendo pra nossa audiência. E tem informação também aí sobre a rua João Beno Malman, no bairro São Bento, Arroio Saraquá, saiu do leito e a passagem está interrompida. Nos dois lados foram colocados cones de sinalização pelo Departamento de Trânsito. Recomenda-se que os motoristas busquem rotas alternativas, né? Informações aí da Prefeitura de Lajeado. Lembrando mais uma vez que a estiva entre Relvado e Encantado está bloqueada. A estiva, que é aquela ponte baixa, né? A água está passando por cima dessa estiva, desta ponte. Então são as informações que a gente tem de momento aí sobre as fortes chuvas que atingem todo o estado do Rio Grande do Sul. No decorrer da programação, a gente vai trazendo aí todas as informações para nossa audiência. E você que tem informação, é claro, pode passar pra gente também aí das estradas no 998-39-1001. Daqui a pouquinho a gente volta com mais música e informação aqui. 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
0: 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E a temperatura, 19 graus.
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0: Tá chegando mais uma edição do Som da Galera, e o Som da Galera é para Loja Miller, moda para a família toda, qualidade e preço justo, isso é Loja Miller. 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
0: 28 de volta aqui na número 1 do Vale. Uma ótima tarde pra você, tarde de terça-feira, 21 de julho.
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0: Abrindo mais meia hora de músicas pra você aqui na programação, trazendo mais informação aí, né, das estradas, das pontes. Estamos acessando aqui informações da ponte entre Marques de Souza e Travesseiro. Tá tranquila por enquanto aí, o pessoal tá passando, né, é ponte baixa também, né, é estilo estiva, assim, e tá tranquilo. Tem informação aqui também do Rio Taquari no encontro do Carreiro e Antas, subindo, né. E a balsa aí, Santa Teresa, se continuar subindo, a balsa pode sofrer interrupções. Informações do trânsito para você aqui na número 1 do Vale nesse dia chuvoso. E a previsão é que a partir de amanhã aí comece a diminuir, né? E quem sabe parar essa chuva, senão nós vamos virar sapo desse jeito, viu? Vamos lá, abrindo mais um bloco de sons. 2:30, 19 graus. Tá na hora do Som da Galera.
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0: Beleza, Johnny.
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0: E a participação de Lauana Prado, Admita.
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0: Isso é Manu Batidão, aqui na programação da Encanto, a número 1 do Vale, antes Papas da Língua, Pura Ingratidão. Essa música que eu mando pra Aline, pra Mari, pra Márcia e pra Josi, pra Érica também, né? É. Klaus e Vanessa, com Mar Aberto, A Hora e o Lugar, Admita, Matheus e Cauã e Lauana Prado. Mandar um abraço pro meu amigo Márcio Gal. Márcio Gal aqui com a gente, né? Tem áudio chegando e áudio a gente coloca no ar. Você já mandou o seu áudio pra mim? Ainda não? Manda aí, tô esperando.
1: Bom dia, Encanto. Stephanie Reis de Teutônia. Quero participar foi, né? Do sorteio dos ingressos.
0: Tá bom, querida. Tá participando, viu? Eu me atrapalhei, botei o áudio da que foi de manhã aqui, né? Salve, manda um abraço aí pra gurizada da Plano A e toca Daqui Pra Sempre da Manu Batidão. É o Júlio Passos de Lajeado. Boa tarde, Renan Fantin, aqui da Espanha, Barcelona, 30 graus. Aqui faz um mês que não chove, né? É, Renan aí, que é de Bento Gonçalves, tá ouvindo a gente lá na Espanha, em Barcelona. Imagina a festa dos espanhóis aí com título, né? Ai, o Yamal quase deixou cair a taça de cima do ônibus aí hoje. Valeu, um abraço pra vocês aí na Espanha. Tão aí, curtindo a programação aqui da número 1.
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0: Valeu, Zé!
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0: Já a gente volta aqui na número 1 do Vale. 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
1: Pelo menos uma em cada 20 mulheres tem entrado na menopausa precocemente, diz um novo estudo publicado na Inglaterra. A infertilidade antecipada aumenta as chances de ataque cardíaco, acidente vascular cerebral e doença óssea. Pesquisadores apontam o tabagismo, a obesidade e o sedentarismo como causadores da menopausa. Muito cuidado aí, mulherada, hein?
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1: Encanto FM, o Vale é 100 e a temperatura 19 graus.
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0: Lagoon Cidade, aqui na programação do 100 por hora da Encanto FM 100.1. Fechando a minha participação por aqui. Deixa eu aproveitar e mandar abraço aí pra galera. Oi, boa tarde, meu amigo Iron, André, Luiz Schneider de Linha Franca e Vesfália. 19 graus aí, né? Em Teutônia. Valeu. Murilo Alan Silva de Lajeado participando da promoção. Meu pai é 100. Também a Rafaela Silva. Deixa eu ver aqui. Boa tarde, Lia aqui. Pedindo Constellation. Manda abraço para as minhas filhas Isis, Agatha e Kathleen. Tá bom, beijão, valeu. Ah, e quem mais aqui também? A Vanessinha, tá ligada com a gente. Um abraço pro meu amigo aí, meu vizinho, engenheiro Flávio Santos. Pra Dani também, pro Olavo. O Olavo tá na escola, né? Mas a Dani deve estar ouvindo a gente também, tá bom? Tá certo. Era isso, passando a régua por aqui. Já já o nosso programa segue com ele, Giovanni Gil, o melhor do Brasil. 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E a hora? 3:02.
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0: Confira agora os principais indicadores do mercado financeiro e agrícola. O litro do leite em média na indústria está cotado a 2,49. A saca de soja em média está cotada a R$124. A saca de milho em média está cotada a R$58. O quilo do suíno está cotado a R$5,38. O dólar está cotado em R$5,06. O euro está cotado em R$5,78. O grama do ouro está cotado em R$656. 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
3: A Prefeitura de Estrela abriu as inscrições para o programa Bolsa Atleta, que vai oferecer auxílio financeiro a atletas e para-atletas do município pelos próximos 10 meses. As inscrições seguem até o dia 31 de julho e a seleção levará em conta critérios como desempenho em competições, vínculo com a cidade e situação socioeconômica. A iniciativa busca incentivar o esporte de rendimento e dar melhores condições para que os representantes de Estrela participem de competições oficiais. 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
2: Encanto FM, o Vale é 100 e a temperatura 19 graus.
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2: Ok! Obrigado pelo carinho e pela audiência. Você continua ligado aqui na número 1 do Vale. Vem aí, direto do estúdio do Lajeado Shopping, ele, Giovanni Gil. A gente se fala amanhã às 11 da manhã com as mais da Encanto. Grande abraço. Fique aqui na número 1 do Vale. Tchau. Vai que é tua, Gil.

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0: 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E hoje a gente vai celebrar o

0: E aí, salve, salve! Um abraço, Crios! Ei, Crios! Abraço, Crios! Segue a instabilidade nos vales, hein? Olha, tava vendo aí algumas imagens de alguns arroios afluentes, né? Rapaz, descendo muita água, hein? Eita, qualquer coisa, né? A gente já começa entrando naquele momento de alerta. Deixa eu chamar ele, porque hoje a gente tem uma programação que é muito legal, muito bacana. Sabe que ontem era o nosso dia do amigo, né? Mas a gente vai comemorar hoje. Zé Antônio, meu querido, conta pra gente aí o que que vai estar rolando nesta terça-feira. Eu gostaria muito, sabe que se tem uma frase que muita gente fala, né? Era aquela velha história, terça depois da chuva. É, seria muito interessante se ali pelas 5 horas parasse a chuva, né?
1: É isso aí. Olha só, ontem nós mandamos mensagem para vários ouvintes, até ontem foi, né? A gente mandou mensagem, feliz dia do amigo e
0: tava
1: tal.
0: Tava rolando
1: pra alguns ouvintes que chamaram a nossa atenção. Durante o final de semana, semana passada, uhum. E eles foram convidados a assistir hoje, junto com os comunicadores aqui, o filme Os Minions, às 6h20 da tarde, aqui no Cinema Arcoplex. É a única rádio no Vale que leva os ouvintes
0: para
1: o cinema com os comunicadores e ainda dá uma pipoquinha.
0: Olha aí!
1: Dia de chuva, pipoquinha em cinema é a dica. E agora é o seguinte, ó, pra você que não recebeu o nosso chamado, não recebeu aí o nosso convite oficial, você pode vir hoje aí no cinema às 6h20, comprar seu ingresso direto à bilheteria. E se você já ganhou ingresso em algum outro dia aqui na programação,
0: quer assistir hoje
1: junto com a gente,
0: olha que
1: pode
0: bacana.
1: Também. Esses 20, é claro, que eles vão receber mais um mimo especial, que eu não posso contar que é surpresa, que eles estão ouvindo a rádio, né? E a gente vai fazer vídeo, vai tirar foto. E sabe o que vai vir hoje?
0: Quê?
1: O nosso mascote.
0: Olha aí!
1: Então é o seguinte, eu tô preparando tudo e daqui a pouco eu vou fazer uma poquinha pra nós também com esse
0: olha aí.
1: Chuva, né,
0: Ju? Ah, não, hoje combina, né? Oi, a produção, só um pouquinho, a produção tá falando aqui.
1: Oi.
0: Que o Cris Costa tá querendo saber se ele vem pro Lajeado Shopping.
1: Agora, Cris, já pega aí, já vem.
0: É, não, só... não, é que ele tá um pouco preocupado, né? É
1: isso
0: que
1: aí.
0: O pessoal, de repente, não vai encontrar o Carioca.
1: Tem pontos da CL30 que tá interditado. Até já não tá com água pela pista.
0: Uhum.
1: Deu raio hoje no prédio aqui atrás.
0: Cara,
1: eu tava na sacada, eu assisti.
0: Cara, mas eu tava do outro lado da rua, tava indo almoçar no Saborear.
1: Naquela hora, tia,
0: caraca, velho, meu Deus
1: que
0: do
1: susto.
0: Céu.
1: Mas pessoal, vamos com calma, cuidar e rezar que seja até aí, pare.
0: É, né, não, eu acho que daqui a pouquinho, até pra uma promoção dessas aí, eu já combinei, já dei uma ligada pro São Pedro lá pra ele dar uma segurada nessa chuva aí, tá bom?
1: Sim.
0: Valeu, Zé Antônio, meu querido. Vamos lá, turma. 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Ah, tem tudo lá, né? Presente pro paizão, não deixar passar em branco esse dia tão especial, dia dos papais, né? Então, galera, bora lá, vamos lá. É, nós e os bros do Godó, que terça-feira que não passa, rapaz. Ah, começando até da sede. Vamos lá, conferindo o multiverso, trazendo Danilo e Davi.
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0: com a programação 100,1 da melhor tarde do seu rádio. Galera participando, meu querido Carlinhos Zeifer, como é que tá a chuva por aí na Vera Cruz? Ô, bastante água, hein, meu querido? Eita, rapaz. Ainda, opa, como tá a situação aí, meu querido? Passamos sem gente, vamos ficar na torcida aqui, né? É, tomara que o São Pedro dê uma aliviada. Quem me mandou aqui foi o Gilmar, né? Ô, meu querido Gilmar. Tamo junto, meu querido. É o Gilmar Sordi. Gilmarzão, abraço. Ainda aqui mais o Miguel de Travesseiro. Ponte Baixa aqui em Travesseiro com Marques de Souza. Ih, rapaz, olha quanta água aqui. Pessoal me mandando um videozinho. Deixa eu ver se tem... Tá quase, quase lá, né? Nossa, bastante água aqui, deixa eu ver se tem, se eu consigo captar um áudiozinho dele. Vamos ver aqui se tem áudio. Olha aqui, e o pessoal vai atravessar, hein? Ih, turma, já tá bem cheio aí. Quem me mandou foi, deixa eu ver, falta 60 centímetros. É o Miguel Schneider, de Travesseiro. Valeu, Miguel. Oi, boa tarde, tudo bem? Quero dois ingressos aí pro cinema, pra Sofia Scherer, minha filha e amiga, elas querem ir no cinema, tá bom, Patinho? Vou falar pro Zé Antônio aqui, o Zé Antônio, meu querido. Deixa eu ver quem mais tá por aqui, participando, interagindo. Oi, tudo certo? Fala comigo.
1: Boa Oi. Tarde, Encanto.
0: Tarde.
1: Libera esse ingresso pra Venâncio, Kelly de Venâncio.
0: Oi, Kelly.
1: Meu
0: tudo
1: filho
0: bem?
1: De 3 anos quer ir no cinema pela primeira vez.
0: Olha, quer que
1: olhar
0: lindo.
1: Os Minions.
0: Olha os Minions. Tá bom, querida. Vou passar aqui o teu contato aqui com o Zé Antônio também, tá? Um abraço pra maninha Kátia. Vamos lá, simbora aqui, ó. Na mais querida, na mais ouvida, nos Vale Sodá. 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E a hora? 3:28.
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1: Bora! Vamos lá falar de esporte. Pois é. E uma pesquisa aponta aí que a maioria dos brasileiros acredita que o ciclo de Neymar na seleção chegou ao fim e defende uma renovação pensando aí para 2030. Esse levantamento também mostra forte cobrança por mudança na CBF, com a maioria da grande parte aí desses entrevistados pedindo também uma reformulação na gestão da entidade após a eliminação precoce no Mundial.
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1: Bora! Instabilidade geral nos vales, hein? Eita! Praticamente quase sumindo a cidade aí com bastante nebulosidade, chuva nesse momento. Temperatura agora nos vales 20 graus e o tempo segue instável.
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0: Bora! Simbora! Na melhor tarde, como é que você tá aí? Tudo certo? Tá trabalhando? Como é que tá esse tempo instável aí, hein? Ei, rapaz! Galera fazendo uma faxininha também. Bora!
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0: Vamos lá, né? Mais uma edição do nosso Essa Rolou aqui na programação, pra você recordar, relembrar. E essa aqui, hein? Hã? Quem não lembra? Estouradaço, praticamente chegando com tudo na época, o som de Ed Sheeran.
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1: Existe uma teoria que se chama 90-10, onde uma pessoa tem 90% daquilo que você procura em alguém.

0: todo tatuado. Genio Mariana Fagundes, pelo nosso 100 por hora. 998-39-1001. Deixa eu mandar um abraço aí pra ele, meu querido Guto. Galera aí estressada pra fazer uma entreguinha, né? Estressados, uma hora e meia esperando liberar pra descarregar 50 quilos. Ai, Guto, velho, me ajuda aí, meu querido. Tá louco, rapaz. Deixa eu ver quem mais aqui. A palavra-chave é pai, galera participando. Cruzeiro do Sul, a filha Natália. Valeu, Natália. Ainda quem mais aqui? A Rafaela de Lajeado. Promoção, deixa eu ver aqui. Qual pai? Qual a rádio que o pai é sem? Resposta Encanto. É o Murilo. Murilão também tá dentro. Sou o Augusto Dal Moro. Quero colocar o meu pai Alexandre aí na promoção. Tá bom. Vamos lá, né? A galera se puxando. Deixa eu mandar um abraço aí pro meu querido Dodô. Dodô! Será que o Dodô já tá ouvindo? Tá lá pras bandas da Serafina Correia. Hã? Eita, quer água lá pra cima, né? No Antas. Tá bom então, Dodô. Vem com muita hora nessa calma aí, né? Vem devagar. Ô, meu querido Dudu. 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
0: Vamos lá, galera, estão abertas inscrições aí para o processo suplementar de escolha de conselheiros tutelares suplentes em Lajeado. Interessados podem se inscrever até o dia 31 de julho e a seleção que está buscando recompor aí o cadastro de suplentes para garantir a continuidade dos atendimentos em caso de afastamento ou vacância de titulares. A eleição está marcada aí para o dia 10 de setembro e os candidatos devem atender aos requisitos previstos no edital.

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1: Vamos lá, temperatura nesta tarde de tempo instável. Muita instabilidade aí nos olhos, hein? Temperatura 20 graus.
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1: 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Vem, vem comigo, vem, assim, ó. É, nessa vibe, nesse clima. Abraço aí pra quem tá fazendo uma faxininha na tarde de hoje, ah, vem. Ah, é boa, é boa. Vamos lá com

0: 100 por hora. E a galera já chegando aí de leve de mansinho. Hoje tem sessão de Minions aí no Lajeado Shopping. Ela já tá por aqui. Ela é uma das convidadas. Ela é Maria Alice Bortolucci. Uhul! A Encanto é 100. Ah, Maria. Pois eu vou pegar a bochecha dela. 998-39-1001. Galera, pode mandar aquele alô, mandar aquele recadinho. Deixa eu ver quem é que tá por aqui participando, interagindo aí nesta tarde de terçou. A galera participando. IMEC do Montanha, Giovanni Gil. Que barbaridade. Falei pra eles que ia levar o produtivo. O Guto tá pé da vida. Deram um chá de banco nele em 1h30 para entregar um materialzinho ali no supermercado. Tá doido. Ai, a Natália de Mussum tá por aqui. Oi, Nata. Alice Klein. Ih, Giovanni Gil, tu viu quem tá aqui? Ele tá tomando um cafezinho. Já tentou adivinhar? É ele, o Abababluba Baby Blue.
1: E aí, Gil? Oh! Tranquilo? Ah. Vamos virar sapo, você vai assim.
0: Meu Deus. Gil,
1: parece música com os guri aqui da oficina, pro Chico, pro Luiz, pro Vini, pro Arley. E pra todos os ouvintes aí, pra ti, um abração e um bom trabalho, meu garoto.
0: Tá bom, não, esse primeiro aí, meu Deus do céu. Tá doido, imagina se ele vier pro cinema. E aí, quem é que paga a entrada? Ah, pra que falar uma besteira dessas, viu? 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
0: Sim, rapaz, sobrou pro Rio Grande do Sul aí. Pois um levantamento da Farsul aponta que o Rio Grande do Sul é o estado mais afetado pela sobretaxa de 25% imposta aí pelos Estados Unidos sobre produtos brasileiros. Cerca de 70% das exportações, o agronegócio gaúcho para o mercado norte-americano serão atingidas, com o maior impacto aí sobre o setor de tabaco, madeira e produtos florestais. A medida gera preocupação com esses prejuízos econômicos e reflexos aí nas exportações do estado.
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0: 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E a temperatura instável, tempo 20 graus.
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0: Vamos lá, seguimos na mais querida, na mais ouvida, na melhor tarde do seu rádio.
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0: Ei, rapaziada, e segue a instabilidade. Nossa, agora não dá pra enxergar praticamente nada, né? Bastante nebulosidade. Até pra dar uma olhadinha aí como é que tá a situação na 386. Ei, as luzes praticamente já tudo ligado, hein? Vamos lá, né, meu querido? O negócio é encarar as adversidades. Lembrando, né, pessoal que tiver na estrada aí, olha, cautela sempre, tá, meu querido? 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Vem aí, Tiaguinho.

0: pra galera curtir Ana Castela aqui na programação do nosso 100 por hora. Na melhor tarde do teu rádio. Galera participando aqui, o Murilo, também quem mais? A Rafa. 998-39-1001 pra mandar aquele alô, mandar aquele recadinho. Tá liberado aí, viu? Segura aí que a gente já volta. 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
1: Vamos lá, temperatura nesta tarde de tempo instável nos vales. Ei, rapaz, bastante nebulosidade, até deu uma melhorada, né? Mas bastante carregado ainda. 20 graus, boa tarde.
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1: 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Mais que ouvintes, amigos, aqui, a 100 por hora.

0: cadê você, Astro Rei? Tá sumido, meu querido.
1: Rapaz.
0: Galera participando aqui, o pai Ederson Juliano Monteiro. Ô, paizão, um abraço aí pro pai. Pai, ainda quem mais? Ei, rapaz, ele tá me mandando aqui imagens aqui em Palmas, um arroio. Vai pro rio esta água, é verdade. Quem é que tá me mandando aqui? É o queridão, é o Alessandro de Oliveira. Meu querido Ale, tudo certo? Ei, eita, olha aqui. Eita, bastante água ali em Palmas, hein? Obrigado, meu querido. 998-39-1001. Galera que de repente tiver alguma informação aí, eu vi que há pouco pessoal da Defesa Civil de Casca também mandou aí, fez uma postagem de imagens dos arroios, os córregos, né? Que tem em volta da cidade aí, do interior, e passando pra gente, bastante água descendo aí, principalmente nas cabeceiras, né, meu querido? Mas vamos lá, São Pedro, deu? Tá bom de chuva, né, meu querido? Dá uma parecida aí, Astro Rei, vem com tudo. Bora! 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Agora 18 pro sertão.
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1: Bora lá, informação chegando pra você na tarde desta gloriosa terça-feira. Olha, o mercado financeiro, ele reduziu pela terceira semana seguida a previsão para a inflação de 2026, segundo o boletim aí da Focus, divulgado pelo Banco Central. A expectativa para o IPCA, ela caiu de 5,15%, enquanto as projeções para crescimento da economia, dólar, taxa Selic, permaneceram estáveis. A estimativa é que a inflação siga acima da meta, mas com uma trajetória de desaceleração ao longo dos próximos dias. 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
1: 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Segue tempo instável, 20 graus.
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2: Estamos de volta. Vamos, vamos. Último bloco. Argentina. Vamos lá, seguindo na mais querida, na mais ouvida, a Rádio dos Amigos. E hoje tem sessão de cinema pra assistir aí os Minions.

0: também, Galadinho, vagabundo de sorte, aqui no nosso 100 por hora, pra gente passar a régua e encerrar a conta. Galera já tá nos preparativos aí, daqui a pouquinho, galera indo pro cinema, curtir um filmezinho, vai ter o mascote da Encanto por lá também. Muita agitação, pipoca e tudo mais, né? Oh, coisa linda! Então, fica ligado aí, daqui a pouquinho a galera vai estar junto, embolada, misturada aqui também no estúdio, pra gente falar dessa programação aí que vai estar acontecendo. Ah, tem aquele tema alusivo, né? Ao Dia do Amigo, até porque a Encanto é a rádio dos amigos, não são ouvintes, são amigos. Então te liga na missão, 100 por hora ficando por aqui, tá de volta amanhã, a partir de 2 da tarde na quarta-feira, e é claro que ele tá chegando.
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0: Vamos lá, é hora de saúde. Olha, um time de cientistas norte-americanos da Universidade da Carolina do Norte descobriu que há cerca de 1.400 bactérias vivendo na cavidade do umbigo humano. Não, mas para aí. Não, do teta, gente. Aí tu quer triplicar isso aí, né, mano? Porque aquilo ali não é um umbigo. Aquilo ali é aquele vulcão lá, não sei da onde, que tá não sei quantos anos desativado. Tá doido, menino. Essa notícia foi divulgada aí no periódico britânico Daily Mail. Pesquisadores disseram ter interesse em estudar o umbigo, porque pouca gente faz realmente a higienização nesta parte do corpo, colaborando para a proliferação de bactérias. Oh, pra que falar assim que o teta é um bigudo? Pra que falar assim do teta? 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
0: Uou! Vamos lá, né, meu povo? 998-39-1001. Galera, pode mandar o alô, mandar o recadinho. Quer participar aí da promoção? Eu quero Encanto na minha casa. Quinta-feira vai estar tendo, galera. Conferindo aí a temperatura agora. Deu uma diminuída, hein? 19,5 graus.
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0: 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Vem ele aí, vai começar o melhor fim de tarde e também o comecinho da tua noite. É ele, o queridão, bonitão. E depois nós vamos pegar um cineminha. Ah, garoto! Sertão.
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0: vamos lá, Sertão Encanto, a partir de agora até às 7. É o melhor sertão de todos, pra você que tá retornando pra casa.
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0: Aonde, aonde, aonde, aonde?
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0: Tá
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0: Então vem comigo, vem junto. Até às 7, juntos, embolados, misturados. Depois cair pra dentro, curtir um cineminha, comer uma pipoquinha. Eita! 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Encantado também, Lajeado, um abraço pro gringo, meu querido gringo, Neizinho, toda essa família aí, né? E você já sabe, né, meu rei? 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Encantado, tem Lajeado, então bora, né? Vamos que vamos!

0: Esse é o nosso Sertão Encanto, trazendo aí Michel Teló, Exagerado. Oi, boa tarde, voltando de Itaqui, abaixo de muita chuva. Cuidado aí, hein, galera? É o Luiz de Venâncio, da TransBR. Na estrada, toca aí um cheiro de culpado. Eita! Tá bom, daqui a pouquinho a gente manda pro ar. Também ela, Thaís, ô Thaís! Ô Thaís! O carioca está te esperando, viu, Thaís? Ô Thaís! Carioca. Meu Deus do céu, deixa a Thaís doida, maluca. Fala comigo, Thaís!
1: Oi, Gil, tudo bom?
0: Tudo!
1: Aqui é a Thaís Pellings, eu queria mandar um oi pra Dona Maria e pra Luísa, que estão aí com vocês, que daqui a pouquinho vão lá curtir um cineminha. Isso! Diz pra elas que logo, logo a mamãe tá chegando aí também, hein?
0: Tá bom,
1: beijo, Thaís, saudades!
0: Eita, é a galera já chegando de leve, de mansinho, com a galerinha pra assistir um filmezinho. Aqui, boa tarde. Sabe me dizer se tem algum bloqueio entre Westfália e Boa Vista? Desculpa, eu, Eloíra, aí tem uns amigos que vão voltar de Caxias e vão passar por lá. Olha, acredito que ainda hoje não, tá, meu querido? Então, tem bastante chuva aí, tem, né, tá acontecendo nos vales, mas eu acredito que ainda hoje tem um pouquinho de tranquilidade aí pro pessoal que tá trafegando, tá bom, meu querido? Ainda quem mais participando aqui das promoções? O meu querido Machado, como é que tu tá? Tudo certo, Gui? Já daqui a pouquinho a galera vindo aí pro estúdio, depois eles vão pro nosso glorioso Arcoplex, o cinema aqui do Lajeado Shopping.
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0: Marcos e Belucci aqui na programação do nosso Sertão Encanto. Pega esse carro. 998-39-1001. Segue a instabilidade aí no Vale. Daqui a pouquinho, né? O pessoal retornando pra casa, saindo do trabalho. Bastante movimento aí, tanto aí na Senadora Alberto Pasqualini. Pessoal se deslocando do centro pro bairro, pro São Cristóvão. Também a 130. Apesar de que alguns lugares aí, rapaz, bem complicado de conseguir olhar as imagens, né? Nossa! É. 130 ali tá daquele jeito, né? É o final da tarde, é o início da noite. Não tem pra onde correr, né? Mas tá fluindo, viu, querido? O bom é o pessoal ir devagar e sempre, até com essa instabilidade, bastante chuva, né? Tivemos bastante ocorrência aí de gente que acabou perdendo um pouquinho o controle, acabou invadindo um canteiro. Eita! Mas é do jogo, né? Quem tá na chuva é pra cima olhar, velha história. Mas segura aí que já já estamos de volta trazendo muito mais aí pra você na programação do Sertão Encanto, queridão. É o bonitão, hein? Hã? Bora! 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
0: 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Agora tá em 20 graus.
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0: Bora, informação chegando pra você, falar de cultura. Olha, gente, vem aí, Prefeitura de Lajeado, Sesc lançaram na manhã de hoje, desta terça-feira, a 20ª edição aí da Feira do Livro Municipal. A gente estava por lá, eu e o Gabriel, registramos o evento, teve o pessoal, né? Contando mais ou menos como é que vai ser essa programação, bem bacana. Vai ser bem interessante, tá bom? Se puder levar aí os filhos, né? Os netos, a galera aí para conferir a Feira do Livro. Durante o evento será apresentada a programação oficial e também detalhes da edição deste ano, que vai acontecer de 12 a 16 de agosto, tudo rolando aí na Praça Marechal Floriano Peixoto. A feira é promovida em parceria com entidades locais e terá atividades voltadas aí ao incentivo à leitura e também à cultura. Vão ter, são 10 livrarias que estarão lá para o pessoal comprar os livros, né? E praticamente ali a Borges de Medeiros vai ficar praticamente fechada, né? A esquina ali de onde tinham tombado, né? Até praticamente a esquina lá da prefeitura, o antigo prédio lá da prefeitura municipal, praticamente ali vai estar fechado ali o trânsito, não vai ter carros, então vai estar bem legal, né? Aproveite. 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
2: 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Temperatura 20 graus.
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2: 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E a hora? 6:24.
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2: Vambora! Até às 7. Melhor fim de tarde, o início da tua noite. Chuva segue caindo nos vales. Deu uma diminuída, né? Agora pelo menos tá dando pra dar uma olhadinha aí no trânsito. 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Trânsito fluindo aí na 130, viu? Bom final de tarde, início da tua noite. Tá saindo agora, meu querido, hein? Tá vindo pro Lajeado Shopping assistir os Minions.

0: Guilherme. É a porta do bar aqui na programação do Sertão Encanto, agora literalmente invadido. E agora, como é que foi invadido? É o que eu quero saber. Quem vai me contar é Zé Antônio. Sejam todos bem-vindos pra gente comemorar aí o dia do amigo, até porque a nossa musiquinha, né? Já diz, a rádio não tem ouvintes, tem amigos. Então, sejam bem-vindos, daqui a pouquinho o pessoal vai se dirigir. Oi, só um pouquinho. Hã? Só o pessoal da produção. É, departamento.
1: Veja bem.
0: Oi. A sala do cinema alagou. Oi.
1: Ô, Gil. Oi. Nós precisamos de mais lixeiras, porque o pessoal veio aqui junto contigo.
0: Ah, boa, boa.
1: Em plena terça-feira.
0: Olha aqui, ó.
1: Quem
0: eu,
1: quer dar um chute na lixeira do Gil?
0: Olha aqui, eu vou fazer a prova. Eu vou mostrar a prova. Esses dias a empregada já disse, ó. Ela já tá toda torta aqui com os meus chutes, olha aqui, ó. Ó, não, quando eu dou um bico na lixeira, eu dou mesmo, viu? Olha aí, ó, tá toda torta, pobrezinha. Daqui a pouquinho nós já vai de novo.
1: Ótima tarde a todo mundo que tá em casa. Sinto inveja porque a gente trouxe uma galera. A gente não pôde selecionar todos os ouvintes, que a sala de cinema é pequena, mas a gente trouxe uma galera hoje que foram selecionados e convidados. Aquela galera que chamou a atenção, participando, mandando videozinho, tá sempre junto com a gente. E essa galera veio agora aqui no estúdio pra conhecer. Oh, temos um minutinho pra passar um microfone pra cada um falar um oi.
0: Claro, só seu nome, só tá, já tá tudo aberto aí. Quem
1: só
0: quiser.
1: Lá, fala teu nome e a cidade aí. Fala, fala quem tá contigo. Vai lá.
0: Fala ali pertinho do microfone. Bem pertinho.
1: Ih! Bateu a timidez. Vamos pro Pedro então, Pedro.
0: Ai, vamos lá. Aí, Pedro.
1: Fala o nome do teu pai também, pra galera.
0: Tudo certo?
1: Teu pai tá na escuta.
2: Meu pai é o Éder Júnior. Ele faz corrida aí, faz seus trampos.
0: Olha aí! Aí, pai trampeiro!
2: Eu tenho 11 anos, moro em Lajeado, Rio Grande do Sul, e tenho 11 anos.
0: Aí, olha aí, é o Pedro. Sabe que o Pedro tem uma musiquinha, né?
1: Para, Pedro,
0: para. Esse Pedro é uma
1: acorda,
0: parada.
1: Pedrinho,
0: acorda, Pedrinho.
1: Acorda, Pedrinho. Vamos lá.
0: Vai, quem tá mais?
1: Agora, vamos lá.
0: Só fala teu nome. Fala teu nome. Fala pertinho do microfone ali.
1: O nome e a cidade.
0: É, só o nome.
3: Oi, eu sou a Júlia. Eu vim de Arroio do Meio com meu pai.
0: Aê, Julinha. Show. Quem mais agora?
1: Pedro ali.
0: O nosso glorioso aqui chegou no shopping, era 10:30 da manhã.
1: Ele mandou um áudio pro programa ontem. A gente vai estar conversando direto antes depois do programa.
0: E aí, como é que é teu nome?
4: Joaquim André Biga.
0: Aí, Joaquim, é o homem do som das pistas, é, Revival. É, o Joaquim que faz a coreografia das velhinhas do Zé dançando, né?
1: É, mais velhinhas. Quem que tu trouxe aí, Joaquim?
0: Quem mais?
5: Meu pai aqui.
6: Tu trouxe já... eu, André, papai do Joaquim.
0: Aê!
5: Que já foi um baita DJ da Omega Dance.
0: Olha aí!
1: Por isso que tá no sangue.
0: Aham.
5: Tá na minha. Sangue aqui, ó, nas
0: aveias
5: tudo.
0: É irmão do Marquinhos, né?
5: Marcos.
0: É, do Marcos? Aê! É o menino do trans. Como é que é? Como é que é o nome da transportadora? É. Agora esqueci o nome da transportadora.
5: Hã?
0: Não, não, não. Agora esqueci. Olha o pai do Gabriel aí.
6: Ô, pessoal, eu sou o Volmir Teotônia. Eu sou bastante fã também da Encanto. E assim, ó, que nem nós estávamos falando agora há pouco do Gil sempre chutar a lixeira. Eu não posso chutar a minha lixeira, que é um tornel, né? Aí fica complicado. Além de eu ter que juntar depois, é muita coisa.
0: É verdade. Não, não.
6: Mas, ó, eu tenho às vezes ciúmes do senhor. Ah, esses conflitos internos do senhor.
0: Não, mas
6: isso aí dá um estresse no cara. Mas valeu.
0: Show de bola. Obrigado aí. Quem mais?
7: Oi, pessoal, aqui é a Regina de Teotônia. Um abraço pra todo mundo.
0: Aê! Vamos lá.
8: Olá, galera. Oi.
0: Opa, vai lá, vai de novo. Vai de novo, galera.
8: Fabiano, taxista de estrela.
0: Aí, Fabianinho.
8: A melhor.
0: Aê! Show de bola.
1: Agora é o seguinte. Essa voz eu quero ver se tu conhece. Só um gritinho, só um grito.
0: É Maria Alice Bortolucci.
9: Minha mãe, Cláudia Neia.
0: Aê! Estamos o quê? Ligadinhas! Uhul!
10: Olá, eu sou a Rosimeli Soforoso de Lajeado. Vim acompanhada do meu esposo.
0: Aê! seja bem-vinda, Rô. Legal. Que bacana. Olha aí, a mãe da Thaís.
10: Maria Pérez Lajeado, sempre na escuta.
0: Aê, Maria. Quem mais, quem mais?
11: Sou Wagner da Silva e tamo junto.
0: Aí, Wagninho, tamo junto. É isso?
1: É isso aí, Ju. Agora é o seguinte, eu vou pro cinema com essa galera.
0: Tá, querida. Tu vai guardar uma pipoquinha lá pra mim, né?
1: Esqueci da pipoca.
0: Vai, o que
1: busca a pipoca lá pra nós. Lá. Separa a pipoca, avisa lá, tá? Eu tinha esquecido das pipocas, que eu prometi pro pessoal. Não fala, eu esqueci de comentar as pipocas.
0: Ai, meu Deus do céu.
1: Ô, gente, é o seguinte, essa é a primeira edição, que dê tudo certo hoje, né? O pessoal vai fazer uma baguncinha ali no Cinema Arcoplex, mas é a única área do Vale que leva a galera pro cinema.
0: Produção do Veja Bem.
2: Vamos.
0: Vai ter corte de energia. Vai ter corte de energia no cinema.
1: O shopping tem gerador, que eu sei.
0: Oh, ninguém acredita em mim. Vamos! Bora! Partiu, galera!
12: Oh, gente, e...
0: Bora aí!
13: Essa. Rolou aqui no Tetão.

0: Esse é o som de Simone Mendes, Direitos Iguais. Eita, sertão. Fala, Giovanni Gil, galera aí na linha Frank, um abraço aí, chovendo muito. Muitos raios em Teutônia, mandou um videozinho aqui, deixa eu ver o que contém no vídeo. Vamos lá. Rapaz, olha aí.
1: Boa tarde, meus amigos.
0: Tarde.
1: Áudio, André Luiz Schneider, aqui da Westfália.
0: Olha aí.
1: Gente, esquiorou e povista que vem lá de Poças Antas, direção para Langiru, Teutônia, Rio Grande do Sul.
0: Isso.
1: E daí depois ele vai para a Estrela e Lajado.
0: Exato.
1: Aroibo está super alto, hoje terça-feira, hoje dia 21/7/2026. A marca de temperatura agora são 20 graus aqui na Westfália. Está quente, relampeando, trovejando e chuva intensa. Chuva forte aqui na Westfália, Rio Grande do Sul, meu povo.
0: Aê, obrigado,
1: assim,
0: Andrezinho.
1: Está vindo bastante árvore junto, tocos. Tá vindo bastante coisa junto com o Arroio Povista, está crescendo muito. Aqui na Westfália, Rio Grande do Sul, meu povo.
0: Valeu, valeu, Andrezinho. Grande André Luiz. Obrigado aí pela informação, né, meu querido? Olha, o nosso menino Formiguinha Atômica, também me mandou um videozinho. Deixa eu ver uma coisa, onde é que ele anda, hã? Olha aí. Ó, tá lá nos Bixinguinha. Ó, de novo nos Bixinguinha. Aí.
2: Deu enchente.
0: Ai, ai, ai.
2: Deu enchente, alagamento. No,
0: ai, meu Deus. No Xinguinha. Olha o Xinguinha.
2: Tá, vai tomar aí, né?
0: Bora. Ah, gurizinho. Um abraço aí pro Felispito. Os Felispitos, né? Bah, me deixou numa encruzilhada agora, né? O Formiguinha Atômica. Ei, rapaziada. 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Vambora! Já já tamo de volta, hein? Encanto FM, a rádio que dá aí Cine Encanto pra assistir aí com essa galera em comemoração ao Dia do Amigo. Rapaz, galera, vai assistir os Minions. Conferindo a hora agora, 6 horas.
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0: Vamos lá, galera, informação chegando pra você nesse finalzinho da tarde, já o início da tua noite, hein, meu querido? E a galera conferindo aí os principais portais de internet no site UOL. Bets registram aí altas de apostas e depósitos durante a Copa, mesmo com a derrota precoce do Brasil, hein? No Terra, tarifaço de Lula quer segurar medidas de reciprocidade até as eleições. No IG, Mega Sena pode pagar 42 milhões nesta terça-feira. A Zuca vai sair do Lajeado Shopping, vai lá apostar. Vai ficar milionária, Zuca, hein? Clique em RBS. Até quando chove no Rio Grande do Sul? Confira aí a previsão do tempo aí para os próximos dias. No G1, Brasil pode superar Estados Unidos como maior exportador agrícola, segundo o jornal O Financial Times. No R7, quem é Daniel Ortega, ditador da Nicarágua, que anunciou o fim das eleições lá no país, hein? Rapaz, informação aí pra você. 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
1: 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Vamos lá. 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Até vou dar mais uma atualizada aí na temperatura. Será que a temperatura não vai dar uma diminuída, meu querido? Agora nos vales, 19 graus. 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

0: nós. Na mais querida, na mais ouvida. Galera, partiu o cinema, hein? Daqui a pouquinho vão assistir os Minions. Vamos embora, simbora, simbora. Sertão Encanto, queridão, bonitão, amadão. 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Hoje o Ari deu uma passadinha aqui no Lajeado Shopping, foi ali dar um oi pro Ari, pra esposa, né? Aos pais do Juliano, da Clauzinha. Eita! Um abraço, Ari. Diz que tá engordando um porquinho lá pra fazer uns torresminhos daqui uns dias. Esse Ari, rapaz, é uma figura, é o guri mais famoso aí do Vale do Taquari. Então aproveita, né? 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Bora!
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1: Vamos lá, querido Sertão Encanto, hein? 998-39-1001 pra galera participar, interagir. Pessoal aí que tá retornando pra casa. Eita! Chuva que cai ainda nos vales, hein? Ô, meu querido São Pedro, deu, meu querido, chega. Pode parar. Ah, rapaz, movimento intenso aí, deixa eu ver como é que tá a situação aqui na gloriosa 386. Dando uma olhadinha agora como é que tá a situação aí. Ah, na 130 tá tranquilo, né? Tá tranquilo. Já agora 6:18. Pelo menos até um pouquinho antes do pessoal que chega ali no glorioso posto do Arco, ali na rótula, o trânsito fluindo. O pessoal que vem de Arroio do Meio, o pessoal que tá indo pra região alta dos vales. Obrigado aí pela companhia, turma. Tamo junto. Embolados e misturados aí. 386 também, né? Bastante movimento nesse final de tarde, início da tua noite, meu queridão. 998-39-1001. Qualquer coisa, me informa aí, né? Me conta como é que tá a situação aí na volta pra casa. Ó, a Zuca aí, ó, a Zuca aí. Eita, tá ela. O meu querido Kina, comendo um lanchinho aí no nosso Lajeado Shopping. Um beijo aí pra vocês. Obrigado pela companhia. Deixa eu ver quem mais tá na audiência aí, mandando aquele alô. O Ederson Juliano Fonseca, de Lajeado. Um abraço, participando aí na promoção do Dia dos Pais. Olha ele, Zé do Barco, como é que tu tá, Zé? Zé, me diz aí como é que tá o nível aí. Tá aqui no Taquari, tá aí no glorioso Jacuí, como é que tá a situação? Zé, qualquer coisa, me dá uma reportada aí, diz pra mim como é que tá o nível do rio, se o pessoal, né, já tem preocupação, me conta alguma coisa. Vamos, meu querido Zé do Barco.
2: Essa
1: rolou aqui. Essa rolou. Então.

0: É o chapeludo. Olha ele aí, ele chegou.
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0: Aham, vamos lá, porque chegamos.
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0: Vamos, Nego Silva, retornando pra casa. Manda parar de chover aí, Giovanni Gil. É, não tá fácil, meu querido. Ouça, olha o Zé do Barco aqui, me atendeu. Será que tá chovendo muito? Onde é que ele anda? Fala comigo, Zé do Barco.
4: Boa noite, Giovanni Gil.
0: E aí, Zé
4: do Barco.
0: Como é que
4: Rio
0: tá, Zé?
4: Jacuí. A barragem de Dom Marcos acima de Rio Pardo, 18 quilômetros acima de Rio Pardo.
0: Isso.
4: Fecha as 8 da noite, para de inclusar.
0: Uhum.
4: Muito alta água no Jacuí. Muita chuva no... no Rio Jacuí,
0: tá.
4: A fronteira tá mandando-lhe água pro Rio Jacuí.
0: Oi, aí,
4: é muita água.
0: É verdade.
4: Tá descendo água bastante no Rio Jacuí. O Itaquari também vai dar uma surpresa, porque o rio tá cheio.
0: Tá bom.
4: Mas o Jacuí tá...
0: tá alto.
4: Tá pra encerrar a navegação.
0: Ai,
4: Itaquari ainda tá navegando, ainda tá com... tava meio-dia com 4,60 metros.
0: Uhum.
4: Ainda passa barco até os 7 metros de profundidade, a escala da parte de baixo da barragem de Bom Retiro.
0: Certo.
4: Mas vai chegar aos 7 metros e encerrou a navegação.
0: Ah, muito
4: bem. Uma boa
0: bem.
4: Noite do Zé do Barco aí pra
0: valeu,
4: ti,
0: Zé,
4: a tua, pra teus ouvintes aí, a tua família.
0: Tá bom,
4: um
0: querido.
4: Um abraço, até mais.
0: Obrigado, obrigado, Zé. Ó, o Zé reportando aí pra gente, né? E o problema muitas vezes é o seguinte, né? Que se tem bastante chuva ali para a região de Santa Maria, naquela região toda ali, isso faz com que daqui a pouco o rio já fique represado, né? E a chuva, né? A água que vem daqui já encontra essa represa por ali. Tá doido, menino? Olha ela! Ela foi pro pedágio, Leni Cachaça.
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0: Amor.
5: Como é que foi a tarde, hein? Eu não pude estar aí pra ir no cinema com vocês.
0: Tu não pôde, mas que barbaridade. Leni, beijos pra ti. Também, quem mais tá ligadinho aqui? É ele, é o Gui Machado. Tá bom, Gui? Tamo junto, obrigado pela audiência. Galera chegando aí, a família, chegando no Lajeado Shopping, né? Comer aquele lanchinho. Oh, maravilha, meus queridos, tamo junto. Sertão Encanto. Oh, Sertão Encanto. 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

0: demais, hein? Um abraço lá pra Fê, pro Diego, também pro Felipe. Eita, é o filho da Tina Fopa.
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1: Vamos lá, falar de tempo para amanhã, quarta-feira, quartou. O tempo deve seguir instável no vale ao longo do dia, vai ter nebulosidade predominando, favorecendo a ocorrência de pancadas que podem ser pontualmente fortes. Há risco de temporais isolados, principalmente na primeira metade do dia. As temperaturas apresentam pouca variação, permanecem amenas durante boa parte do período, mas entram em declínio em direção à noite. Amanhã mínima vai ser de 15 e a máxima não passa dos 19. Já na quinta-feira, dia 23 de julho, o tempo vai permanecer instável no vale, com predomínio de nebulosidade, ocorrência de pancadas de chuva ao longo do dia. No decorrer da tarde, as instabilidades vão perdendo força e o tempo começa a apresentar melhoras. Com maior cobertura aí de nuvens, as temperaturas apresentam pouca variação, permanecem amenas durante boa parte aí do período. Na quinta, a mínima de 13 e a máxima 19. Aí, meu querido, na sexta-feira, aí diminui um pouco mais a chuva. A mínima vai ser 12, a máxima 21. Tem previsão aí de uns 10 milímetros. Deixa eu ver quantos milímetros. É pouca coisa na quinta, já diminui bastante, né? É para 3 milímetros. Mas aí chove, tem tendência de mais 4 milímetros pro sábado. Aí, domingo e segunda, a chuva para mesmo. 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
3: Positivo? Copiou daí, galera?

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1: Bora! 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Temperatura agora 19 graus.
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1: Vamos lá, seguimos com o nosso Sertão Encanto, queridão, bonitão, amadão. Vamos, bora. Hã? Vamos pra cima. Até às 7, Sertão Encanto. 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Alô, Juliano! Eita! Bora, meu sertão! Vamos!

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0: Thaís Lessa, Diego e Vitor Hugo. É o Sertão Encanto, querida, bonita, gostosão. Eita, rapaz! 998-39-1001. Galera participando, interagindo aqui na programação. Obrigado aí pela sua companhia, né? Oh, coisa linda de se viver, rapaz. Deixa eu ver aqui, tem mais recadinhos? Ah, ele tá aqui, Giovanni Gil. Olha, ah, tu achou que tu não vinha? Ah, fala comigo!
1: Fala comigo, Giovanni Gil.
0: E aí?
1: Ô, danadinho. E aí? Fala, meu, o bonito guincho tá na escuta?
0: Aê!
1: Chuva e chuva, meu, hoje foi tenebroso.
0: Hoje foi terrível, né? Antes eu tava conversando com o Joel, meu querido Joel, bom retorno. Joel tava na região aí de Teutônia, né? Aí ele disse, Giovanni Gil, olha, passei o dia inteirinho andando com 30-40% de visibilidade. Ai, embaçava o vidro, era paninho pra cá, paninho pra lá, a ventarola não dava conta. Rapaz, é complicado, né? Mas vamos lá, né? Vamos tentar sobreviver, né? Eita, os nossos obstáculos, as adversidades. Nada melhor que agora, né? Tá ali sentadinho no Lajeado Shopping, comendo uma batatinha frita, tomando um negocinho, aquela aguinha que o passarinho não bebe. Um abraço aí pra família, aí ó. Eita, bora brindar, né, meu querido?
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0: Vamos lá, conferindo aí os números da sorte. Quinto prêmio, 8.177. Quarto prêmio, 1.980. Terceiro prêmio, 4.433. Segundo prêmio, 2.145. E o primeiro prêmio, 5.652. 5.652.
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0: Vamos lá, temperatura nesta noite aí de terça-feira. Deixa eu dar até uma atualizada, mas praticamente tá aí, praticamente parado aqui, né? Tempo instável, 19 graus. Boa noite. 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
2: Bora! Vamos trocar o gás aqui, dá-lhe gás. Eita! Mais uma noite chuvosa aí, né? Ô, São Pedro, dá uma trégua aí, ô, Astro Rei, aparece. O povo tá com saudade de tu. Galera, vem aí, Zé Antônio, pra ficar com você até as 21h. Agora eu vou dar uma olhadinha nos Minions. Os Minions. Só espero que o pessoal não me confunda.
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1: Me expulsaram do cinema. Lamento, tá aqui tô eu. Ai, ai, ai, tá lá assistindo os Minions junto com os ouvintes da Encanto. E aí, eu tive que apresentar o programa aqui, né? Mas não posso abandonar vocês aí nessa noite chuvosa no Vale do Taquari. Vamos lá rezando que fique tudo bem, tudo tranquilo, mesmo com a elevação de alguns rios e tudo mais. Bom, vou trazer muita energia boa porque eu tava assistindo os Minions. Agora fiquei com aquele gostinho de quero mais. Olha, tá a Cláudia, tá aqui o Wagner, tá o Vomir, olha, tem aqui a Regina, os ouvintes estão aqui com a gente e eles vão vir aqui daqui a pouquinho participar do programa comigo. O Joaquim aqui também, olha, são dezenas de ouvintes junto com a gente, muito legal o que tá acontecendo hoje. E você pode ficar sempre ligado na programação que o aniversário da Encanto é comemorado de uma forma diferente e eu tô deslumbrado com a felicidade aqui, né? Mas deixa eu mandar um abração pros nossos patrocinadores. 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Olha, eu tô cheio de pipoca na boca. Eu tava no cinema, galera, é verdadeiro. E aí eu te vim pra cá, meu Deus do céu. Agora vamos chegando por aqui. E eu vou começar o programa sem algumas mensagens, né? Alguns ouvintes estão aqui conosco, então tô ali no do cinema agora e não vou conseguir mandar mensagem. Mas eu quero a tua mensagem. Manda pra mim, Zé Antônio, tô na escuta e me leva no cinema na próxima vez. Pode falar isso daí, pode mandar, puxa minha orelha. Eu indiquei um nome, o Teta indicou outro, o Carioca outro, o pessoal foi chamando nossa atenção e os ingressos eram limitados. Mas a gente quer levar todo mundo aí na próxima edição. Já pode começar a chorar desde hoje aí, mandar mensagem pra gente. WhatsApp da Encanto, área 51 998 39 1001. Vai mandando ver e deixa eu contar pra você, nessa quinta-feira o programa será diferente. Eu vou apresentar o Vitamina pela manhã e o Carioca vai apresentar o som das pistas durante a noite. Na sexta-feira quem vai apresentar o som das pistas é o meu brother que saiu aqui agora há pouco, o Minion da rádio, que é o Giovanni Gil. Bom, com chuva, vamos fazer o seguinte, vamos aliviar um pouquinho a tensão, vamos tocar muita música.
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0: Tô é cabeça dos Minions aqui, galera, hoje. Vamos lá, porque é terça-feira, moleque. E aí, tá tudo certo com você? Tudo certo comigo? Tá rolando cinema com os ouvintes. A gente selecionou alguns ouvintes aí, não houve aquele grande critério. Então, se você ficou de fora, não te apavora, a gente não esqueceu de você. Tinha mais lista, só que ele é limitado. Pegou a ideia? Bom, vamos lá no WhatsApp da Encanto, área 51 998 39 101. Como é que tá a chuva aí? Tô preocupado. E aí, tá tudo certo? Vamos manter um contato, usar o rádio pra contato também? Vamos nessa aí? Vamos ver os videozinhos da galera. Tem gente que tá assistindo a Encanto pela TV. Olha aí.
1: Oi, Zé. Boa noite, tudo bem?
0: Vídeo.
1: Já na escuta do som das pistas. Aqui é a Grazi de Charqueadas. Desejando uma ótima noite a todos e mandando aquele beijão especial ao meu marido Luan.
0: Aí.
1: Um abração, Zé.
0: Maravilha, ela mandou vídeo hoje, tá curtindo a gente pela TV, maravilha. Olha aí, eu quero saber como é que tá pro lado de Vestfália aí, fala pra mim, André Alucinado, ele mandou um videozinho dos rios ali também mais cedo, tá tudo certo. Vamos lá, o periquito, entendeu, Tônia? Fala aí comigo.
2: Boa noite, meu amigo Zé Antônio, meu querido.
0: Boa noite.
2: É o periquito de Teutônia na escuta.
0: Vamos que vamos.
2: Ô,
0: rapaz.
2: Zé, tu sabe que eu moro no teu coração, rapaz.
0: Tá
2: periquito
0: certo.
2: De Teutônia, sempre na escuta nessa noite chuvosa aqui em Teutônia. Bota
0: que energia.
2: Palo lá pra bombar nessa chumarada aí. Aquele abraço.
0: Que energia, ele mandou um vídeo também, eu vou assistir, vocês escutam? Deixa eu ver. Maravilha! E você, pode mandar uma mensagem pra mim também, quero sentir essa energia, quero saber como é que você tá. Vem no WhatsApp da Encanto, área 51 998 39 101. Manda ver, vem comigo e bora ser feliz hoje. Não deixa pra amanhã não, tem que ser feliz é agora. E essa é Encanto pra fazer a trilha sonora da tua felicidade.
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1: Vamos dar uma olhada no mundo dos famosos. Milton Nascimento tem alta hospitalar após pneumonia. Olha só, hein? Milton Nascimento recebeu alta hospitalar nesta terça-feira após ser internado para tratar pneumonia. A informação foi compartilhada pelo seu filho, Augusto Nascimento, nas redes sociais. Diz o filho dele: vencemos mais uma. É um sustinho aí, hein? Meu Deus do céu. Vamos lá, trazer mais informações pra vocês aqui. Olha só, Madonna e Ronaldo. Beijo no palco da MTV, hein? Olha só, muito antes de dividirem os holofotes, em um grande evento, Ronaldo Fenômeno e Madonna já haviam protagonizado um encontro marcante na década de 90. É isso mesmo. Tem um videozinho deles, eles já se conheciam e agora tem uma amizade aí com quase 30 anos, né? Tá aí, bacana. Madonna e o Ronaldo, né, que entraram juntos no intervalo do final da Copa do Mundo.
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1: Encanto FM, a temperatura no vale chovendo, 19 graus.
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2: Bora, vamos seguindo por aqui. Luciano Hermes Santa Cruz tá rouco, mas tá curtindo a Encanto. Tá

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Sem muito papo, aumenta o volume que eu vou dar o play. Volume no máximo. E sente a pedrada.

0: vamos crescer o som das pistas do Revival de uma terça-feira especial hoje, Giovanni Gil. Não é uma terça-feira qualquer, né?
1: É verdade. Caraca. É verdade. Meu, vou te dizer uma coisa, hein? Que uma, função.
0: Como é que você era? O pessoal assistiu hoje um filme não em 3D.
1: Não.
0: Foi 10D.
1: 10.
0: O Minion saiu da tela. Ai, Giovanni Gil.
1: Tá doido, Zé.
0: Hoje a gente compartilhou, pra quem não viu ali, a gente compartilhou o mesmo ingresso de cinema. Foi a forma que a gente conseguiu. Tem gente que compra meia entrada, né? A gente fez meia entrada pra mim e meia pra ele. Eu assisti a primeira parte.
1: Por isso que era Minions.
0: E tu assistiu outra metade aí. O que que tu achou dessa ação? Carioca, te chamado Carioca aqui também, junto com a gente. Pega outro microfone aí, vamos fazer um
2: cara, não, eu tô impressionado, todo mundo se impressionou aqui, né? Vamos bater palmas pro Gil, que ele tava excelente lá no... Cara, o Gil e os irmãos dele arrebentaram no filme.
1: Irmãozinho gêmeos.
0: Ai, ai, ai, foi muito legal. Carioca, nosso diretor artístico, né? Obrigado pela autorização.
2: Muito legal, cara, muito legal. Eu falei agora nas redes sociais, nas tomadas redes sociais, e falo diante de vocês assim, o que é legal é isso aí, né? A gente ver pessoalmente as pessoas que fazem parte da nossa história, do nosso dia a dia, né? Nesses 37 anos que seria da Encanto se não fossem vocês. Então, uma salva de pau pra vocês aí.
1: Falou bonito, não cuspiu, não gaguejou e mandou ver.
2: Isso aí.
0: Pra quem tá ouvindo a rádio, a gente tá com o estúdio lotado aqui hoje, são os ouvintes que foram convidados, quem não participou dessa, participar de outras ações aí também junto com a gente, tem muita coisa legal. E Carioca, a Encanto comemorando os 37 anos, como tu falou, as outras rádios, a gente tem dito a prêmio, dá presente, sim, é bom, mas a presença, eu acho que é muito melhor, né?
2: Não, é isso aí, o que a gente ganha de como troféu é essa participação, né?
0: Participação.
2: Tá aqui com a gente, não volta de dizer, não só no dia a dia, através das ondas do rádio, das plataformas digitais, mas também fazer parte da nossa vida, vir aqui, né, dar um abraço pra gente, fazer parte das nossas promoções, fazer parte das nossas ações, e tudo que a gente puder fazer é sempre visando a felicidade dos nossos ouvintes. Esse é o nosso slogan, né? É encantar os ouvintes e encantar os clientes. Essa é Encanto.
0: É isso aí. Também tem o nosso mais novo aqui também, o bom e novo.
3: Eu!
0: Gabriel, que tu achou
3: é o Gabriel,
0: da ação?
3: Tu é o querido.
0: O Gabriel, ou tá. Querido.
3: Vai. Não, tem os dois.
0: Vai, o Gabriel.
3: Eu
0: vai, Gabriel.
3: Vi um monte, Zé Antônio.
0: Vai, Gabriel, gostou do filme?
3: Gostei.
0: Comeu pipoca?
3: Comi.
0: Doce ou salgada?
3: Os dois.
0: Meio.
1: Pouca fome, hein?
0: Pouca fome?
3: Não. Peraí, eu reparti no meio, né? Metade doce, metade.
0: Ah, viu? Dica. Ah, eu adoro fazer isso aí. Até no dia da semana aqui, né, Carioca? A gente vai ali no cinema e só compra pipoca.
2: O Zé Antônio é viciado nisso.
0: Eu sou formiguinha.
2: Gente, vai fazendo parte assim, isso aqui é uma das ações, com certeza não será a primeira, foi tão legal, né?
0: Foi muito legal.
2: Que nós vamos fazer outras edições do Cine Encanto e dando chance também para as pessoas que não tiveram oportunidade. E a gente agradece a presença de vocês, porque o tempo não ajudou, né? E mesmo
0: chuva,
2: assim.
0: Chuva.
2: Poxa, vocês vieram, muito legal. Mas não para por aí, né? As comemorações de aniversário dos 37 anos tem novos programas, já vou adiantar, tem aí a partir desse final do mês, início de agosto, já teremos o novo Essa Rolou, que o pessoal adora, o Essa Rolou como programete, vai virar um programa a partir das 2 da tarde até as 3, são aqueles sucessos que não é clássicos, né? São músicas que já tocaram daqui a de 5, 4, 3, 7 anos, que fizeram muito sucesso na programação da rádio, que terão um destaque especial durante 1 hora, como já disse, das 2 às 3 da tarde. Uma outra novidade é a turbinada no Vitamina 100.
0: Eu sou de primeira mão, você sabe da novidade.
2: Gente, primeira mão.
0: Primeira mão.
2: É a turbinada do Vitamina 100, que agora terá apresentação em dupla, que é comigo e o Euron Felipe Dalmolin, com muitas novidades, muita informação, top trends, enfim, vocês vão gostar. É uma programação, como eu já disse, do Vitamina, bem vitaminada, para vocês pegarem aquele alto astral, aquela alegria, acordando com teta e seguir até o início da tarde, até o início ali, né? Final da manhã, vamos dizer assim, com aquela informação turbinada. O alto astral, como eu já falei. E também teremos uma grande novidade, que é um pedido de muito tempo.
0: Peraí, faz assim todo mundo.
2: Todo mundo assim.
0: Aê!
2: Um pedido de muito tempo, que é o nosso Som das Pistas Revival, que será 2 horas a partir. Aí com a novidade. A primeira hora é aquela hora que vocês adoram, que vocês já conhecem. E a segunda hora será um pouquinho mais turbinada, um pouquinho mais dançante, mas é som da Spisa Revival. 2 horas de durações, uma das novidades que não para por aí, o resto a gente tá esperando.
0: Ó, a galera está aqui, os ouvintes estão falando aqui, 2 horas. O Carioca tá aqui falando pra vocês, ó. O que vocês acharam aí? Gostaram dessa novidade? Primeira mão pra vocês, assim como primeira mão pra vocês, a galera também ali, a galera assistindo aqui na frente. Mas em primeira mão pra vocês também, foi a música ali com o clipezinho, o vídeo no cinema também, vocês assistiram o vídeo primeiro antes de todo mundo, né? Então várias coisas aí também. Bom demais, né? Bom demais.
2: Obrigado, gente. Obrigado mesmo pela presença de vocês. E o pessoal que tá aí, ó, nos escutando, nas plataformas também, o próximo Cine Encanto é com vocês, hein?
0: Aê, ó. Valeu, Carioca. Quero agradecer muito a presença de vocês, o carinho, né? Esse convite aí. E sigam, atenção, sigam me convidando pra ir na casa de vocês, tá? Sigam participando das promoções, do churrasco na obra, né? Que a gente fizer uma obrinha. Ô, Gabriel, tem uma dica pro pessoal, vou contar um segredo agora. Pega um montinho de areia, um carrinho só de mão, põe ali, põe um tijolinho, tira a fotinho e manda pra gente, diz que tá fazendo uma obra. Boa, né? Boa! Aí a gente come o churrasco, o que tu acha?
4: Mãe, eu tava pensando nisso agora. Fazer um baldinho com massa ali.
0: Só põe ali, tô fazendo uma obra, faz uma pintura, né? Já resolve também. Gente, que maravilha, eu fico muito feliz de receber vocês aqui hoje, porque a gente tá sempre aqui. Deixa eu falar rapidinho também, que a hora que falou bastante, além de eu falar agora também, Gabriel, que a gente chega até vocês de várias formas. É no carro, é em casa, e a gente conviver com vocês no Encanto da Minha Casa, conviver com outros projetos aí, e receber vocês é muito legal pra gente, e a gente consegue fechar os olhos aqui, falar no microfone e falar diretamente pra vocês, imaginando o que vocês estão fazendo, né? Quem que falou da faxina antes aí? Quem que tinha falado da faxina? Alguém falou da faxina uma hora? Que escuta a rádio fazendo a faxina, né? A evidência mais do que, né? Segue lá fazendo faxina e me convida sempre pra tocar música. Fechou? 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Também a Tiger Store, convidando a galera. Sexta-feira, a gente tá na Tiger Store de novo. Não, essa sexta não. Essa sexta tem outra programação. Tem outra programação. Eu vou estar visitando, junto com o Teta, um ouvinte no campo. E a gente vai estar. Quem é que era caminhoneiro aqui que falou antes comigo aqui? E a gente vai estar. Não vai ser ele, mas eu vou estar acompanhando um caminhoneiro também. A gente vai estar transmitindo ao vivo junto com o caminhoneiro. Ele vai estar na estrada e a gente vai estar mandando flash pro ar, fazendo vídeos. E vou estar no campo acompanhando desde as 4 da manhã. Vou estar transmitindo junto com o Teta. A gente vai estar transmitindo diretamente da fazenda, de um sítio. A pessoa tirando leite de vaca. A gente vai estar fazendo vídeos e transmitindo no ar também, a parte da programação. E durante a noite, nessa sexta-feira, Giovanni Gil vai apresentar a programação das pistas. É, Gabriel. Porque a gente vai ter uma janta especial dos comunicadores. A gente vai fazer uma live também. O programa, que eu não falei, o Carioca saiu daqui, mas o programa Sem Censura vai ser transmitido também no.

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1: 8:07
2: Vamos lá, Encanto FM, hora certa. 8:07
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2: Encanto FM, a temperatura no vale
5: 19 graus.
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2: Vamos seguindo na mais ouvida e com certeza a mais querida, né, queridão? Quem é que tá com Encanto? Hoje o programa é do jeito que eu gosto.
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0: maravilha! Eu tô no clima do Giovanni Gil, ele chutou a lixeira aqui, tá toda amassada. Pra mim parece uma sexta-feira, Joaquim. Eu tô no clima de sexta-feira, essa energia de vocês. Eu, por mim, a galera ficava até mais tarde. Maria Alice, vamos tocar Pais e Filhos hoje? Não, hoje não. Qual é a música? Criança é verdadeira. Qual é a música que tu quer ouvir? Peão todo tatuado. Pode ser? Tu vai dançar? Vai? Fala aí no microfone ali. Não vai. Não vai querer falar? Não? Ih, ela tá braba comigo. Que eu fiz, Cláudia, com ela agora? Tá braba comigo?
1: Hã? É que ela não tá escutando no radinho dela em casa.
0: Ah, entendi. Tá aqui também o Enzo. Fala um oi no microfone. Sobe ali. Pode subir na mesa. Põe ele subir na mesa. Pequenininho, pode subir. Não tem câmera ainda, então a direção não briga. Hoje o nosso chefe não tá aí. Fala um oi aí. Oi.
2: Oi.
0: Tu gostou do filme?
2: Gostei.
0: É? Outra vez tu veio aqui, queria ver o filme. Lembra que a gente falou dos filmes até? É legal os Minions?
2: É, porque sempre quando lança eu queria olhar,
0: eu
2: olho na TV.
0: É? E o cinema é grandão aquela tela, né? E é isso aí, com a criançada, com os adultos, crianças de todas as idades. Vamos seguir por aqui e aí eu vou fugir da programação. Ó, sempre eu peço ajuda da galera, Gabriel. Sempre que tu fizer um erro, mexer na programação, pede a galera participar, que aí tu tem a prova que a galera tá contigo. Então eu tô mexendo na programação aqui das músicas e aí. Peraí que eu errei. Viu como a gente não pode mexer na programação, dá problema? E aí eu vou tocar a música aqui pra galera que é peão tatuado.

0: seguindo por aqui, eu tinha que falar e fiquei falando por aqui, não parei no ar. A rádio oficial do Multiverso da Música, vem chegando peão tatuado pra essa galera aqui, vai dançar.
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0: Vamos seguindo por aqui o nosso playlist. É isso aí, galera, tá por aqui hoje o programa é do jeito que eu gosto, junto com ouvintes presencial e essa audiência que tá aí do outro lado. Vamos fazer o seguinte, agora chama atenção no WhatsApp da Encanto, área 51 998 39 1001. Tinha a galera participando aí. Boa noite. Sabem a altura do Rio Taquari no momento dessa terça-feira? Então é o seguinte, ó, a gente tá chegando já pra nós os dados, a partir de amanhã a gente vai trazer os dados ainda, tá abaixo do nível de Lajeado, tá baixo ainda, né? Eu vou trazer depois a informação correta, o nível do Rio Taquari, e até terminar o programa eu já trago essa informação pra vocês. Então tá abaixo ainda. Tem a perspectiva, né? Os estudos aí, os dados ali, se continuar nesse ritmo subindo, tem um dia e meio para chegar na cota de inundação. Então a gente fica tranquilo, por isso que a gente não tá noticiando ainda, tá? Mas se chegar perto da cota de inundação, a gente já vai trazer essa informação de hora em hora ou até menos aí para vocês, conforme o ritmo do subir o rio. A gente tá rezando que estanque, né? Que pare, não suba mais. Sabe o Rio Dan que foi? Vamos trazer o áudio da galera. Fala comigo aí, Gilmar. Alô, câmbio!
1: Boa noite, Zé. Câmbio na escuta. Show de bola o programa de hoje, meu querido.
0: Hoje foi diferente, Gilmar.
1: Se puder, toca uma do Red Hot Chili Peppers pro nosso.
0: Bom, vocês estão só no pedido bom aqui, hein? Quer ver uma coisa? Fala aqui no microfone aqui, Joaquim. Hoje o Joaquim tá comigo aqui ao vivo. E aí, Joaquim, eu tava falando de música antiga, tu deu uma sugestão pra gente tocar nessa rolô. Qual é a música?
2: Walk of Life, Dire Straits.
0: Aí, ó, vamos separar logo mais. O pessoal tem bom gosto aqui na rádio, né? Meu Deus do céu. Já a gente escuta na programação da Encanto. Hoje, Joaquim tá ouvindo. Tá gostando do dia de hoje?
2: Sim, muito bom. Feliz.
0: Aê! Encanto FM e a hora certa. Agora são 8h32.
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2: Encanto FM, a temperatura no vale 19 graus.
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1: Vamos que vamos, seguindo por aqui nossa playlist. Hoje, programação especial. Senhoras e senhores, a gente ficou comemorando o dia do amigo com os amigos de verdade, que alguns ouvintes estão representando você. Um grande abraço quem tá me levando na carona, que tava aqui comigo. E pra você que tem vontade de estar aqui junto conosco. A gente ficou comemorando o dia do amigo com os amigos de verdade, que alguns ouvintes estão representando você. Um grande abraço quem tá me levando na carona, que tava aqui comigo.

mão da explosão do punk rock, Dire Straits vendeu mais de 100 milhões de discos e entrou pra história com sucesso que seguem tocando no rádio até hoje, como na Encanto. A pedido do Joaquim, segue Out of Life.

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1: Olha aí, que maravilha! Eu tô na empolgação, na energia boa, claro que tem sempre aquela galera que manda essa energia pelo WhatsApp, mas quando a gente recebe vocês ouvintes aqui, é bem especial também. Então deixa eu agradecer a galera que esteve comigo, já estão retornando para suas casas, me levando na carona. Um abração para cada um de vocês e para você que tá sempre participando, tá sempre ouvindo, você que tá um pouco mais longe, tem a galera de Bento Gonçalves que tá curtindo a gente. Aí te mandar um abração pro William, que a gente conheceu lá no na Expo Bento. Aí ele mandou aqui até o Instagram dele pra eu falar aqui, underline William, grande abraço. Tem áudio aqui também, ó, vamos trazer agora informações aqui, o galera mandando vídeo pra mim, deixa eu ver, ó, isso aqui é importante, ó, vamos fazer uma paradinha séria, porque a partir de amanhã, se continuar o nível do rio subindo, a gente vai começar a trazer informações no ar também sobre o nível do rio Taquari. Eu vou trazer, antes de eu pegar esse áudio do ouvinte aqui, que é muito importante, eu vou trazer o nível do rio Taquari que o pessoal perguntou. Tá em 14,50 metros na estação de Arroio do Meio, Lajeado. É monitoramento em tempo real, tá? Atualizado agora às 8h30, tá? Pode girar a cota, seguir essa média de chuva, como eu falei antes, em 1 dia e 8 horas. Eu falei 1 dia e meio, mas é 1 dia e 8 horas. A cota de inundação é em 19 metros, né? Nesse medidor. Então tá em 14. Ó, é 14,5. A média de 30 dias é 13,13. Essa é a média do rio, daquele lugar ali. Choveu hoje 92 milímetros. A previsão ainda de chuva para essa madrugada é 77 milímetros. Tá, pessoal? Então a gente está em atenção, tá abaixo da cota. Para chegar no nível de inundação é um dia e 8 horas. Porém, o que a gente está vendo muito agora, segura um pouquinho o programa, né, para a gente transmitir essa notícia séria assim, a gente está vendo muitos pontos, né, como arroio subindo, a gente está vendo muita chuva que não para, e a gente é uma... Eu falo junto com vocês, eu também tô nessa, Teta, todo mundo, né, o Teta passou por isso também, a gente tem um trauma e um cuidado com isso, né, então a gente vai trazer informações. A Teta, me atrapalhei um pouquinho aqui, mas eu quero falar que a gente, a Rádio Encanto FM, né, mesmo a Rádio Entretenimento, vai trazer essas informações pra vocês direto aqui, tá? Fiquem tranquilos aí que a gente vai informando, papel de rádio a gente vai fazer. Vamos chamar um ouvinte aqui que tem uma informação sobre o rio. Amigão, fala comigo, área 54, Serra Gaúcha.
2: Boa noite, sou motorista de caminhão, sou na cidade de Decamargo, mas tô passando aqui pro sentido Mussum e lembrei de avisar. Camargo, choveu o dia inteiro, Camargo, Marau, ali sentido Passo Fundo, aquela região ali. Em Camargo, rio Taquari, saiu fora, tá numa altura da mesma quantidade que alagou a outra vez aqui em Mussum. Então, essa água aí vai estourar aqui, ó, essa noite, amanhã de manhã, estoura aqui em Mussum. É o rio Taquari, acho que conhecido aqui.
1: Uhum.
2: Ele se emenda aqui em Mussum com o rio que vem do Rio das Antas. Então, fiquem atentos, que Camargo já estamos isolados.
1: Olha aí, eu vou trazer informações aqui, ó. Mussum, tá? O nível atual agora, nesse momento, tá em 4 metros, atualizado às 8h30 de hoje. 4 metros 64 centímetros. A cota de inundação é 18 metros, né? Tá 26% acima da cota, né? Então, aí, a tendência por hora é 20 centímetros. Encantado. A cota de inundação é 12 metros, esse medidor tá em 3 metros e 44 centímetros, né? Lajeado tá em alerta e Bom Retiro do Sul também entra em alerta, tá? Aqui, segundo o site aqui da informação, que é nivelguaíba.com.br/riotaquari. Você pode comprar pela internet, mas a gente, como meio de comunicação, está trazendo. Bom Retiro do Sul, cota de inundação é 19 metros no medidor, tá agora 8 metros e 4 centímetros às 8h30, medido ali. Pegaram a dica aí, pessoal? Tá, vamos seguindo por aqui, monitorando, trazendo pra vocês essas informações aí, fechou? Vamos trazer agora a música pra você, que a gente vai intercalando com informações. Amanhã, os comunicadores aqui já estão ali vendo as informações, né? A gente tava primeiro vendo como é que é a situação real pra gente trazer informações oficiais pra vocês, tá? Essa é a nossa ideia, sempre trazer informações concretas, diretamente sul, direto do, né? Da Defesa Civil e tudo mais. Vamos lá então? Ah, galera pediu! Deixa eu mandar um abração! Alô, alô, vou ir aí também, curtindo Rockset. Na sequência, pedido de Gilmar, de Cruzeiro do Sul. Bora curtir Rockset.